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2: Muito bem, estamos de volta, música pra você e hora certa também, né? Vamos nessa, tá aí, são 8h07 e temos pedido por aqui, o Jefferson foi o o nosso querido aqui que deu a ideia de esticar aqui pra mais uma hora, na verdade, finalizar o nosso Paradão Sertanejo com um especial de sexta. Bruno Marrone me pediu Amor de Carnaval. Nosso querido Marco também pediu música por aqui. É Bijuteria, vamos por partes. Vamos lá.
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0: E o House, como sempre, né, apostando nas melhores por aqui e com certeza acertou. Mais um acerto aí do House. Alô, House, boa noite. Eu tô indo pro intervalo, volto já que tem mais Bruno e Marrone pra você.
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0: Chega pra cá, tem música e tem hora certa pra você, 8h23 no seu Paradão.
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0: Temos especial de sexta ainda.
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0: Tem música bonita pra você. Essa aqui, eu vou dizer um trem pra vocês aqui, viu? Essa aqui foi escolhida a dedo porque ela é bonita demais. E eu arrisco a dizer que essa música só é bonita com Bruno e Marrone. Linda, linda, linda, linda.

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1: Lindíssima. E eu quero deixar aqui uma observação com a próxima música. Essa música, Zezé de Camargo e Luciano cantam também essa música, mas eu gosto muito de Zezé. Na verdade, é assim, eu sou fã de carteirinha e puxa saco, mas o que é certo, né? O que é técnica diferenciada, claro, duas técnicas totalmente diferentes uma da outra, mas essa música realmente fica mais bonita com Bruno Marrone. E o Bruno, ele fez uma passagem de música no estúdio, enquanto o técnico que ia fazer aí a gravação dessa música, e eles estavam bem atrasados para um show, e ele, ah, vamos passar primeiro aqui o som, vamos fazer antes dele chegar, para quando ele chegar a gente fazer e já ir embora. E ele gravou essa música. Na verdade, essa música, essa versão, ela foi gravada na passagem de música. Ficou tão perfeito que não precisou gravar novamente. Mesmo com a chegada do técnico, o oficial do estúdio de gravação, ficou tão perfeito que ficou assim. Passou da conta.

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17: Vambora que estamos aqui mais uma vez e tem para você hora certa. Que chega aqui, são 8h42 agora.
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17: Sem muita conversa, vamos de especial de sexta com Bruno e Marrone. E é claro que você, né? Cadê? Deixa eu voltar ali pro nosso... Cadê, onde está você? Não é aqui, Branquinha. É aqui, Branquinha. Fernanda, oi, estou curtindo muito. Oi, Fernanda. Boa noite, lindas músicas. Estou curtindo muito. Obrigado, Fernanda. Um beijo pra você, hein?

0: Gente, o nosso Paradão está no seu final, que pena, né?
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0: Pois é, especial de sexta com o Bruno Marrone. É claro que eu vou deixar a nossa última para você. Obrigada a você também aí da nossa live. Um cheiro para você, o meu postiço também, o House. Chique demais, né? Pena que tá chegando ao fim de mais um programa. Pois é, Rê. Mas é bom demais. Ô, Flávia, um beijo pra você, tá bom, bonitona? Jonathan, o que que eu vou fazer agora? Eu vou despedir com uma das mais lindas canções aqui, ó. De Bruno Marrone, que é uma delícia de ouvir. A todos os casais apaixonados, a todos os casais que estão completando aí mais um ano de vida juntos. Pra vocês. Claro que eu não vou esquecer, né? Parabéns pro nosso amor. Lindíssima música pra gente despedir do nosso Paradão Sertanejo e especial de sexta, Bruno Marrone. Até amanhã às 15h com o nosso melhor do flashback, que é o nosso Baú da Sorriso. Então, já conto com a sua audiência e, é claro, também na nossa live aqui. Vai ter live, tá, gente? Amanhã à tarde na Super 99. Bom fim de semana a todos. E fim de semana é daquele jeito gostoso de se viver, né? Então, se Deus quiser, estaremos de volta às 17h na Segundona para você mais um Paradão.

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5: Está no ar a Voz do Brasil. As notícias do governo federal que movimentaram o país no dia de hoje.
6: Olá, boa noite.
7: Boa noite para você que nos acompanha em todo o país.
6: Sexta-feira, 18 de setembro de 2026.
7: Vamos ao destaque do dia.
6: Ação integrada para o enfrentamento ao crime organizado no Rio de Janeiro.
7: Estratégia apresentada, aposta em inteligência e atuação coordenada para cortar a logística das organizações criminosas. Pablo Mundim.
8: Entre janeiro e setembro, 16 operações integradas no estado resultaram em mais de 3.300 prisões e na apreensão de quase 1.200 quilos de drogas.
6: Prova de vida é automática para quem comparecer às urnas.
7: Voto é uma das formas utilizadas pelo INSS para garantir a manutenção de pagamentos. Thaís de Araújo.
9: A medida faz parte de uma mudança no procedimento, que deixou de exigir que o aposentado se desloque a uma agência para a prova de vida.
6: A prova nacional docente será aplicada neste domingo em todo o país.
7: A avaliação pode ser usada em processos seletivos e concursos públicos para professores. Edinaldo Júnior.
10: A avaliação é destinada a concluintes de licenciaturas, graduados e profissionais da educação interessados em utilizar a nota em processos seletivos para a carreira docente.
6: Hoje, na apresentação da Voz do Brasil, Nazi Brum e Mariana Jungmann.
7: E acompanhe a gente ao vivo, acesse radiogov.br.

0: políticos estratégicos, com ações nas divisas do estado do Rio com São Paulo, Minas Gerais e Espírito Santo, além de áreas da cidade fluminense, como a Avenida Brasil, a Linha Vermelha e a Linha Amarela. A segunda apoia a recuperação de territórios e a terceira fortalece a segurança municipal. Uma estratégia de integração das forças nacionais e estaduais para combater o crime, disse o secretário nacional de Segurança Pública do Ministério da Justiça e Segurança Pública, Chico Lucas Veloso.
1: Integração entre forças federais, forças estaduais e forças municipais, integradas pela inteligência, tratando com firmeza o crime e respeitando o cidadão.
0: Os acordos de cooperação entre o Ministério da Justiça e o Estado do Rio têm vigência de 5 anos. Com o município, a parceria prevê a formação da Força Municipal, disse o ministro da Justiça e Segurança Pública, Wellington César Lima e Silva.
2: Se o crime se pretende organizado, o Estado tem que ser muito mais organizado. A mensagem tem que ser forte. E a mensagem forte é usar a integração junto com a inteligência e junto com todos os mecanismos modernos e tecnológicos que temos para combater o crime.
0: Entre janeiro e setembro, 16 operações integradas coordenadas pela Secretaria Nacional de Segurança Pública no Estado resultaram em mais de 3.300 prisões e na apreensão de quase 1.200 quilos de drogas. Reportagem Pablo Mundim.
3: Esclarecer fake news envolvendo a reforma tributária.
4: E promover a capacitação de profissionais, gestores e da sociedade sobre o tema.
3: Esse é o objetivo de uma força-tarefa da Receita Federal junto a outros órgãos.
5: Em uma ação conjunta com o Conselho Federal de Contabilidade, o SEBRAE e a Federação Nacional das Empresas de Serviços Contábeis, a Receita Federal anunciou uma força-tarefa para esclarecer sobre a reforma tributária e o eventual surgimento de notícias falsas, as fake news, no processo de implementação das novas regras. Entre as ações está um treinamento gratuito sobre as mudanças da reforma. O curso é voltado principalmente para profissionais da área e gestores, mas pode ser acessado por qualquer cidadão que deseje entender as novas regras. O secretário da Receita Federal, Robson Barreirinhas, falou da importância dessa capacitação.
6: A gente sabe que tem muita desinformação nas redes sociais, muita gente promovendo desinformação. Olha, vai ser um desastre a reforma, olha o problema que você vai ter. A nossa orientação é que busque o profissional de contabilidade, acompanhe os nossos cursos, as nossas orientações. É um curso sistematizado, desde a orientação mais geral, mas até aquela mais aprofundada em relação aos lançamentos contábeis.
5: Durante todo o ano de 2026, está sendo realizada a fase de testes e adaptação operacional da reforma tributária. Entre 2027 e 2032, a reforma passará a ser implementada de forma gradual. A previsão é que em 2033 o modelo já esteja completamente ativo. A reforma tributária substitui 5 impostos sobre o consumo por um modelo unificado, o IVA, Imposto sobre Valor Agregado. O presidente do Conselho Federal de Contabilidade, Joaquim Bezerra, comentou os impactos da reforma.
7: Os empresários vão poder ter a oportunidade de entender mais qual é o funcionamento de seus negócios, de seus empreendimentos, a dinâmica fiscal de sua empresa.
5: O curso de capacitação sobre a reforma tributária, oferecido pela Receita Federal e parceiros, conta com 18 módulos. É gratuito e fornece certificado de conclusão. O treinamento está disponível em gov.br/Receita Federal, na aba Reforma Tributária do Consumo. A página conta também com orientações, manuais e um painel com informações que desmontam fake news. Reportagem Luana Karen.
4: Quem recebe aposentadoria, pensão ou benefício assistencial do Instituto Nacional do Seguro Social e votar nas eleições deste ano poderá ter a prova de vida registrada automaticamente.
3: Isso porque o comparecimento às urnas é uma das formas reconhecidas pelo INSS para confirmar que o beneficiário está vivo.
8: Aposentados e pensionistas podem contar com mais uma forma de realizar a prova de vida, o comparecimento às urnas. O INSS recebe os dados da Justiça Eleitoral e faz o registro automaticamente. A medida faz parte de uma mudança no procedimento, que deixou de exigir que o aposentado se desloque a uma agência para a prova de vida. O próprio INSS cruza informações de diferentes bases do governo para verificar se a pessoa continua viva. Nas eleições municipais de 2024, a Justiça Eleitoral registrou dados de mais de 20 milhões de beneficiários. Desse total, cerca de 5 milhões tiveram

0: com a prova de vida atualizada. É o que explica o ministro da Previdência Social, Volney Queiroz.
1: É uma portaria de 2022 e que foi validada na eleição de 2024. Então, todas aquelas pessoas que compareceram às eleições de 2024 tiveram o comparecimento eleitoral com prova de vida. Então, agora em 2026, novamente, as pessoas que precisarem fazer a prova de vida, comparecendo às urnas em outubro, elas validam a sua vida com o comparecimento eleitoral.
0: Mas votar não é a única forma de fazer a prova de vida. O procedimento automático do INSS também passa por outros registros utilizados pelo governo, como, por exemplo, a renovação da Carteira Nacional de Habilitação. Quando necessário, também podem ser utilizados meios digitais ou presenciais. Entre as opções estão o reconhecimento facial pelo aplicativo GovBR e o atendimento nos balcões ou nos terminais de autoatendimento do banco pagador, quando esses serviços estiverem disponíveis. A orientação é acompanhar a situação pelos canais oficiais do INSS. Quem estiver com a prova de vida pendente poderá receber uma comunicação para regularizar a situação. As informações podem ser consultadas pelo telefone 135 ou pelo aplicativo e site Meu INSS. Reportagem Thaís de Araújo.
2: Quando alguém pega o dinheiro ou mexe nos bens de uma pessoa idosa sem ela permitir, isso também é uma forma de violência.
3: É o chamado abuso patrimonial e financeiro. Pode acontecer quando alguém usa a aposentadoria do idoso, fica com o cartão ou a senha, vende um bem sem autorização ou até faz empréstimos no nome da pessoa.
2: E é importante ficar de olho nesses sinais e saber onde denunciar.
4: De acordo com o Ministério dos Direitos Humanos e da Cidadania, a violência patrimonial e financeira contra a pessoa idosa ocorre quando o dinheiro, benefícios, bens ou documentos são apropriados, retidos ou utilizados sem autorização. Entre as situações estão o uso indevido de aposentadorias, a retenção de cartões e senhas, a venda de bens sem consentimento e a contratação forçada de empréstimos. Também são considerados abusos a oferta de empréstimos sem solicitação clara, a emissão de informações sobre taxas e contratos e golpes como boletos falsos, falso parente e extorsões por aplicativos de mensagens. Suspeitas ou casos de violência podem ser denunciados pelo Disque 100 gratuitamente, 24 horas por dia. O canal recebe denúncias de vítimas e testemunhas, inclusive de forma anônima. Também é possível pelo WhatsApp no número 61996110100 ou pelo Telegram, procurando por Direitos Humanos Brasil. Também é possível procurar delegacias de polícia, o Ministério Público, as defensorias públicas e serviços de assistência social e saúde em situação de risco imediato. A orientação é ligar para o 190. Dilson Santa Fé, para a Voz do Brasil.
3: O Disque 100 é um canal que acolhe e encaminha denúncias de violações dos direitos humanos no Brasil.
2: Entre 1º de janeiro e início de setembro deste ano, foram recebidas mais de 508 mil denúncias, segundo o painel de dados da Ouvidoria Nacional de Direitos Humanos.
3: E para que ninguém deixe de recorrer a esse canal por falta de informação, conheça agora os principais mitos e verdades sobre o serviço.
0: O Disque Direitos Humanos, conhecido como Disque 100, nunca desliga. Está disponível 24 horas, todos os dias, inclusive aos sábados, domingos e feriados. A equipe acolhe as denúncias de grupos vulneráveis, como idosos, indígenas, crianças e adolescentes e pessoas com deficiência, e direciona às instituições competentes. Mas a desinformação pode dificultar o acesso da população brasileira ao serviço. Por isso, vamos conhecer agora alguns mitos e verdades relacionados ao Disque 100.
5: A pessoa denunciante deve ser identificada?
0: Mito. O denunciante não é obrigado a se identificar. Mas para isso, o anonimato deve ser solicitado durante o atendimento.
6: O Disque 100 substitui serviços de emergência?
0: Isso também é um mito. Um serviço não substitui os outros. Em cenários de perigo iminente, não hesite em procurar a Polícia Militar pelo 190, o Corpo de Bombeiros ligando 193 ou o SAMU no 192.
7: Se comprovada a violação, o agressor poderá ser responsabilizado?
0: Verdade, mas sempre respeitando o devido processo legal e observando o direito ao contraditório, ampla defesa e a presunção da inocência. Lembrando que os profissionais da ouvidoria não entram em contato com o denunciante ou com a vítima para comunicar o desfecho da denúncia.
8: Caso o denunciante queira receber atualizações, é necessário entrar em contato com o Disque 100 e informar o número de protocolo recebido no momento da denúncia.
9: E se a denúncia for feita de má fé, o denunciante poderá responder judicialmente?
8: Também é verdade. No Brasil, existem mecanismos legais que permitem a responsabilização de quem aciona serviços públicos com má fé. Por isso, o serviço Disque 100 e outros canais de denúncias devem ser utilizados com responsabilidade.
10: É preciso apresentar provas materiais para a abertura de um protocolo de denúncia?
8: Mito. As provas ajudam na apuração, mas não são obrigatórias, porque nem sempre é possível reunir materiais que comprovem uma violação. Mas algumas informações são essenciais para o prosseguimento da denúncia, como o nome da vítima e do autor, local, data e a descrição do episódio. Vale lembrar que a ligação para o Disque 100 é gratuita e, além do atendimento telefônico, o serviço recebe denúncias pelo WhatsApp, Telegram, videochamadas em língua brasileira de sinais e presencialmente na sede do Ministério dos Direitos Humanos e da Cidadania, em Brasília. Reportagem Graziele Bezerra.
2: E quem precisar recorrer ao Disque 100 pelo WhatsApp, anote aí, o número é 61 99611 0100.
3: A prova nacional docente, a PND, será realizada neste domingo, dia 20, em 806 cidades de todo o país.
2: A avaliação pode ser usada em processos seletivos e concursos públicos para a carreira de professor da educação básica.
11: Neste domingo acontece a prova nacional docente. A avaliação é destinada a concluintes de licenciaturas, graduados e profissionais da educação interessados em utilizar a nota em processos seletivos para a carreira docente. Nesta edição, a PND tem uma função a mais. A mesma avaliação teórica será utilizada como Exame Nacional de Desempenho dos Estudantes, o ENAD das licenciaturas. A prova avalia a formação dos estudantes que pretendem atuar na educação. O diretor de graduação do Instituto Federal do Tocantins, Daniel Marra da Silva, destaca que a avaliação é fundamental para certificar o conhecimento dos futuros educadores e dos cursos de licenciaturas.
12: Além de avaliar o desempenho do estudante no curso e nos dar um retrato de como que o curso está sendo desenvolvido mesmo, da qualidade, ou nos oferece subsídios para melhorias, né? Também oferece essa oportunidade ao estudante de, a partir do desempenho, assumir um concurso público por instituições que adotem esse sistema.
11: A prova tem duas partes. São 30 questões objetivas e uma discursiva de formação geral docente, além de outras 50 questões específicas da área de licenciatura. Ao todo, são 21 áreas avaliadas, entre elas pedagogia, matemática, história, geografia e educação física. Elisiane Marim Galiazzi, estudante de Farroupilha, no Rio Grande do Sul, vai participar do exame e fala como se preparou.
13: É importante desenvolver uma boa capacidade de interpretação, relacionando os conteúdos estudados com as situações concretas da prática docente.
11: João Antônio, estudante de Física em Palmas, Tocantins, também vai participar. Para ele, a carreira já está definida e será dentro da sala de aula.
14: A gente vê uma grande tendência a pessoas desistirem da educação, da sala de aula. Eu me sinto transformado pela educação e eu quero levar isso para frente.
11: É preciso ficar atento aos horários. Os portões abrem ao meio-dia e fecham impreterivelmente à 1 da tarde, pelo horário de Brasília. A prova começa às 1h30 e termina às 7 da noite. O candidato deve levar documento oficial com foto e caneta esferográfica preta de material transparente. O celular e outros eletrônicos devem ser desligados e guardados no envelope porta-objetos. O local de prova está no cartão de confirmação da inscrição disponível no sistema PND. Colocução de Edinaldo Júnior, reportagem Pablo Mundim.
3: Hoje é Dia Nacional de Conscientização e Incentivo ao Diagnóstico Precoce do Retinoblastoma,
2: que é o câncer nos olhos mais comum em crianças.
3: A melhor estratégia de combate à doença é observar os olhinhos e fazer exames preventivos.
2: E o tratamento está disponível no Sistema Único de Saúde.
15: O retinoblastoma é um tipo raro de câncer ocular que se desenvolve na retina. Ele acomete principalmente crianças com menos de 5 anos de idade. É o tumor intraocular mais frequente na infância. A chefe do Serviço de Oncologia Pediátrica do Instituto Nacional do Câncer, o INCA, doutora Sima Ferman, fala dos sintomas da doença.
16: Os principais são a leucocoria, que é o reflexo branco na pupila quando a luz incide. Mas tem outros sinais e sintomas também importantes, como o estrabismo ou mesmo o olhinho vermelho, né, que fica vermelho, ou dor, ou queda da visão. São sintomas importantes e que merecem uma investigação o mais rápido possível.
15: E hoje é o Dia Nacional de Conscientização e Incentivo ao Diagnóstico Precoce do Retinoblastoma. Descobrir a doença com antecedência é fundamental para um tratamento de sucesso, com até 98% de cura, diminuindo assim as chances de cegueira. O retinoblastoma ganhou maior visibilidade após a filha dos jornalistas Thiago Leifert e Dayana Garbim receber o diagnóstico da doença. Depois disso, o casal criou uma ONG e uma campanha De Olho nos Olhinhos, que incentiva pais e responsáveis a fazerem pelo menos um exame de vista a cada 6 meses para afastar o risco da doença. A campanha tem o apoio do Instituto Nacional do Câncer. Thiago Leifert fala da importância do diagnóstico precoce.
17: Retinoblastoma atinge crianças de 0 a 5 anos. Elas não vão falar que elas não estão enxergando, elas vão tentar se adaptar. E cabe a nós, os adultos que estão ali em volta, a gente tem que ficar de olho nos olhinhos. Então a gente decidiu compartilhar com as famílias para que as pessoas pudessem chegar ao tratamento antes do que a gente conseguiu. Não só as famílias, também professores, a tia da creche, grupo do futebol, do seu condomínio, todo mundo tem que ficar de olho nos olhinhos.
15: O Sistema Único de Saúde oferece tratamento integral para o retinoblastoma. Os pacientes são encaminhados para unidades de assistência de alta complexidade em oncologia. O SUS cobre exames, cirurgias, quimioterapia e radioterapia quando são necessárias. As informações sobre o tratamento estão disponíveis em gov.br/inca. Com locução de Thaísa Vitória, reportagem Cleide Lopes.
3: A Anvisa, Agência Nacional de Vigilância Sanitária, proibiu a importação, o armazenamento, a distribuição, a comercialização e a propaganda e também o uso da caneta de GLP-1 denominada T36.
2: O medicamento não possui registro sanitário junto à Anvisa e não teve a sua segurança e eficácia avaliadas no Brasil.
3: A comercialização desse produto, popularmente conhecido como caneta emagrecedora, por meio do site golfarma.shop, também foi proibida.
2: O site vinha anunciando medicamentos sem registro no Brasil, à base de tirzepatida ou que alegavam supostamente ter como princípio a retatrutida, substância que ainda não possui registro em nenhum país do mundo.
3: É importante esclarecer que sites em geral não podem vender medicamentos para qualquer indicação, em nenhuma hipótese.
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2: Pegue lanterna, capacete, calça e sapato fechado e vista-se com roupas confortáveis.
3: A nossa viagem hoje é no escuro, mas de uma beleza plena.
2: Vamos conhecer as cavernas da Chapada Diamantina, na Bahia.
3: E você ainda tem a opção de visitar uma das mais de 30 mil grutas e cavernas espalhadas por todo o Brasil.
19: Imagina caminhar por um ambiente onde a luz do sol não chega. Em salões subterrâneos, rios, formações rochosas e estruturas que levaram milhares ou até milhões de anos para se formar. É o universo das cavernas e grutas, patrimônio natural brasileiro. E no país, são mais de 30 mil, de acordo com o ICMBio, Instituto Chico Mendes de Conservação da Biodiversidade. E que tal conhecer algumas delas com a gente? Estamos na Chapada Diamantina, no interior da Bahia. E vamos começar nosso roteiro em Iraquara, conhecida como capital das grutas e cavernas. O guia turístico Rael de Souza, que nasceu na cidade, conta o que você pode encontrar pela região.
20: Em Iraquara, é conhecida como a capital de grutas e cavernas do Brasil. Então, tem mais de 200 grutas catalogadas, somente tem 7 que é aberta à visitação. Eu vou citar aqui o nome de algumas dessas, das grutas, que tem Gruta da Fumaça, Lapa Doce, Caverna Torrinha, Gruta da Pratinha, Gruta Azul, Maneiro, Bolo de Noiva.
19: Dessas grutas que o Rael acabou de citar, entre as mais famosas estão a Lapa Doce e a Gruta da Pratinha. Cada uma oferece uma experiência diferente. A Lapa Doce é uma caverna seca, com formações calcárias milenares e salões que chegam a 25 metros de altura. A única luz que entra é a da lanterna que acompanha os visitantes. Já a Gruta da Pratinha é chamada de Oásis do Sertão Baiano, pelas suas águas incrivelmente azuis e transparentes. Quem não perde a oportunidade de ir a essa região é a baiana Eliseni Fernandes, que hoje mora em São Paulo.
21: Lá em Iraquara mesmo, tem a gruta que fica na Fazenda Pratinha, né? Lá tem duas grutas, que é a Gruta Pratinha e a Gruta Azul. A Gruta Azul, a gente não pode entrar, né, na água, mas para tirar foto. Geralmente, o turista vai, assim, mais no período da tarde, né? Ali por volta das 2 horas, que é onde o sol bate na caverna e a água ali fica toda iluminada, né? Tem a Gruta Pratinha, que é mais para mergulhar, né? Tem uns passeios ali que você faz o mergulho. É uma experiência, assim, incrível.
19: Visitar nossas cavernas é caminhar entre catedrais de pedras milenares, flutuar em rios subterrâneos de água azul cristalina e vivenciar o silêncio absoluto da natureza. Ficou curioso? Então se liga na dica do ICMBio. Quando for planejar o passeio, verificar a distância e o grau de esforço físico exigido. E sempre que possível, contratar um guia turístico credenciado pelo órgão. Eu sou a Raquel Mariano e até a próxima viagem.
2: Na próxima semana, com a chegada da primavera, vamos falar de flores, projetos e cidades que produzem e exportam esse bem tão delicado.
22: Vamos conhecer Olambra, em São Paulo, uma estância turística conhecida como a Cidade das Flores.
2: O local é responsável por 40% da produção nacional de flores e plantas ornamentais, além de dominar 80% das exportações do setor no país.
22: Então, até sexta-feira, na nossa próxima viagem pelo país.
2: E essas foram as notícias do Governo Federal.
22: Uma realização da Secretaria de Comunicação Social da Presidência da República.
2: A produção da Empresa Brasil de Comunicação.
22: Fique agora com as notícias do Poder Judiciário e do Congresso Nacional. Boa noite, um bom fim de semana.
2: A gente volta na segunda-feira. Uma boa noite.

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2: Supremo confirma validade da norma que proíbe delegados de chefiar policiamento extensivo no Rio.
3: Semana Nacional da Execução Trabalhista arrecada mais de 4 bilhões de reais.
2: STJ mantém condenação de ex-deputada Flor de Lis a 50 anos de prisão e anulação de júri que absolveu outros 3 réus.
3: Boa noite, eu sou Leandro Bezerra.
2: Eu sou Walter Lima.
3: Confirmada pelos ministros do Supremo Tribunal Federal a validade da norma que proíbe delegados de chefiar policiamento ostensivo no Rio de Janeiro.
2: A decisão foi tomada em sessão virtual. Os ministros julgaram uma ação direta de inconstitucionalidade contra uma lei estadual de 2025, que estabelece o exercício de funções de comando ou de chefia em forças de segurança.
3: STJ mantém condenação da ex-deputada federal Flor de Lis dos Santos de Souza a 50 anos de reclusão pela morte, em 2019, do pastor Anderson do Carmo de Souza, o então marido dela.
2: Os ministros também mantiveram uma anulação de júri que absolveu outros 3 réus. Fátima Uchoa.
4: O assassinato a tiros do pastor Anderson ocorreu na casa da família em Niterói. Flor de Lis foi condenada por planejar o crime. O Tribunal de Justiça do Rio de Janeiro havia anulado a absolvição de uma neta biológica da ex-deputada e de 2 filhos adotivos, sob o fundamento de que a decisão dos jurados foi contrária às provas do processo. Por isso, os 3 devem ser submetidos a novo júri popular. Em relação a Flor de Lis, a relatora no STJ, desembargadora convocada Nilsoni de Freitas, observou que a decisão de pronúncia que levou a ex-deputada a julgamento apresentou fundamentação suficiente com base em provas periciais e testemunhais.
3: Mais de 4 bilhões de reais foram arrecadados nesta edição da Semana Nacional da Execução Trabalhista.
2: Durante 5 dias, a Justiça do Trabalho concentrou esforços para garantir o pagamento de dívidas já reconhecidas. Larissa Batista.
5: Os dados parciais desta edição revelam a dimensão da iniciativa. Cerca de 77 mil audiências foram realizadas em todo o país e mais de 20 mil acordos foram firmados entre trabalhadores e empresas. Ao todo, mais de 4 bilhões de reais foram arrecadados. Neste ano, a Força-Tarefa concentrou esforços nos grandes devedores e na localização de bens. A estratégia buscou encontrar recursos para quitar milhares de dívidas trabalhistas, de quem já tinha o direito reconhecido.
3: As eleições estão chegando e a Justiça Eleitoral tem alguns aplicativos que vão facilitar a vida do eleitor.
2: Essas ferramentas permitem consultar serviços, denunciar irregularidades e acompanhar informações da votação. Estevão Furtado.
6: O e-título permite consultar o local de votação, a situação eleitoral e outros serviços. Já o Pardal é o canal para denunciar irregularidades como propaganda ilegal e suspeita de compra de votos. O Boletim na Mão permite consultar os votos registrados nos boletins de urna a partir do QR Code impresso no documento. E o aplicativo Mesário reúne treinamentos e orientações para quem vai trabalhar nas sessões eleitorais. Todos eles estão disponíveis gratuitamente nas lojas Google Play e Apple Store.
3: O Ministério Público Federal divulga novo balanço sobre o uso de recursos ambientais do caso Brumadinho.
2: O relatório apresenta avanços em obras, compras de veículos, drones e regularização de terras nas unidades de conservação. Sabrine Menezes.
7: Fruto de uma decisão da Justiça Federal, com anuência do MPF, do Ministério do Meio Ambiente e do IBAMA, o projeto G7 Parques Nacionais converte multas ambientais da Vale em investimentos para a preservação de 7 parques nacionais de Minas Gerais. Segundo o relatório, no período mais recente foram solicitados 21 milhões de reais, usados principalmente em contratos de engenharia. Os recursos também financiam projetos de infraestrutura, compra de equipamentos e regularização fundiária. As novas solicitações de aporte financeiro, cerca de 37 milhões de reais, serão utilizados para proteger as unidades, melhorar as estruturas dos parques e incentivar o turismo sustentável.
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3: A você uma boa noite.
2: Um fim de semana excelente e até segunda-feira.
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10: Eu sou Humberto Pinheiro e estes são os destaques de hoje do Jornal do Senado, que começa agora. Plataformas digitais terão que divulgar relatórios sobre proteção de crianças e adolescentes. Há 80 anos, Constituição de 1946 marcava a redemocratização do Brasil. Projeto no Senado amplia direitos de trabalhadores domésticos no seguro-desemprego. Boa noite. As plataformas digitais com mais de 1 milhão de usuários menores de 18 anos precisam publicar o primeiro relatório semestral de transparência previsto no Estatuto Digital da Criança e do Adolescente. O documento deve detalhar as medidas adotadas para proteger crianças e adolescentes, além de informar como a plataforma identifica e enfrenta riscos e recebe e trata denúncias. A exigência vale para provedores e aplicações de internet destinados a menores de idade ou com acesso provável por esse público. Repórter Pedro Pincer.
11: Plataformas digitais acessadas por crianças e adolescentes com mais de 1 milhão de usuários menores de 18 anos precisam publicar o primeiro relatório semestral de transparência previsto no ECA Digital. O documento precisa detalhar como a plataforma protege crianças e adolescentes e como lida com riscos e denúncias. O autor da proposta do ECA Digital foi o senador Alessandro Vieira, do MDB de Sergipe. Ele destaca a importância e o ineditismo da legislação.
12: Nós estamos regulando parcialmente a atividade das empresas mais poderosas da história do capitalismo. Essa é a primeira lei das Américas nessa matéria. As empresas serão obrigadas a, por padrão, organizar seus aplicativos, seus produtos, seus serviços, na forma mais protetiva para a criança e adolescente. Esse é um projeto, essa é uma legislação voltada para a proteção da criança e adolescente.
11: Mais informações sobre o ECA Digital e sobre as obrigações previstas podem ser consultadas em gov.br/ANPD.
10: Há 80 anos, em 18 de setembro de 1946, o Brasil promulgava uma nova Constituição, após o fim do Estado Novo. A Carta Constitucional reestabeleceu as eleições diretas, fortaleceu o Congresso Nacional e devolveu autonomia política e administrativa a estados e municípios. O texto também ampliou direitos e garantias individuais e marcou a redemocratização do país. Mais detalhes com o repórter Rodrigo Rezende.
13: Depois de 15 anos de governo Getúlio Vargas, entre 1930 e 1945, e 8 anos da ditadura do Estado Novo, iniciada em 1937, o Brasil teria, em 1946, uma nova Constituição. O consultor legislativo Gilberto Guerzoni ressalta que o fim da Segunda Guerra acelerou o processo de democratização no país e praticamente exigiu a elaboração de um novo conjunto de leis. O presidente da Assembleia Constituinte foi o senador Melo Viana. Em 18 de setembro de 1946, a nova carta foi promulgada e, segundo Guerzoni, era uma Constituição liberal e a mais democrática até então.
14: Nós temos a volta da autonomia dos estados e municípios, das eleições diretas para governador e prefeito e para presidente da República, né, o restabelecimento das assembleias legislativas, das câmaras municipais e do próprio Congresso Nacional.
13: A Constituição de 1946 ficou em vigor até o golpe de 1964. Ela foi substituída formalmente pela Carta de 1967.
10: A busca pela igualdade de direitos para os trabalhadores domésticos deve ganhar mais um capítulo com o novo projeto apresentado no Senado. A proposta pretende alterar a lei que regulamenta o trabalho doméstico remunerado para equiparar as regras do seguro-desemprego da categoria às aplicadas aos demais trabalhadores. Repórter Douglas Castilho.
15: Atualmente, a trabalhadora doméstica demitida sem justa causa tem direito a ganhar um salário mínimo em até 3 parcelas, desde que tenha trabalhado por pelo menos 15 meses nos dois anos que antecederam o fim do emprego. As demais categorias profissionais podem ganhar de 3 a 5 parcelas e o valor é calculado com base na média dos últimos salários. O consultor legislativo da Casa, Bernardo Schettini, destacou que, apesar dos avanços alcançados nos últimos anos, a garantia plena na Seguridade Social das trabalhadoras domésticas ainda não foi atingida.
16: Hoje, essas trabalhadoras e esses trabalhadores também acessam o FGTS, o próprio seguro-desemprego, têm direito a uma jornada e uma escala de trabalho dignas, recebem horas extras quando devidas. A principal divergência, hoje em dia, no âmbito da Seguridade Social, está no seguro-desemprego.
15: Outro ponto do projeto indica o Fundo de Amparo ao Trabalhador, FAT, como fonte para custear os gastos com a implementação das novas regras. O texto agora aguarda envio às comissões pertinentes.
10: Uma proposta e análise na Comissão de Educação propõe a instalação de botão de pânico nas escolas. Além do dispositivo emergencial para acionar autoridades, o texto também prevê que estabelecimentos de ensino das redes pública e privada implementem medidas como câmeras de vigilância e treinamento de pessoal responsável pelos equipamentos de segurança. O objetivo do projeto é prevenir e combater a violência escolar. Por isso, estipula que todo ano ocorram simulações para testar os planos de segurança, que devem contar com a participação obrigatória de alunos e funcionários. O texto determina ainda que os estados mantenham áreas de inteligência voltadas à prevenção de agressões nas escolas, inclusive no ambiente virtual.
17: Eleições 2026.
10: Falta pouco para o dia das eleições de 4 de outubro. A Justiça Eleitoral já analisou mais de 99% dos pedidos de registro de candidatura em todo o país. Os tribunais eleitorais também já começaram a preparar as urnas eletrônicas. O processo inclui a instalação dos sistemas e a inserção dos dados que serão utilizados na votação. A reportagem é de Raíssa Abreu.
18: Segundo o presidente do TSE, ministro Cássio Nunes Marques, é só depois do julgamento de todos os pedidos de candidatura que os tribunais regionais podem lacrar o sistema das urnas eletrônicas. Os dados dos 13 candidatos à presidência da República já foram carregados. É o que conta o coordenador de processamento da Secretaria Judiciária do Tribunal, Daniel Vasconcelos.
19: Na sequência, os TREs irão fazer também essas cerimônias de encerramento do candidato, de modo que para cada unidade da federação seja dada a carga de todos os cargos, não só os presidentes, mas os demais que estão em jogo esse ano.
18: O primeiro turno das eleições acontece no dia 4 de outubro.
10: Lembrando que neste ano o eleitor irá votar em 2 senadores, mas atenção, são 2 senadores diferentes, 1 voto para cada candidato ou candidata. Primeiro, o eleitor escolherá um candidato e confirmará a escolha. Em seguida, registrará o outro voto. Se o eleitor repetir o mesmo número nas duas oportunidades, apenas o primeiro voto será considerado válido. O segundo será anulado automaticamente pela urna eletrônica. Também é importante lembrar que na votação para senador, não é possível votar na legenda. Ou seja, o eleitor não poderá digitar apenas o número do partido. Caso isso aconteça, o voto para senador será considerado nulo. No dia da eleição, é permitido levar os números dos candidatos anotados no papel. O primeiro turno da eleição ocorre no dia 4 de outubro. E para ajudar o cidadão a se informar melhor, o Senado Federal criou uma página especial para a cobertura das eleições. O site pode ser acessado por meio do endereço senado.leg.br/eleições. Com trabalhos técnicos de Eliseu Caires, o Jornal do Senado fica por aqui. Acompanhe agora as notícias do Tribunal de Contas da União e da Câmara dos Deputados. Boa noite e um bom fim de semana.
17: Minuto do TCU.
20: O Tribunal de Contas da União avaliou as barreiras enfrentadas por pequenos provedores de internet no Brasil. Essas empresas têm papel importante na expansão da conectividade. Em municípios com até 30 mil habitantes, elas respondem por 91% das conexões de fibra ótica. A auditoria identificou problemas que aumentam custos e dificultam investimentos. Entre eles estão dificuldades para compartilhar postes, acesso ao crédito e a concorrência com provedores ilegais. O TCU também apontou que o furto de cabos e a atuação de organizações criminosas prejudicam a prestação do serviço em alguns locais. O tribunal recomendou que a Agência Nacional de Telecomunicações e o Ministério das Comunicações revejam as regras de compartilhamento de infraestrutura e adotem medidas contra provedores ilegais. Saiba mais em tcu.gov.br.
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22: Câmara cria regras especiais para controle sanitário da agricultura familiar.
23: Deputados estudam modernizar sistema de busca de pessoas desaparecidas.
24: Comissão inclui cálculo do fator amazônico nas políticas públicas da região.
25: Boa noite. A Comissão da Amazônia aprovou a inclusão do chamado fator amazônico no cálculo das políticas de desenvolvimento social para a região. A repórter Fabielle Pires tem os detalhes.
26: Avançou mais um passo na Câmara dos Deputados a proposta que insere o chamado fator amazônico em políticas públicas do governo federal. O projeto foi aprovado pela Comissão da Amazônia e dos Povos Originários e Tradicionais. A ideia é que sejam considerados custos e prazos adicionais ao planejar e executar políticas de desenvolvimento social na Amazônia Legal, incluindo processos de compras públicas. A proposta foi apresentada por vários deputados da bancada amazônica de partidos diferentes. Segundo a justificativa do projeto, os desafios logísticos da Amazônia acabam aumentando os custos de produtos, serviços e investimentos públicos na região. Esses custos estão relacionados às grandes distâncias, às dificuldades de transporte, ao acesso a comunidades isoladas e às condições climáticas da região. Em entrevista à Rádio Câmara, o relator da proposta da Comissão da Amazônia, deputado Dorinaldo Malafaia, do PDT do Amapá, explicou que a região passa por dificuldades logísticas na organização de diferentes políticas públicas, de distribuição de alimentos e a cobertura vacinal de áreas isoladas.
27: O fator amazônico e o custo amazônico, ele é uma realidade nossa. Nós precisamos avançar do ponto de vista das políticas públicas, das políticas de gestão, para que a gente possa realmente adaptar isso a uma realidade que é a desigualdade regional.
26: O texto foi aprovado pela Comissão da Amazônia na versão sugerida pelo relator. Entre as mudanças propostas por Dorinaldo Malafaia ao projeto original, estão alterações na nova lei de licitações para que o valor estimado das contratações públicas na região amazônica inclua gastos extras com deslocamento, comunicação e acesso limitado a recursos. A proposta, que inclui o fator amazônico em políticas de desenvolvimento social, já havia sido aprovada também pela Comissão de Previdência, Assistência Social, Infância, Adolescência e Família. O projeto agora segue para a Comissão de Constituição e Justiça. Para virar lei, a proposta precisa ser aprovada pela Câmara e pelo Senado. Da Rádio Câmara de Brasília, Fabielle Pires.
0: Desenvolvimento Regional.
22: Roberto Duarte, do Republicanos do Acre, propõe criar um programa nacional para ampliar o acesso à energia solar com linhas de crédito quitadas a partir da própria economia obtida na conta de luz. A iniciativa também prevê o uso do saldo do FGTS para custear a instalação dos sistemas fotovoltaicos.
28: Roberto Duarte acrescenta que a proposta engloba o incentivo a condomínios solares comunitários, condições facilitadas para famílias de baixa renda e uma verba específica para financiar projetos por meio de emendas parlamentares.
0: Consumidor.
22: Celso Russomano, do Republicanos de São Paulo, é autor de projeto que obriga aplicativos de transporte e entrega a detalhar a composição do preço cobrado do consumidor. A plataforma deverá informar quanto fica com a empresa e quanto do valor é repassado a prestadores de serviço e estabelecimentos.
28: Celso Russomano também determina que as informações sobre o preço apareçam antes da confirmação da compra, inclusive quando houver o chamado reajuste dinâmico. O texto ainda exige a disponibilidade do histórico de cada operação por pelo menos 12 meses.
0: Homenagem.
22: Luciano Vieira, do PSDB do Rio de Janeiro, apresentou o projeto que inclui o nome de Sérgio Vieira de Mello no livro dos Heróis e Heroínas da Pátria. A homenagem visa reconhecer a atuação do brasileiro que foi alto comissário da ONU, morto em um atentado à bomba no Iraque em 2003.
28: Luciano Vieira lembra que Sérgio Vieira de Mello atuou durante 34 anos na Organização das Nações Unidas, em missões voltadas à paz e aos direitos humanos. Entre as missões, o parlamentar destaca a condução do processo de independência do Timor-Leste, de 1999 a 2002.
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2: Saúde.
22: Passou em mais uma comissão da Câmara a proposta que prevê a criação de protocolo para atendimento de mulheres na menopausa pelo SUS. A repórter Maria Neves traz mais informações sobre o texto.
3: A Comissão de Finanças e Tributação da Câmara dos Deputados aprovou o projeto que obriga o Sistema Único de Saúde a elaborar protocolo clínico para o tratamento dos sintomas do climatério. Esse período, que começa por volta dos 40 anos e representa a transição da fase reprodutiva para a não reprodutiva da mulher, costuma ser marcado por sintomas físicos e emocionais. A autora do texto, deputada Ana Paula Lima, do PT de Santa Catarina, enumera algumas das dificuldades enfrentadas pelas mulheres nessa fase.
4: Aproximadamente 85% das mulheres experimentam fogachos durante a transição menopausal tardia e no pós-menopausa inicial. E cerca de 50% das mulheres no pós-menopausa eventualmente desenvolvem sintomas de atrofia vulvovaginal, incluindo secura vaginal e dispareunia.
3: O projeto original de Ana Paula Lima previa apenas a oferta de terapia hormonal pelo SUS. No entanto, a relatora na Comissão de Finanças e Tributação, deputada Ana Pimentel, do PT Mineiro, recomendou que se aprovasse a versão apresentada na Comissão de Defesa dos Direitos da Mulher. No entendimento da relatora, ao obrigar o Sistema Único de Saúde a oferecer terapia hormonal a mulheres no climatério, o projeto criava despesa obrigatória de caráter continuado para o Executivo Federal. Nesse caso, seria necessário apresentar a estimativa de custo da nova exigência e formas de compensar o gasto. De acordo com Ana Pimentel, o texto aprovado supera essa dificuldade por reformular a proposição em termos predominantemente normativos e programáticos. Em lugar de assegurar de forma direta a oferta obrigatória do tratamento hormonal, passa a prever que o sistema de saúde pode ofertar diferentes abordagens terapêuticas, inclusive hormonais. O projeto agora será analisado pela Comissão de Constituição e Justiça. Se aprovado, poderá seguir para análise do Senado. Da Rádio Câmara de Brasília, Maria Neves.
2: Previdência.
28: Para Adolfo Viana, do PSDB da Bahia, a conquista de um emprego formal não deve significar a perda imediata do Bolsa Família. O projeto de autoria do deputado estabelece a permanência da família no programa por 24 meses com o pagamento integral do benefício.
22: A proposta estabelece que a regra valeria mesmo quando a nova renda ultrapassar os limites atualmente previstos. Adolfo Viana sustenta que a medida dá mais segurança ao trabalhador, estimula a formalização e amplia a base de contribuintes da Previdência Social.
2: Educação.
28: projeto de Rafael Brito, do MDB de Alagoas, altera a fórmula do repasse do PNAE, o Programa Nacional de Alimentação Escolar, para aumentar os recursos da merenda escolar, especialmente para o Norte e Nordeste. O objetivo é melhor atender estudantes em situação de vulnerabilidade econômica.
2: Hoje, o recurso da merenda é calculado apenas pelo número de alunos matriculados, sem considerar que existem escolas, por exemplo, que a maioria dos estudantes vive em situação de pobreza ou tem na alimentação escolar a principal refeição do seu dia. Essa minha proposta ela não retira recurso nenhum do município, para ficar bem claro. Todos continuam recebendo o valor que já recebem. O que a gente está fazendo é criar um repasse adicional para os estudantes em situação de pobreza e extrema pobreza, garantindo mais recursos de alimentação justamente para as escolas que atendem quem mais precisa.
28: Rafael Brito esclarece ainda que o aumento será gradual até 2031. Segundo ele, a medida segue uma recomendação técnica do governo federal e usará dados existentes nos sistemas do CadÚnico e do Bolsa Família para evitar distorções e burocracia.
5: Cultura.
28: A coxinha pode ser reconhecida como patrimônio cultural e material do Brasil por causa de sua relevância histórica, cultural e gastronômica. O texto de Vitor Lippe, do PSD de São Paulo, destaca a presença do salgado em diferentes regiões e sua relação com a identidade alimentar do país.
6: O deputado também ressalta a importância econômica da coxinha, especialmente para pequenos negócios, como lanchonetes e vendedores ambulantes. Segundo Vitor Lippe, a produção e a comercialização do salgado movimentam uma cadeia que envolve empreendedores, indústria e geração de empregos.
5: Segurança Pública.
28: Comissão aprova projeto que busca modernizar o sistema de busca de pessoas desaparecidas. A repórter Silvia Munhato traz mais detalhes sobre as medidas a serem adotadas, inclusive o uso de câmeras de segurança.
7: A Comissão de Finanças e Tributação da Câmara dos Deputados aprovou proposta que busca modernizar a Política Nacional de Busca de Pessoas Desaparecidas. O texto reforça o uso de tecnologia nas investigações. Pela proposta, a política passa a tratar, além do desaparecimento, do combate ao tráfico de pessoas, inclusive quando o crime ocorrer no exterior contra a vítima brasileira. O texto prevê a autorização do uso de câmeras e reconhecimento facial para apoiar as investigações e acelerar a localização de desaparecidos com regras para proteger dados e preservar o sigilo das apurações. Outra medida é a integração de dados entre sistemas municipais, estaduais e federais para unificar as ações de busca. No Código Penal é criado artigo que tipifica o crime de desaparecimento ou tráfico de pessoas, englobando condutas como exploração sexual, trabalho escravo, adoção ilegal e remoção de órgãos, prevendo agravantes para situações envolvendo funcionários públicos, vulneráveis ou deslocamento da vítima para outra região. Também é incluído o crime de desaparecimento de pessoas na Lei de Crimes Hediondos, quando praticado contra crianças e adolescentes. E o texto ainda regulamenta o uso do alerta Amber, que teria o objetivo de emitir alertas nacionais para localização rápida de pessoas desaparecidas a menos de 24 horas. O relator da proposta na Comissão de Segurança Pública, deputado Sanderson, do PL do Rio Grande do Sul, destacou a necessidade de investimentos na área de inteligência.
8: Hoje nós temos algo em torno de 10% apenas dos crimes cometidos são levados a uma condenação. É muito pouco. Nós precisamos elevar isso, mas para elevar precisamos de tecnologia, de inteligência policial, para que o promotor tenha condições de oferecer a denúncia e que os magistrados tenham condições de, com base nas provas, condenarem os culpados, mas a tecnologia deve estar a favor da população brasileira e este projeto então vem justamente nesse sentido.
7: Já a relatora na Comissão de Finanças e Tributação, deputada Camila Jara, do PT do Mato Grosso do Sul, fez alterações no sentido da implementação gradual das medidas previstas. O objetivo é adequar as mudanças à capacidade orçamentária da administração pública. A proposta que moderniza a Política Nacional de Busca de Pessoas Desaparecidas ainda será analisada pela Comissão de Constituição e Justiça. Depois, seguirá para o plenário da Câmara. Da Rádio Câmara de Brasília, Silvia Minhato.
22: Fred Linhares, do Republicanos, apresentou o projeto que inclui o Distrito Federal na regra que aumenta a pena para furto de veículo levado a outra unidade da federação. A mudança busca eliminar a omissão do Código Penal, que atualmente menciona apenas os estados e outros países.
28: Pela proposta de Fred Linhares, o transporte de veículo furtado para o Distrito Federal impõe ao responsável uma pena de 4 a 10 anos de prisão, além de multa. O parlamentar considera que a alteração dá mais segurança jurídica à aplicação da lei.
22: Jadiel Alencar, do Republicanos do Piauí, apresentou relatório favorável à aprovação de projeto que amplia a proteção da imagem, da voz e da privacidade de crianças e adolescentes no ambiente digital. Ele explica que o texto busca combater situações de exposição abusiva.
28: Jadiel Alencar defende que conteúdos considerados prejudiciais sejam retirados das plataformas, com medidas para impedir a republicação do mesmo material. O texto também prevê a exclusão desses conteúdos dos resultados dos serviços de busca na internet.
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5: Agricultura.
22: A Câmara aprovou regras especiais para o controle sanitário de produtos da agricultura familiar. A repórter Paula Bittar nos conta quais são.
11: A Comissão de Constituição e Justiça da Câmara aprovou uma proposta que prevê regras especiais para o controle sanitário e o comércio de produtos alimentícios da agricultura familiar, como doces, queijos e bebidas. O principal ponto da proposta é isentar de autorização governamental prévia a fabricação, a distribuição e a venda de produtos alimentícios coloniais ou artesanais da agricultura familiar, desde que cumpridas certas regras. Pelo texto, poderá haver fiscalização sanitária sobre os alimentos coloniais e artesanais produzidos pelos agricultores familiares, mas ela será prioritariamente orientadora. O projeto prevê que a dispensa de autorização governamental dependerá do cumprimento da lei e de normas relativas à produção, ao controle sanitário e às boas práticas de fabricação. De acordo com o texto aprovado, para comercializar os produtos alimentícios coloniais ou artesanais, os agricultores familiares deverão efetuar o registro eletrônico automático de cada produto previamente à primeira comercialização junto ao órgão competente definido em regulamento, com informações sobre o responsável pela produção, caracterização do produto, área geográfica de comercialização e outras informações. Também deverão capacitar em boas práticas de fabricação de alimentos o profissional responsável por registrar produtos que apresentem risco sanitário relevante, que são, em geral, alimentos mais suscetíveis à deterioração ou contaminação por micro-organismos. O projeto, que prevê regras especiais para o controle sanitário e o comércio de produtos alimentícios da agricultura familiar, segue agora para o Senado Federal. Na Rádio Câmara, de Brasília, Paula Bittar.
28: Dr. Flávio do PL do Rio de Janeiro apresentou projeto para reduzir barreiras à venda regional de produtos da agricultura familiar e artesanal. A proposta permite que produtos circulem fora da cidade de origem sem exigência de adesão ao sistema federal de inspeção.
12: O produtor, às vezes, ele produz um queijo, ou um salame, ou um doce no seu município. E ele tem um selo de inspeção municipal. E ele só pode comercializar dentro do município dele. Mas o profissional que dá o selo de inspeção municipal é o mesmo que dá o selo de inspeção estadual e o selo de inspeção federal, que é o CIF. E, às vezes, você tem um município de 1 quilômetro de divisa com outro. A pessoa faz o queijo aqui e é convidado para participar de uma feira de produtos da agricultura familiar ou artesanal. Não pode ir porque ele não tem o CISB ou o CIF. O nosso projeto de lei pede que quem tenha o SIM possa comercializar o seu produto da agricultura familiar e artesanal nos municípios vizinhos também. Então, a gente quer que, como se fosse, diga assim ao SIM, quem tem o SIM possa comercializar seu produto em todos os municípios do seu estado.
22: Dr. Flávio afirma que regras sanitárias criadas para grandes empreendimentos dificultam a regularização de pequenos produtores, incentivam a informalidade e limitam o acesso a mercados. Ele explica que o projeto prevê regulamentação pelo Ministério da Agricultura em até 180 dias.
28: Diego Andrade, do PSD de Minas Gerais, defende a criação do programa Leite do Povo para oferecer até 30 litros por mês aos beneficiários do Bolsa Família. Pela proposta, o governo federal deve pagar parte do custo e o restante seria descontado diretamente do benefício.
10: Diego Andrade afirma que a iniciativa pretende ampliar o acesso à alimentação com prioridade para famílias com crianças pequenas, gestantes e idosos. Ele também defende que a compra do leite seja feita de produtores e cooperativas brasileiras para fortalecer a produção nacional.
28: Termina agora o Jornal Câmara dos Deputados, produzido pela Rádio Câmara, com trabalhos técnicos de Wellington Teles e a apresentação de Val Monteiro e Luciana Vieira. Uma boa noite para você.
10: A Voz do Brasil está de volta na segunda-feira. Boa noite e bom fim de semana.
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1: Esse Borcaro parece o rei Midas. Tudo que ele tocava virava ouro. E ele comprava as pessoas assim, né? Agora, a investigação da Polícia Federal na tentativa de compra, que já tinha até começado, foi aprovada a pedido do governador Ibanez pela Assembleia Legislativa de Brasília, chamada Câmara Distrital. E aí descobriram que lá tinha pagamentos para duas advogadas. Já é sabido, né? 40 milhões para a senhora Viviane, mulher do senhor Alexandre de Moraes. Estava dentro do contrato de janeiro de 24, porque foi em 2024. Mas aparece um nome de uma advogada que recebeu 33 milhões naquele ano, Dalide Correia. Eu ainda não vi manifestação dela, certamente ela já se manifestou a respeito, sabe que o nome dela está na investigação. Agora, eu sigo Malu Gaspar. E eu vi a Malu Gaspar conversando sobre alguma coisa muito, muito importante. E eu não vi que falassem nisso. Uma ameaça que Vorcaro fez a um sujeito aí, nem lembro do nome dele, que era dono de um blog. O Vorcaro tinha oferecido para ele 50 mil para falar bem do Master, falar mal do Banco Central, intimidar o Banco Central para que não tomasse medidas contra o Master, que o Master era vítima da Faria Lima, dos grandes banqueiros, ele era um banquinho pequeno. E o sujeito viu que era opa, vou ganhar dinheiro por aqui. Em vez de 50 mil, eu quero 100 mil. 50 mil é pouco. Eu valho mais. Eu me vendo, não? Disse o sujeito. E aí, o Vorcaro disse, avisa para ele que eu vou colocar

0: que faz a gente lembrar daquele filme Proposta Indecente, em que um sujeito quer passar a noite com a Demi Moore e propõe $1 milhão, que no Brasil baixou para R$10 mil. Essas coisas aconteceram dentro da Suprema Corte, com integrantes da Suprema Corte, né? Bom, Lula, que agora já está tentando aumentar, é o comprador, aumentando a oferta de compra de voto em 15%. Mas o Zé Trovão já recorreu ao TSE, já que se viu, dá um aumento por decreto para o Bolsa Família. Ah, o Bolsonaro fez, não, o Bolsonaro fez proposta de emenda constitucional, que só foi aprovada depois da eleição. E foi proposta, demorou, foi a proposta ao Congresso 3 meses antes da eleição. E só foi aprovada mais de 2 meses depois da eleição. Bom, Lula, semana que vem, está em Nova York. É tradição abrir a temporada da ONU com o discurso do presidente do Brasil, porque foi o Brasil que fez a inauguração da ONU, a abertura. Foi o primeiro presidente da Assembleia Geral, o Afonso, o Oswaldo Aranha. Enquanto o Lula vai para Nova York, a gente está vendo que o Flávio está percorrendo o Nordeste. E a gente vê as imagens com surpresa. Enfim, as pessoas que têm cérebro pensam, né? Tem que pensar antes de votar. E quem não está querendo votar porque está com tapa no nariz, e decida o que você quer do Brasil. Está faltando um pouquinho mais de 2 semanas. De Brasília, Alexandre Garcia.
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3: Timeline. E aí, beleza? Tudo bem? A partir de agora aqui, Gilson Dário com você. A gente vai fazer aquele som dos anos 70, 80, 90. E essa é de 94 para começar o timeline. Real to Real, Gonna Move. Remix do Eric Morillo. Começando o timeline. Vem comigo.

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0: Brasil. Aqui a gente relembra as boas. Os grandes artistas tocam aqui. E esse cara tocou demais. Marcou uma geração. Tô falando do William.
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0: do Brasil. Esse é Haraway Life. Muito linda, né? Muito linda, linda, linda. Mais uma que você pediu e a gente toca sempre quando você pede as boas. E pra você que pediu New Order, vai tocar daqui a pouco. Continue aqui, Timeline.
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1: 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Já estamos de volta ao ano de 1990 com Eskimos e JPEG. That's what I want. Aqui é Timeline.

0: Flashback do Brasil, XOF, Tecnopop, tocou demais essa também, hein? Anos 90 total, esse é o Timeline, e na sequência tem Erasure, Tears for Fears e muito mais.
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0: flashback do Brasil. Tchau.
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0: E a gente continua com Crystal Waters, a americana que fez muito sucesso. E essa é do ano de 1991, do álbum Surprise. 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

0: You are the one. Quem viveu, viveu. Graças a Deus eu tive o privilégio de viver essa época que foi incrível. Anos 80, pra música representa tudo, tudo, tudo, tudo. O melhor da música aconteceu nos anos 80. Esse é o Timeline, na sequência tem o Dance Floor, onde eu vou mixar 30 minutos direto pra você. Continue com a gente.
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1: 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Meia hora direto. Pra você dançar. Mixando. 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

Timeline, o maior programa de flashback do Brasil. E nesse clima a gente vai começando o set mixado com Joy I'm Living. Essa é aquela que o DJ toca pra ele mesmo. Eu adoro esse som, tocou demais. Pra você que não conhece, vale a pena ouvir. Pra você que conhece, vamos relembrar.

0: fechamos com The Temper, featuring Maya Fillet, que usou o sample do Jackson's 5. Nesse clima, a gente encerra o timeline de hoje, sempre agradecendo a sua audiência, que nos coloca sempre em primeiro lugar. Valeu, valeu, a gente volta numa próxima.
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3: Meia-noite e 24 minutos.
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0: Meia-noite e 37 minutos.
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1: 2:03.
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1: 3 horas e 1 minuto.
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0: 3:15.
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0: Deus te abençoe, meu filho, sempre.
1: Amém, padre. Obrigado de coração, viu?
0: Deus abençoe muito.
1: Amém. Todos nós. Boa missão pela frente.
0: Obrigado, gente.
1: Padre Fábio de Mello.
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2: Vem cantar com o João Neto e Frederico, vem.

3:50. 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

0: Alô, amigos, bom dia. Alô, meu companheiro, alô, minha companheira das madrugadas, estamos chegando. Agora em Sorriso, 4 horas. Com pontualidade, 4 horas.
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0: Olha, hoje dia 19 de setembro 2026. Tempo passa, né? 19 de setembro. Então nós estamos a... 10, 11, com 4, 15. 15 dias para as eleições? 4 de outubro é o dia das eleições. Oh, vontade de votar, viu? Muito bem, vamos começar o programa de hoje. Daqui a pouco eu falo dos aniversariantes, né? Hoje nós temos aniversariantes. O prefeito municipal, Alei Fernandes, aniversaria hoje. Parabéns o prefeito. Parabéns a todos os aniversariantes do dia. De hoje, de ontem, amanhã, parabéns a todos os aniversariantes. A Juliane. Ô, Juliane. A Juliane é secretária executiva lá do gabinete, também aniversaria hoje, né? No mesmo dia em que o prefeito Alei Fernandes, o aniversário da Juliane, a secretária executiva. Ô, oh, estrada da vida!

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0: Tião Carreiro e Pardinho, Amor de Uma Noite. Quem gosta dessa música é o Foguinho. Ô, Foguinho, um abraço pessoal do Alto Celeste, bom dia. Gente, olha a hora, 4h10. Tá na hora, hein? Sabadão, 4h10.
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0: Aô, gaúcho, amanhã é o dia do gaúcho. Estamos na Semana Farroupilha. Amanhã, dia 20, é o dia do gaúcho. Amanhã tem festa, almoço lá no CTG. Já adquiriu aí o seu convite, o churrasco? Pra ir almoçar com a família? Oi, meus caros. O churrasco gostoso pra almoçar em casa. Amanhã, 20 de setembro, dia do gaúcho.

Secretaria Municipal de Segurança, Trânsito e Defesa Civil, parabenizando o aniversariante. Prefeito Alei Fernandes, parabéns

0: É hoje o aniversário do nosso prefeito municipal. Parabéns, Alei. Um abraço da esposa, primeira dama Mara Fernandes, dos filhos, família, equipe, né, os secretários, adjuntos e todo servidor, mandando um abraço ao prefeito pelo aniversário hoje.
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0: Ô, Gilvano, bom dia. Ao Bernardo e o Gilvano, pessoal lá, um grande abraço. Secretaria Municipal de Segurança e a todos os secretários e adjuntos, parabéns! E hoje também aniversaria a secretária executiva, aniversaria também de hoje, parabéns! Um abraço para Juliane. Ô, Juliane! Olha aí, coincidência, aniversário no mesmo dia que o prefeito. Um abraço, Juliano. Um abraço ao prefeito Alê Fernandes.

0: Alex, um abraço. Alô, dona Terezinha, minha vizinha lá do Topázio, fez aniversário dia 17, né, dona Terezinha? Alô, dona Terezinha, alô, cidadão. Parabéns, dona Terezinha, 70 primaveras. Oh, idade bonita, né? Um abraço, dona Terezinha. Seu Adão, com Marcele, Magrão. Abraço a vocês. Parabéns toda a família de todos nós. Família Mazei. Um abraço para a dona Terezinha.
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0: A homenagem a todos os aniversariantes, em especial hoje o nosso prefeito Alei Fernandes. Prefeito aniversaria hoje. Olha a hora. 4:16. Bom dia, Rubens!
1: Alô, Toninho, bom dia.
0: Bom dia.
1: Toninho, gostaria que você tocasse aquela moda, As Mãos do Papai.
0: Opa!
1: Essa moda eu vou mandar para todos os guardas noturnos, mandar para o meu amigo Silvano, para a esposa dele, a Dona Rosa, mandar para o pai do seu Doracheiro, mandar para um grande amigo meu, Juliano, para a esposa dele, mandar para o seu Mané, Dona Elza, meu sogro, mandar para minha esposa Ed, mandar para o seu Zé lá no Estreito do Sul, mandar para o Jorge Nardi, e mandar ali pro Cláudio e a Dona Miriam. É isso aí, Toninho. Tenha um bom dia e um ótimo sabadão.
0: Um abraço. Estamos
1: por aqui no plantão.
0: Valeu, Rubens. Obrigado. A todos os nossos vigilantes, né, que nós chamamos carinhosamente companheiro das madrugadas, a dona de casa, a você que acorda cedo, o pessoal do agro, né, o nosso abraço a vocês. Ô, Rubens! Tonico e Tinoco, a dupla coração do Brasil.

0: Tonico e Tinoco matando saudades, né? A dupla, os expoentes da música sertaneja, deixaram saudades e lindas páginas. As mãos do papai, né, Rubens? Muito obrigado a você, um abraço, valeu, amigo. Bom dia. Olha a hora, 4h20, o galo tá cantando, o dia começa a clarear. 4h20.
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0: Café e Viola, aqui na Sorriso, a sua programação. Olha ó, ô gaúcho da fronteira, amanhã é teu dia, hein, gaúcho? Um abraço pra você, diz bom dia, parabéns para o amigo Aparecido Rocha. E para todos os gaúchos, é amanhã, dia 20, olha, no CTG amanhã, uma grande festa. Churrasco, almoço, acompanhamentos, animação. É o dia do gaúcho! E o nosso CTG Recordando os Pagos promove durante esta semana, né? Começou na quinta, sexta, hoje tem e amanhã. Termina aí com o almoço, com o dia do gaúcho. O almoço, o churrasco lá no CTG e você está convidado também. Alaô, parabéns ao Aparecido Rocha e para todos os gaúchos, canta o saudoso Leonardo Gaúcho. Gauchadas! Gauchadas!

Aê, o saudoso Leonardo, a música Gauchadas, uma festa macanuda. Certamente amanhã nós vamos ter uma festa macanuda lá no CTG. Amanhã é o dia do Gaúcho.

também é saudoso, né? O José Cláudio Machado. Eu, particularmente, sempre fui fã do José Cláudio Machado. A música chama Gauchada. Ô, Alaô Zibete, diz ele aqui, olha, o aniversário do amigo Aparecido Rocha é amanhã. É dia 20, é no dia do gaúcho. O aniversário do Aparecido Rocha. Parabéns do Alaô, parabéns da família, os amigos, tá? Um abraço, né, no dia do gaúcho. Barbaridade, tchê, diz aqui o Alaô, o gaúcho da fronteira. Hoje aniversaria o prefeito Alei Fernandes. Parabéns, Alei, pelo aniversário hoje. O abraço de toda a equipe, da família, primeira dama Mara Fernandes. Parabéns dos filhos, né? As filhas, o filho e de toda a equipe administrativa. Prefeito Alei Fernandes, pelo aniversário hoje.

0: Aê, gente boa, nós ouvimos o José Cláudio Machado. Olha, eu volto já, hein? 4h29, bom dia. Mais uma vez, parabéns aos aniversariantes, a você que acompanha nesta manhã de sábado, 4h29, hoje, 19 de setembro. Amanhã, dia 20, é dia do gaúcho.
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0: Estamos de volta na Sorriso FM, o programa
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0: Então vamos que vamos, o seu despertador musical. Bom dia, 4h33, amanhã é domingo, dia do gaúcho. Alô, gremistas, amanhã às 10 da manhã, né? Grêmio e Palmeiras, lá em Porto Alegre. Ei, jogão, né? Grêmio e Palmeiras, amanhã às 10 da manhã, lá em Porto Alegre. E agora? Agora a música. Conselhos do meu pai. Ô, Zé Pedro Emanuel, essa música é bonita. Conselhos do meu pai.

Trio Parada Dura. Tempos que não voltam. Trio Parada Dura, tempos que não voltam. Né, Canelinha? Ô, Canelinha! Como é que está aí no São Domingos, hein, amigo? Tudo bem? Um abraço para você. Ontem eu conversando com o filho do Canelinho, o Manuel. Alô, Manuel! Um abraço, bom dia. Falou, Mazei, papai tá lá firme, não perde o seu programa. Lá no São Domingos, o Canelinha, sempre um grande ouvinte, né? Gosta muito da música Coração, Milionário José Rico. A música Coração. Ah, vou dar pra atender o Canelinha. Canelinha! Bom dia, um bom final de semana. Um abraço para você, a família. Obrigado pela audiência. E o Manuel, né, que eu tive o prazer de conhecer ontem. Um abraço a vocês. Bom dia. E a você que acompanha os aniversariantes de hoje. Hoje é aniversário do prefeito municipal, Alei Fernandes. Parabéns, nosso prefeito. Parabéns da primeira dama, Amara Fernandes. Parabéns dos filhos, da família e parabéns de toda a equipe administrativa, né? O nosso abraço, parabéns. Vamos que vamos? Eu vou atender então o Canelinha, meu amigo lá do São Domingos, para o Manuel. Manuel caminhoneiro. Um abraço para vocês, um abraço a todos os caminhoneiros. Orlando! Orlando Oliveira, daqui a pouco eu rodo a música para você, o cidadão. Agora tem Coração, Milionário José Rico. Olha a hora, 4h30.

0: Ô, milionário José Rico, coração! Um abraço aí pra vocês, um abraço, Canelinha! Você pediu a música, atendemos. O Orlando, daqui a pouco, cidadão. Ô, notável! Acácio Ambrosini! Acácio! Um abraço, hein? Diz, ô, Mazei, dá um abraço no Aleia aí, através da rádio. Ele que está indo lá pra União do Norte. Ô, Acácio! Boa viagem, um abraço, cumprindo a agenda, hein, amigo? Vamos que vamos. Ontem recebemos aqui em Sorriso o governador do estado, Piveta. Esteve ontem, né, recepcionado pelo prefeito Alei Fernandes, o aniversariante de hoje, o vice-prefeito Acácio Ambrosini e por todas as lideranças, né, do nosso município. Ô, governador... Foi um prazer recebê-lo ontem em Sorriso, ontem à tarde. Esteve lá na Zona Leste, né, bonito? Um abraço aí, valeu, Acácio! Boa viagem e vamos em frente. Como é que não? Como é que ele diz? Pra cima, bora pra cima! Um abraço a você, meu amigo Acácio Ambrosini. Obrigado pela audiência, boa viagem a você, aos amigos que estão contigo, rumo à União do Norte, é isso? Abraço, valeu, amigão, vamos que vamos. Notável vice-prefeito, reconhecido por todos, e o trabalho maravilhoso. Que horas são? 4:47. Ah, eu volto já. 99.1.
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0: Olha, ora, bom dia! Faltam 9 para as 5. Bom dia!
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0: Vamos que vamos, 9 para as 5. Um abraço a vocês, aos motoristas, o pessoal na estrada. Obrigado pela companhia, amigos. A dona de casa, o vigilante, o plantonista, dona Valmira. Ô, dona Valmira, tô devendo uma visita pra senhora, né? É, ela pediu, olha, venha me visitar, traga o material. Pode esperar que eu vou sim, dona Valmira. Um abraço no São José e vamos que vamos, hein? Tá chegando o dia. Gente, não deixa de votar, hein? Dia 4 de outubro. Porque se você não votar, acaba elegendo os piores. Então, amigo, vote, escolha bem, né? Quem ama Sorriso, vota nos candidatos de Sorriso. E vamos que vamos, gente boa, 8 minutos para as 5 horas. Ô, Juliane, daqui a pouco eu falo o seu aniversário, que é hoje também, né? A Juliana é secretária executiva lá do gabinete do prefeito. E coincidência, ela, Juliane, e o prefeito municipal, Alei Fernandes, aniversariam hoje. Alô, Orlando! Orlando Oliveira pediu a música Zé Ramalho, Cidadão.

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Claudir! Claudir Poço do Redentor, gremista. O Acácio, gremista. Amanhã, 10 horas da manhã, Grêmio e Palmeiras. Amanhã, dia do gaúcho. Às 10 da manhã, tem Grêmio e Palmeiras lá em Porto Alegre. Jogadores da Libertadores serem tricampeões. Vamos, Grêmio, vamos. Ô, Claudir, daqui a pouco eu atendo um amigo, tá certo? Um abraço e Posto Redentor. Obrigado pela audiência aos caminhoneiros e a todos vocês, a toda a família, a equipe. Posto Redentor do meu amigo Claudir. Alô, gaúcho! Amanhã é o dia do gaúcho. Alô, produtores rurais. Homenagem do

0: Ô, serranos, amanhã é o dia do gaúcho, a homenagem ao produtor rural. Olha a hora, 5:01, agora é o momento da oração da manhã, a nossa prece, o agradecimento a Deus por mais um dia e eu volto na sequência.
1: 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Bom dia, querido filho e filha. Sábado, para alguns é descanso, para outros é trabalho dobrado, né? Eu brinco que é o segundo turno. O pessoal trabalha a semana inteira, fora chega sábado, tem que dar duro, sábado, domingo, botar ordem em casa. Vamos pedir a Deus nosso Senhor que sejamos fiéis nos momentos de tribulação, que Nossa Senhora das Dores nos ajude nas horas da tempestade, em nome do Pai, do Filho, do Espírito Santo. Amém. Senhor Jesus, por tuas chagas fomos curados, por tua cruz fomos libertados. Jesus, no início deste dia, eu venho pedir a vós, Senhor, que em vosso próprio corpo levou nossos pecados ao madeiro, a fim de que morrêssemos para os pecados e vivêssemos para a justiça. Por tuas chagas fomos curados. Jesus, pela cruz bendita, nós vos pedimos, dai-nos a graça de viver os frutos da tua redenção. Jesus, dai-nos a graça de viver hoje os frutos da tua redenção. Salve, ó cruz, doce esperança, concede aos réus remissão. Dai-nos o fruto da graça que floresceu na paixão. Louvor a vós, ó Trindade, fonte de todo perdão. Aos que na cruz foram salvos, dai a celeste mansão. Ó Santa Cruz bendita, no início deste dia, ajudai-me a levar firme a minha cruz. Ó Santa Cruz, instrumento de morte e de castigo, mas que pelo sangue redentor se tornou sinal de nossa salvação. Jesus, contigo quero viver, contigo quero morrer, para contigo ressuscitar. Jesus, dai-nos a graça de viver hoje os frutos da tua redenção. Pai nosso, que estais no céu, santificado seja o vosso nome. Venha a nós o vosso reino, seja feita a vossa vontade, assim na terra como no céu. O pão nosso de cada dia nos dai hoje. Perdoai-nos as nossas ofensas, assim como nós perdoamos a quem nos tem ofendido. E não nos deixeis cair em tentação, mas livrai-nos do mal. Amém. Nossa Senhora das Dores, ajude-me a viver. Dai-me forças para saber sofrer. Nossa Senhora das Dores, ajudai-me nas tribulações, que eu possa carregar a minha cruz, como Cristo, o teu Filho amado, fez. Amém. Bom dia a todos.
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0: Ô, Café e Viola! Olha a hora, 5:10.
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0: 5:10. Ô, Claudir, bom dia! 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Um abraço a você. Deixa eu ver o pedido do amigo Claudir. Claudir, gremista, amanhã tem Grêmio e Palmeiras, 10 da manhã. Claudir, bom dia.
1: Bom dia, Mazé.
0: Bom dia, bem? Claudir.
1: Olha só. Anda aí a inquilina de violeiro.
0: Opa.
1: E ofereça aí pros caminhoneiros que estão acordando aqui no Posto Redentor. Estamos aqui em sintonia com a Rádio Sorriso. Um grande abraço.
0: Obrigado, Claudir. A você, amigo, ao pessoal do posto, a toda essa equipe, a família, né, lá do Posto Redentor, aos caminhoneiros, aos amigos do Posto Redentor, inquilina de violeiro.

Oi, inquilina de violeiro, Breno Reis e Marco Viola. Breno Reis e Marco Viola, inquilina de violeiro. Ei, Claudir, um abraço, posto Redentor, bom dia. Ô, Claudir, hoje é aniversário do prefeito, Alei Fernandes. Ô, prefeito, parabéns pelo aniversário. O abraço da família, primeira-dama Mara Fernandes, do vice, o Acácio, de toda a equipe administrativa. Um abraço ao prefeito Alei pelo aniversário hoje. Parabéns. Eu atendo quem agora? O Índio Joe. Quero ver Tonico e Tinoco. Um abraço aí, Índio Joe. Francisco de Souza Mazei. Vamos que vamos. O moço do telefone mudo. Francisco Bonfim. Bom dia, Francisco. A música é Deus por Nós, com Zezé de Camargo e Luciano. Pagode? Bom dia, Pagode. Vamos que vamos, Pagode. Um abraço ao pessoal e da Secretaria Municipal de Saúde, aos motoristas e a todos os servidores. Um grande abraço. Vai lá, Índio Joe. É pra alegrar o nosso sabadão. Caipirinha do Arraiá.

0: Niquiti, com a caipirinha do Arraiá. Um abraço lá pro índio, o índio Joe, e a todo o pessoal aí da aldeia. Um abraço para vocês, obrigado pela audiência. A caipirinha do Arraiá. Tonico e Tinoco matando saudade. E amanhã? Amanhã é o dia do gaúcho.
1: Hoje não é qualquer dia. Hoje é dia do gaúcho.
0: Hoje não, mas amanhã, né? Então amanhã tem que rodar essa música. Amanhã é dia do gaúcho.

0: É o dia do gaúcho amanhã, dia 20, tem festa no CTG, tem churrasco, almoço, um dia maravilhoso, a festa amanhã no CTG, Centro de Tradições Gaúchas aqui em Sorriso, o nosso CTG recordando os pagos. Amanhã é o almoço, o churrasco, participe, é o dia do gaúcho.
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0: Agora 5h21.
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5: Oi, bom dia, estamos de volta às 5h25, hein? Confira! 5 horas 25 minutos, vamos até 6 horas tem o horário da propaganda eleitoral gratuita obrigatória, das 6h às 6h25, para a divulgação da propaganda política, depois 6h30, Padre Valdivino e o programa Luz do Mundo. Bom dia, Fernando! Tudo bem, Fernando?
8: Bom dia, Valdito, Nimas!
5: Basei, bom dia!
8: Fernando Pesqueiro, Rancho, dois amigos.
5: Fala, Fernando!
8: Uma moda aí pra nós aí, oferecendo pro Carlinho, pro Fabinho.
5: Alô, Fabinho! Quem mais?
8: Com o Padre Venâncio aí, pro Val, de Novo Biratã, que é o Rancho Dois Amigos aqui, no Pesqueiro do Negão, que tá à frente de Boa Esperança.
5: Tá certo, um abraço a vocês.
8: Um abraço também pro Friso.
5: Ô, Friso!
8: Sabe que eu trabalhei pra ele, seu Toninho, quando eu cheguei em Sorriso uma vez aí, tava aí pra cargadeira dele. Alô, tá Friso, é o Fernando.
5: Ô, Friso, ele tá ligadinho.
8: Quando
5: agora há pouco ele mandou mensagem.
8: Pesca, eu já tava pescando, qualquer hora você pode vir aqui, Toninho, pescar com nós aqui, ficar um dia, dois dias aqui com nós aqui.
5: Aí é coisa boa, hein?
8: Obrigado. Quando eu vou na safari!
5: Tá certo. Um abraço, Fernando. Obrigado a vocês, pessoal lá de Boa Esperança. Pesqueiro, como é que chama? Dois amigos? Um abraço, viu, pro Friso, pra você, o Fernando, pra todo o pessoal aí do Boa Esperança. Um grande abraço a vocês. Bom dia. Tonheira, ô meu xará, meu amigo Antônio. Um abraço, Tonheira.
9: Ô, meu amigo. Bom dia, xará. Como é
5: bom
9: que
5: dia,
9: tá?
5: Tudo bem, amigo?
9: Um bom sábado, um bom fim de semana. Estou aqui, todo dia de manhã, ouvindo o Rádio Sorriso. Um abraço. Você toca aí Nelson Ned, Tudo Passa. A música dos nossos tempos lá. Abraço, meu amigo aí. Bom sábado.
5: Valeu, Tonheiro. Amanhã eu vejo pra você o Nelson Ned, né? Programa de domingo, tá certo? Mas tudo passa, tudo passará.

que vamos trazer a música para os pescadores. A Maiara e Maraísa, peixe carimbado. Essa história é interessante, hein? Peixe carimbado. Pescador saiu para pescar, quando chegou em casa com o peixe tinha o carimbo da peixaria. Que isso? Então vamos lá, Maiara e Maraísa.

0: Mari Sampaio e a música também da Maiara e Maraísa com a participação do Teodoro Sampaio, Peixe Carimbado. Por que será que o homem nunca leva a mulher para pescar? Leva, né? Às vezes leva. Depende da mulher, se ela quiser ir, boa pescaria, vai. Sabe pescar? Gosta da pescaria? Vambora. 5h32, ô Friso. Depois de comerciais, eu rodo pra você a música Um Mego d'Água. Ele manda lá pro Fernando. Alô, Fernando. Alô, pessoal da pescaria lá em Boa Esperança. O Friso manda um abraço aí pra vocês, amigos. Vamos que vamos.
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0: 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Olha a hora, hein? 5h36. 5h36. 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
0: Olha a hora! 5h38!
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0: Ô Friso! Ah, Friso! Um abraço aos amigos lá da Terra Plenagem, Friso! Um abraço a você e a família, tá lá no Pesqueiro, né? Lá no Tropical. E manda um abraço lá pro Fernando. Ô, Fernando! Aham, o Friso agradece, manda um abraço aí pra você, pro pessoal da Boa Esperança, aí do Pesqueiro também, viu, Fernando? Então, valeu, amigo. Retribuindo, ele manda a próxima música aí pra vocês. Dona Leila! Bom dia, Dona Leila!
17: Bom dia, Toninho Mazen. É a Dona Leila, Benjamin Rádio.
0: Como
17: ô,
0: vai?
17: Toninho Mazen, toca pra mim Santa Maria do Brasil.
0: Santa
17: tá?
0: Maria
17: Santa
0: do Brasil.
17: Santa Maria mesmo pra ajudar nós.
0: É verdade.
17: Bom dia.
0: Mas vai mudar, viu, Dona Leila? Vai mudar. Então, vamos que vamos ter fé, vamos acreditar e vamos que vamos. Agora, 5h39, a música do goiano e paranaense, A Sereia e o Negro d'Água.

Goiano e paranaense, a sereia e o negro d'água. Ô, Friso, valeu, amigo. Atendemos aí o seu pedido. Um abraço, valeu, Friso. Dona Terezinha. Alô, Dona Terezinha. Dona Terezinha, minha vizinha lá do Topázio, fez aniversário anteontem. Né, Dona Terezinha, esposa do seu Adão? Ô, seu Adão Domingos, um abraço. E a Dona Terezinha, nossos parabéns, o carinho pelo aniversário 70 primaveras. Ô, idade bonita, que Deus abençoe. Parabéns, seu Adão. Parabéns da comadre Celi, do Magrão, né, de todos os familiares. Dona Terezinha, um abraço da Cleire, do Mazei, de todos nós, viu? Um abraço para a senhora, Deus abençoe. Dia 17, 70 primavera, 70 rosas no Jardim da Vida. Que Deus abençoe. Hoje é aniversário do nosso prefeito, Alei Fernandes. Parabéns, prefeito, pelo aniversário hoje. A homenagem da esposa, a primeira dama do município, Mara Fernandes. Parabéns aos filhos, à família do vice-prefeito Acácio e de toda a equipe administrativa. Parabéns à lei pelo aniversário hoje. Parabéns. Bom, vamos trazer agora homenagem aos gaúchos. Ao gaúcho, amanhã é o dia do gaúcho. Dia 20 de setembro é o dia do gaúcho. E vai ter a festa no CTG. É amanhã, todos convidados para almoçar e buscar o churrasco lá no CTG. Gauchada, o nosso abraço, o respeito, a nossa admiração a todos os gaúchos, aos pioneiros e aos que chegaram depois aqui nesta região maravilhosa do Mato Grosso. É, gauchada, é o Brasil!

0: Brasil de Bombacha. Nossa, homenagem ao Dia do Gaúcho amanhã. Estamos na Semana Farroupilha, né, com várias novidades, apresentações, atividades. E amanhã a festa. Amanhã é o Dia do Gaúcho. No CTG, o almoço, o churrasco. E você, a família, os amigos, convidados para amanhã, domingo, a partir de 11h30 lá no CTG. Um abraço aos gaúchos. Parabéns pelo seu dia. Bom, vamos que vamos. Ô, seu Adão. Adão Domingues. Ô, Mazei, bom dia. Vamos matear. Ô, meu vizinho. E hoje é especial, né? Aniversário da dona Terezinha. Transcorreu dia 17. Nossos parabéns à esposa lá do seu Adão. Parabéns. Eu volto já.
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0: Olha a hora, 9:06. Daqui a pouquinho o horário da propaganda eleitoral gratuita obrigatória. 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Faltam 8, agora 8:06. 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

Bom dia, meu irmão. Bom dia, minha irmã. Estamos no ar com o programa Luz do Mundo aqui pela Sorriso FM. 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Queridos irmãos e irmãs, chegando com o nosso programa, queremos mandar um abraço para você que nos acompanha, de perto, de longe, no seu carro, em casa, na fazenda, na chácara, no sítio. O nosso abraço fraterno a você. E logo no início, vamos te convidando à oração. Vamos rezar, agradecendo a Deus a semana que tivemos, os aniversariantes, agradecendo a Deus os encontros que tivemos, as celebrações da Santa Missa, lá na comunidade Nossa Senhora de Fátima, na quarta-feira, ontem na comunidade São Luís Gonzaga, durante a semana, muitos encontros, visitas, bênçãos, agradecer a Deus. Os aniversariantes da semana, também queremos agradecer. Lembrando, ontem também tive missa, ontem duas missas no Lar São Francisco, com as nossas crianças, 8 horas da manhã para a equipe da manhã e 14 horas à tarde para o turno da tarde. Então, duas missas ontem também com o Lar São Francisco. Agradecer a Deus esse encontro com as crianças, os professores, a direção do nosso Centro Social Lar São Francisco. Irmãos e irmãs, que alegria podermos comunicar o Evangelho, a esperança, o amor de Deus é para todo o nosso povo. É o amor de Deus que nos move, que nos conduz nos caminhos da história. Então nós vamos rezar pedindo a bênção, a proteção de Deus para cada um de nós. E logo no início, eu já lembro, hoje temos missa 5 horas da tarde, missa lá no Oratório, futuro Santuário Nossa Senhora da Salete, ali indo para Lucas do Rio Verde, após a primaverinha, no quilômetro 707, a BR-163, então ali na fazenda do Luimar, fazenda Santo Antônio. Então, 17 horas hoje, a Santa Missa de Nossa Senhora de Salete. Então, vamos lá, depois eu vou falar um pouco mais sobre esse nosso evento, essa nossa Santa Missa hoje, lá no Oratório Nossa Senhora da Salete, às 17 horas. Vamos rezar, vamos colocar nossa vida nas mãos de Deus. Em nome do Pai, e do Filho, e do Espírito Santo. Amém. A graça de nosso Senhor Jesus Cristo, o amor do Pai, e a comunhão do Espírito Santo estejam sempre com você, com sua família e comunidade. Senhor, obrigado pelo sono repousante que tive nesta noite. No início deste dia, venho pedir-te saúde, força, paz e sabedoria. Quero olhar hoje o mundo com os olhos cheios de amor, ser paciente, compreensivo, justo, calmo, alegre. Quero ver, além das aparências, os teus filhos e filhas como tu mesmo os vês, e assim não ver senão bem cada um. Cerra meus ouvidos a toda calúnia. Guarda minha língua de toda maldade. Que só de bênção se encha meu espírito. Que eu seja tão bondoso e alegre, que todos quantos se aproximarem de mim sintam a tua presença. Senhor, reveste-me interiormente de tua beleza, e que no decorrer deste dia eu revele o seu amor aos meus irmãos e irmãs. Amém.

Vamos também consagrar nossa vida a Nossa Senhora, consagrar nossa vida a Maria Santíssima. Ó, minha Senhora e minha Mãe, eu me ofereço totalmente a vós. E em prova de minha devoção para convosco, eu vos consagro neste dia meus olhos, meus ouvidos, minha boca, meu coração e inteiramente todo o meu ser. E como assim sou vosso, ó incomparável Mãe, guardai-me e defendei-me como coisa e propriedade vossa. Amém. A palavra de Deus é como chuva, é como fogo, deixa sinal em nós.

Naquele tempo, Jesus contou esta parábola a seus discípulos. O reino dos céus é como a história do patrão que saiu de madrugada para contratar trabalhadores para a sua vinha. Combinou com os trabalhadores uma moeda de prata por dia e os mandou para a vinha. Às 9 horas da manhã, o patrão saiu de novo, viu outros que estavam na praça, desocupados, e lhes disse: "Ide também vós para a minha vinha, e eu vos pagarei o que for justo." E eles foram. O patrão saiu de novo ao meio-dia e às 3 horas da tarde, e fez a mesma coisa, saindo outra vez pelas 5 horas da tarde, encontrou outros que estavam na praça, e lhes disse: "Por que estáis aí o dia inteiro desocupados?" Eles responderam: "Porque ninguém nos contratou." O patrão lhes disse: "Ide vós também para a minha vinha." Quando chegou a tarde, o patrão disse ao administrador: "Chama os trabalhadores e paga-lhes uma diária a todos, começando pelos últimos até os primeiros." Vieram os que tinham sido contratados às 5 da tarde, e cada um recebeu uma moeda de prata. Em seguida, vieram os que foram contratados primeiro, e pensavam que iam receber mais. Porém, cada um deles também recebeu uma moeda de prata. Ao receberem o pagamento, começaram a resmungar contra o patrão: "Estes últimos trabalharam uma hora só, e tu os igualaste a nós, que suportamos o cansaço e o calor o dia inteiro?" Então o patrão disse a um deles: "Amigo, eu não fui injusto contigo. Não combinamos uma moeda de prata? Toma o que é teu e volta para casa. Eu quero dar a este que foi contratado por último o mesmo que dei a ti. Por acaso não tenho direito de fazer o que quero com aquilo que me pertence? Ou estás com inveja porque estou sendo bom?" Assim, os últimos serão os primeiros, e os primeiros serão os últimos. Palavra da salvação. Glória a vós, Senhor.

Queridos irmãos e irmãs, este Evangelho, São Mateus capítulo 20, versículos de 1 a 16a, é desse final de semana, 25º domingo do tempo comum. Olha, nós estamos caminhando para o final do ano já, estamos caminhando firmes para o final do ano. E esse Evangelho, ele tem uma mensagem muito forte, muito bonita, para todos nós. Ele mostra o jeito de Deus agir. O pensamento de Deus é diferente do nosso pensamento. O nosso pensamento é diferente do pensamento de Deus. Então aqui a gente vê que até parece, a gente olhando assim, olhando de forma meio rápida, parece que o patrão foi injusto, mas não foi injusto. Ele combinou com os primeiros, aqueles das 6 horas da manhã, ele combinou uma moeda de prata. Uma moeda de prata naquele tempo simbolizava uma diária, o necessário para uma família sobreviver e se alimentar. Então ele combina uma moeda de prata. Depois ele sai 9, sai mais tarde, 3 horas, 5 horas. E ele fala para os outros, olha, eu vou te pagar o que for justo. O que for justo eu vou pagar. E aí acontece que eles vão, todos, depois daqueles que trabalharam mais cedo, e no acerto, o patrão ele paga então primeiro aos últimos. Os que trabalharam ali 1 hora, depois que ele foi às 3 horas, e pagam uma moeda de prata. Aí os primeiros pensam que vão ganhar mais, criam expectativa, e quando recebem o mesmo, uma moeda, o que foi combinado com ele. E eles ficam com raiva, ficam com inveja, como fala aqui o patrão. Pergunta, né? Eu não posso fazer o que quero com o que eu pertenço, que me pertence? Ou está com inveja de eu ser bom? Aqui é muito importante pensar nisso também. Hoje, às vezes, as pessoas têm inveja. Às vezes nem tem inveja pelo que tem, mas pelo que é. Então aqui, o caso do patrão, ele não é invejado pelo que ele tem, a riqueza, mas pelo que ele faz, pela bondade dele. Mas o Evangelho, ele mostra para nós o quê? Muitas vezes a gente na igreja também, às vezes muitos nasceram na igreja já, família cristã, católica, nasceram na igreja, a vida toda, nunca ficou fora. E aí tem alguns que entram depois, já com 50 anos, 60 anos, já com 70 anos, entra batizado, e para Deus, a única vantagem que quem chegou antes tem é que está mais tempo com Deus, mas o reino é para todos. Então não importa se você trabalhou no reino uma hora, ou se você trabalhou 8 horas, se você trabalhou um ano, ou se trabalhou 50 anos, todos vão pertencer ao reino. Quem trabalhar pelo reino de Deus, mesmo que seja um minuto, vai pertencer ao reino de Deus, vai pertencer ao céu. Por isso, essa moeda de prata, ela simboliza o quê? O reino de Deus, a vida divina. Então, o patrão Deus, ele quis dar aquela moeda, a vida divina, para toda pessoa. Ele quer que toda pessoa seja salva. Por isso, ele concede uma moeda de prata, ou seja, a vida divina, ou seja, a vida eterna, para todos os trabalhadores. Irmãos e irmãs, o grande perigo é não sermos trabalhadores do reino. Ficarmos aí no mundo sem trabalhar no reino de Deus, sem pertencer ao reino de Deus. Aí não vamos ganhar moeda de prata. Então temos que trabalhar. Se você ainda está fora, você ainda não está na dinâmica do reino, entra na dinâmica do reino. Venha fazer parte de uma comunidade, da igreja, e vamos caminhar trabalhando na vinha. Hoje, esse convite é para você. Venham trabalhar na minha vinha, venha, vamos trabalhar, vamos fazer a igreja acontecer. E com essa próxima mensagem vai dizer isso, venham trabalhar na minha vinha. Primeira mensagem musical.

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Voltamos com o programa Luz do Mundo aqui pela Sorriso FM. Meus irmãos e irmãs, um abraço para você que acordou agora, bom dia. Deus te abençoe. Deus abençoe todo o nosso povo, os nossos agricultores lançando semente no chão. Alguns já lançaram, agora não tem, deu uma parada. Vamos rezar para que venha chuva, na medida exata, para que nossos agricultores possam plantar e possam colher bem o fruto da terra. Queremos ir agora para os nossos avisos. Então, já falei no início, hoje nós vamos ter o sexto ano de oração à Nossa Senhora da Salete. Esse convite especial, venham celebrar conosco o sexto ano de oração à Nossa Senhora da Salete. Um entardecer de oração, fé e luz. Hoje, dia 19 de setembro de 2026, às 17 horas, local, Fazenda Santo Antônio, às margens da BR-163, quilômetro 707. Então, indo a Lucas do Rio Verde, passou a primaverinha, já vai ser o KM 707 à esquerda, indo para Lucas. Quem vem de Lucas para Sorriso, é à direita, no KM 707, Fazenda Santo Antônio, Oratório de Nossa Senhora da Salete. Traga sua vela, cadeira, quem puder levar uma cadeira, vai ter algumas cadeiras lá, mas quem puder levar uma cadeira para garantir o espaço, que é muita gente. Então, vamos celebrar essa Santa Missa em honra à Nossa Senhora da Salete. É o sexto ano de oração à Nossa Senhora da Salete. E ela tem uma mensagem especial para nós hoje, a mensagem que ela falou naquele tempo. Vinde, meus filhos, não tenhais medo. Aqui estou para vos contar uma grande novidade. Ela trouxe a mensagem da reconciliação para a nossa humanidade. Então hoje, 5 horas, 17 horas, a nossa missa em honra à Nossa Senhora da Salete, no oratório Nossa Senhora da Salete, na KM 707, da BR-163, Fazenda Santo Antônio. Um abraço, Luí. Um abraço a você, sua esposa, os filhos, toda a família. Um abração, o Luimar Gemi. Hoje, nós temos celebração da palavra, 18 horas, na comunidade Sagrada Família, Mário Reiter. 19h30, Santa Missa, na Igreja São Mateus. Eu volto 7h30 na Igreja São Mateus, temos a Santa Missa. Amanhã, domingo, 7 horas da manhã, missa na Igreja Matriz Santa Luzia. 9 horas, nós vamos ter celebração da palavra na comunidade São Roque Primaverinha, porque nós vamos ter a missa hoje. Então, amanhã, celebração da palavra, para quem não pôde ir hoje. 17h30, missa na comunidade São Francisco de Assis, na casa da Lucimar, ali no bairro São Francisco. E 19 horas, a missa na Igreja Matriz Santa Luzia. Então, essa é a nossa programação. Na próxima quarta-feira, toda quarta-feira, temos a adoração ao Santíssimo, às 18h30, 19h30, Santa Missa e Novena de Santa Luzia. Toda quinta-feira, das 2 às 4 da tarde, nós temos a adoração ao Santíssimo e o Terço da Misericórdia na Igreja Matriz Santa Luzia. Toda quinta-feira, das 2 às 4 da tarde, adoração ao Santíssimo, Terço e essa bênção que você pode participar toda quinta-feira na Igreja Matriz Santa Luzia também. E na próxima sexta-feira, nós vamos ter a missa lá na comunidade São Cristóvão. Então, a próxima sexta-feira, missa na comunidade São Cristóvão. Um abraço, seu Severino, dona Loreni, todo o nosso povo aí da comunidade São Cristóvão, Fabiano Nichele, todo o nosso povo. Um abração muito grande para vocês. E vamos rezar, vamos pedir a bênção de Deus. Chegando ao final do nosso programa, queremos pedir a bênção de Deus para você, para sua família. Esse Pai Nosso, vamos colocar nas mãos de Deus a sua vida, a sua intenção, para quem você quer rezar. Talvez é para você mesmo, né? Vamos rezar para você, para quem pede a nossa oração, para todos os enfermos, que Deus ajude e cuide de todos nós. Pai nosso que estais no céu, santificado seja o vosso nome. Venha a nós o vosso reino, seja feita a vossa vontade, assim na terra como no céu. O pão nosso de cada dia nos dai hoje, perdoai as nossas ofensas, assim como nós perdoamos a quem nos tem ofendido, e não nos deixeis cair em tentação, mas livrai-nos do mal. Amém. Ave Maria, cheia de graça, o Senhor é convosco. Bendita sois vós entre as mulheres. Bendito é o fruto do vosso ventre, Jesus. Santa Maria, Mãe de Deus, rogai por nós, pecadores, agora e na hora de nossa morte. Amém. Rogai por nós, Santa Mãe de Deus,
para que sejamos dignos das promessas de Cristo. Amém. O Senhor esteja convosco, Ele está no meio de nós. Por intercessão de Santa Luzia, de Nossa Senhora da Salete, desça sobre vós a bênção do Deus Todo-Poderoso, Pai e Filho e Espírito Santo. Amém. 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E temos amanhã um grande convite para você. Amanhã nós temos uma festa de São Mateus. Hoje é a Santa Missa de São Mateus. Amanhã a festa, a festa de São Mateus, do padroeiro São Mateus. Então começa amanhã 10 horas, nós já vamos estar lá fazendo a festa. 11 horas começa a servir o churrasco. E à tarde um show baile com Edivan e companhia. Edivan e companhia, amanhã um bailão na São Mateus, o matinê dançante na festa de São Mateus. Então participe, churrasco a R$150, 3 quilos. Participe dessa festividade de São Mateus. Amanhã, dia 20, a festa de São Mateus. Então vamos lá no grande São Mateus, no grande São Domingos. Irmãos e irmãs, tenham todos um abençoado final de semana. Abençoado final de semana. Fiquem com Deus. Até sábado, se Deus nos permitir. E lembre-se, você é luz do mundo.

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7: Olá, seja bem-vindo ao Estação Sicredi, o seu programa de todo sábado sobre cooperativismo de crédito. Eu sou o Carol Mater.
8: E eu sou o Thiago Cardoso e também vou estar aqui junto com vocês nesta edição do Estação Sicredi.
7: A partir de agora você ficará por dentro das iniciativas, produtos e serviços da Sicredi Celeiro Centro-Norte.
8: Acompanhe com a gente os assuntos do programa de hoje.
6: Nesta edição você vai ouvir...
7: Quer transformar a sua trajetória profissional e encontrar as melhores oportunidades?
8: Com a expansão da Sicredi Celeiro, a cooperativa busca por profissionais que queiram crescer e construir uma carreira sólida e cheia de propósito.
7: E no programa você confere também, se está pensando em sair do aluguel e ter a sua casa própria, o crédito imobiliário do Sicredi apresenta diversas opções que cabem no seu bolso.
8: Então fique com a gente, porque o Estação Sicredi está cheio de informações importantes para você.
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7: Dar um salto na vida profissional. Essa, com certeza, é a vontade de muita gente que trabalha e se dedica diariamente. E por falar em carreira, desenvolvimento, inclusão e todos os caminhos que estão se abrindo, hoje vamos trazer no programa oportunidades de crescimento com a Sicredi Celeiro Centro-Norte, né, Thiago?
8: Isso mesmo, Carol. Com a expansão da área de atuação, a cooperativa deu um salto de crescimento e junto com ela cresceram também as oportunidades de trabalho.
7: Ah, Thiago, e a gente sabe que o Sicredi é referência nacional quando o assunto é gestão de pessoas e clima organizacional, porque a instituição já foi eleita em primeiro lugar entre as melhores empresas para trabalhar no Brasil.
8: É verdade, Carol. Por isso, para bater um papo sobre como é construir uma carreira com propósito no Sicredi, recebemos a Bárbara Nicareta, analista de pessoas e cultura da Sicredi Celeiro Centro-Norte.
7: Seja bem-vinda, Bárbara. Como a gente falou, o Sicredi foi eleito como uma das melhores empresas para trabalhar no país. Então, um profissional que tem propósito de carreira e não busca apenas um emprego, sabe que o Sicredi é o melhor lugar para crescer, não é mesmo?
9: Aqui as pessoas, elas enxergam o resultado daquilo que elas constroem, seja tanto no desenvolvimento dos negócios, das comunidades ou das próprias equipes também. Então nós procuramos profissionais que gostem de aprender, de compartilhar conhecimento e contribuir com ideias. Quem chega encontra desafios, né, proximidade nas relações e também espaço para poder crescer. Então a gente acredita que mais do que ocupar uma posição, é a oportunidade de fazer parte de uma cooperativa que transforma realidades todos os dias.
8: No mercado de trabalho temos diversas faixas etárias, né, Bárbara? Por que um profissional com experiência pode e deve considerar construir uma trajetória no Sicredi neste momento de expansão e transformação da cooperativa?
9: Então, nós estamos vivendo um momento de expansão e construção, né? E em momentos assim, a experiência ela faz diferença. Então, nós valorizamos profissionais que acumulam conhecimento ao longo da trajetória e que desejam aí colocar esse repertório a serviço dos novos desafios. Nós buscamos pessoas que tenham visão, iniciativa, vontade de gerar impacto, né? E aqui a experiência ela não é vista como um ponto de chegada. Ela é uma alavanca para continuar aprendendo, influenciando decisões e ajudando a construir o futuro da cooperativa.
7: Bárbara, e como o Sicredi enxerga a inclusão e o desenvolvimento de pessoas com deficiência? Quais iniciativas reforçam esse compromisso dentro da cooperativa?
9: Aqui no Sicredi, a gente entende que a diversidade, ela fortalece a nossa cooperativa e amplia a nossa capacidade, né, de aprender, evoluir e enxergar novas perspectivas. Então, nós queremos que as pessoas com deficiência, elas encontrem no Sicredi um ambiente acolhedor, acessível e cheio de possibilidades para desenvolver sua carreira, né? Então, nós valorizamos talentos, competências e potencial para que cada profissional possa agregar, né? Então, mais do que preencher vagas também, nós buscamos construir equipes cada vez mais diversas, porque a gente acredita que diferentes perspectivas tornam a nossa cooperativa mais forte e preparada para o futuro.
8: Agora, falando sobre a Sicredi Celeiro Centro-Norte, que ampliou a sua área de atuação em diferentes regiões, quais oportunidades surgem para quem deseja crescer profissionalmente e assumir novos desafios da cooperativa?
9: Então, com a ampliação da nossa atuação, surgem novos projetos, novas conexões, novos desafios e mais oportunidades de carreira também. Isso permite que profissionais ampliem o seu repertório, né, participem de iniciativas estratégicas e encontrem também diferentes possibilidades de crescimento ao longo da sua jornada. Estamos construindo uma cooperativa ainda mais forte e queremos que pessoas tenham disposição para crescer junto com ela.
7: Já que estamos falando em crescimento, há alguns critérios, certo, Bárbara? Quais características e competências a Sicredi Celeiro valoriza nos profissionais que desejam fazer parte da cooperativa?
9: Acho que essa é uma pergunta que muitas pessoas possuem em dúvida, né? Então, nós buscamos pessoas que combinam competência com atitude, né? Profissionais que gostem aí de aprender, que trabalham de forma colaborativa, que assumem responsabilidades e que têm uma vontade genuína também de contribuir para algo ainda maior, né? Então, nós valorizamos a experiência, mas também a curiosidade, né? Valorizamos o conhecimento técnico, mas também a capacidade de construir relacionamentos. E, acima de tudo, buscamos pessoas que tenham energia para evoluir continuamente e gerar impacto positivo, né, onde elas atuam.
8: Bárbara, para nós encerrarmos a nossa entrevista, eu gostaria de pedir a você o que você pode dizer aos profissionais que estão ativos no mercado e sentem que ainda tem muito a contribuir e grandes possibilidades de construir uma carreira no Sicredi.
9: Bom, não importa quantos anos de experiência você tenha, né, se ainda existe em você a vontade de aprender, construir e fazer a diferença, há espaço para novas possibilidades, né? Então, estamos aí em busca de profissionais que tragam conhecimento, novas perspectivas e o desejo de contribuir com algo relevante, né? Pessoas que acreditem que crescer profissionalmente também é gerar desenvolvimento para outras pessoas e para as comunidades onde atuamos. E talvez, né, o próximo grande passo aí da sua carreira seja justamente encontrar um lugar onde a sua experiência seja valorizada e seu potencial continue sendo desenvolvido. Nós estamos construindo uma cooperativa cada vez mais forte, diversa e preparada para o futuro. Então, se você busca desafios, desenvolvimento e a oportunidade de gerar um impacto real, queremos conhecer a sua história. Vem crescer junto com o Sicredi.
7: Que demais, hein? E para quem se identifica com os valores do cooperativismo, com certeza encontra um terreno muito fértil no Sicredi.
8: E se você está buscando novos desafios, quer crescer de verdade em uma instituição que valoriza quem você é, então não perca tempo.
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8: Se você chegou agora, seja muito bem-vindo. No primeiro bloco, nós batemos um papo incrível com a Bárbara Nicareta, falando sobre carreiras e oportunidades. E agora, vamos mudar de assunto para ajudar você a realizar um dos maiores sonhos de qualquer família, a casa própria.
7: É isso mesmo, Thiago. Vamos falar sobre o crédito imobiliário do Sicredi. A gente sabe que adquirir ou construir um imóvel é um marco na vida de qualquer pessoa. E ter uma cooperativa do seu lado faz toda a diferença.
8: Exatamente, Carol. e o Sicredi oferece soluções muito flexíveis. Para você ter uma ideia, dá para financiar até 90% do valor do imóvel, seja ele novo, usado ou até mesmo para quem quer comprar o terreno e construir.
7: É, realmente são várias possibilidades. E quem traz mais detalhes sobre o crédito imobiliário é o gerente de ciclo de crédito, Ricardo Erhard, da Sicredi Celeiro.
8: Olá, Ricardo, seja muito bem-vindo aqui ao programa Estação Sicredi. Quando falamos em crédito imobiliário, muita gente pensa logo na realização do sonho da casa própria. Como o Sicredi pode ajudar o associado a transformar esse sonho em realidade?
0: No Sicredi, o associado conta com condições competitivas, prazos estendidos e acompanhamento durante todas as etapas do processo. A nossa equipe orienta desde a simulação inicial até a contratação do financiamento, esclarecendo dúvidas e oferecendo apoio em cada fase. Além disso, enquanto cooperativa, também temos um relacionamento muito próximo com os nossos associados. 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
7: Ricardo, e quais são as principais vantagens de um financiamento imobiliário do Sicredi? 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

0: É importante destacarmos, Ricardo, que além da compra de um imóvel pronto, existem outras possibilidades que podem ser financiadas pelo Sicredi, como a construção ou a aquisição de um imóvel novo ou usado, certo?
1: Sim. 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
0: Agradecemos a participação do Ricardo, gerente de ciclo de crédito da Celeiro. 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
2: Antes de encerrarmos, atenção aos moradores de Sorriso e toda a região. Queremos convidar a comunidade para prestigiar as mostras pedagógicas do programa União Faz a Vida, uma iniciativa da Fundação Sicredi, em parceria com a Secretaria Municipal de Educação e também a Sicredi Celeiro Centro-Norte.
0: As mostras apresentam projetos e experiências desenvolvidos pelas crianças ao longo do ano, valorizando a cooperação, a cidadania e a educação integral.
2: Anote na agenda os dias, horários e locais para você visitar em Sorriso, dia 1º de outubro, no CIMEIS Doce Infância, das 5 até as 7:30 da noite, e também no CIMEIS Jardim Amazônia, das 6 às 8 da noite.
0: No dia 16 de outubro, a programação continua no CIMEIS Jardim Amazônia, das 5 às 7 da noite.
2: E no dia 4 de novembro é a vez do CIMEIS Aquarela do Saber, das 7 às 9 da noite.
0: Participe e conheça de perto os projetos, aprendizados e experiências que fazem da educação um caminho para transformar vidas.
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2: E assim encerramos mais uma edição do Estação Sicredi.
0: Agradecemos a você, nosso ouvinte, pela companhia neste programa.
2: O Estação Sicredi traz para você as ações dos municípios da área de atuação da Sicredi Celeiro Centro-Norte.
0: 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É só buscar no aplicativo por Estação Sicredi Celeiro. Na próxima semana, nós estaremos de volta com mais informações.
2: Muito obrigado por a sua companhia e até o próximo programa.
0: Um abraço e até lá.
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7: Bom dia, Sorriso, cidade e campo. Está no ar mais uma edição do Cultivando Sorriso, o programa que conecta você ao que há de mais importante no agronegócio da nossa região. Hoje, dia 19 de setembro de 2026, quem está com você sou eu, Rafael Silva, trazendo informação, conteúdo e as principais notícias do mundo do agro, sempre valorizando quem produz e move a nossa economia. Quero começar agradecendo a todos os produtores rurais que nos acompanham. O apoio...

0: apoio e o carinho de vocês fazem toda a diferença e fortalecem ainda mais o nosso trabalho. E claro, nosso agradecimento especial aos parceiros que caminham conosco, como o Sindicato Rural de Sorriso e a AproSoja, a Associação dos Produtores de Soja e Milho do Estado de Mato Grosso. Confira a partir de agora os principais destaques do Cultivando o Sorriso de hoje. Mais de 2 mil pessoas participaram da abertura nacional do plantio da soja 26-27 na Fazenda Horizontina, em Ipiranga do Norte. Semente Forte orienta produtores sobre cuidados para garantir boa implantação da soja. Falta de mão de obra qualificada para o campo faz agro importar trabalhadores de outras regiões.
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0: Muito bom dia para você, meu amigo. Muito bom dia para você, minha amiga. Obrigado pelo carinho da sua audiência. A gente começa mais uma edição do Cultivando o Sorriso, trazendo então as principais notícias do mundo do agro que movimentaram este setor durante esta semana. E a gente já começa falando de um evento maravilhoso que aconteceu em Ipiranga do Norte. Os olhos do mundo estiveram voltados para esta cidade nesta quinta-feira, onde o município recebeu a abertura nacional do plantio da soja 26-27. Agora você acompanha como foi. As plantadeiras em movimento na lavoura da Fazenda Horizontina, em Ipiranga do Norte, marcaram oficialmente a abertura nacional do plantio de soja para a safra 26-27. O evento, que foi transmitido para todo o Brasil, reuniu pesquisadores, produtores rurais, estudantes e autoridades de Mato Grosso e de estados vizinhos. Mais de 2 mil pessoas participaram do encontro, que debateu temas relevantes para o setor, como custos de produção, tecnologia, produtividade e as condições climáticas.
2: O evento é um evento muito importante para o município de Ipiranga do Norte, para mostrar, para ter visibilidade no nosso município. A gente vem com o pensamento como o estado vem se desenvolvendo, industrializando. A gente também, com a nossa logística, quer mostrar o Ipiranga também para ir para esse lado da industrialização. A gente precisa gerar emprego, a gente precisa gerar desenvolvimento no nosso município e hoje o alinhamento é esse. Então, é com muita alegria que a gente recebe a abertura nacional do plantio de soja, safra 26-27, uma grande parceria com o Sindicato Rural, com o Canal Rural, com a Câmara de Vereadores. Então, assim, é um grande evento, muito bem organizado pela equipe, para receber todos os produtores também, para ver a importância que é o plantio desse ano.
3: Nós nos propomos a ajudá-los a fazer esse evento, vestimos a camisa e estamos aqui colhendo os frutos agora, que é ver todas as pessoas felizes e apreciando o nosso evento.
4: Esse momento é um momento que tem a ver com celebração, onde a gente reúne produtores rurais de todo o Brasil pelas mídias, pela TV, pela internet e tudo mais. Valoriza uma região importante que é exemplo para o Brasil, que é o caso daqui. E hoje a mensagem que a gente quer levar para todo o Brasil é uma mensagem de que é possível você produzir alimentos e energia em conjunto. Essa é a nova sustentabilidade do agro.
0: O evento aconteceu em uma das fazendas modelos de Mato Grosso, onde são produzidos soja, milho, algodão, biocombustível e também a criação de gado. Da família Pozobon, a propriedade adota técnicas de manejo que permitem alcançar, em algumas safras de soja, produtividade acima de 65 sacas por hectare. Dados do Instituto Mato Grossense de Economia Agropecuária mostram que Mato Grosso deve produzir pouco mais de 48 milhões de toneladas de soja nesta safra. A expectativa, porém, vem acompanhada de incertezas climáticas. A influência do El Niño pode provocar chuvas e veranicos fora de época. Mesmo diante desse cenário, os agricultores de Ipiranga do Norte estão motivados e preparam as lavouras para um novo ciclo de produção.
5: Ipiranga hoje é um município que cultiva em torno de 242 mil hectares de soja, mais a segunda safra de milho e algodão, aí, variando de ano a ano, aí, em torno de 170 mil de milho, com 50 mil, 40 mil de algodão, nessas proporções. E Ipiranga é um lugar, conforme eu digo aqui, é um lugar abençoado pela sua logística, principalmente, né? Por estar muito próximo de grandes centros como Lucas, Sorriso, Sinop, aí. Mas tem uma logística muito bem, uma estratégica muito bem formada, né, aqui no município, principalmente por rodovias estaduais, todas asfaltadas praticamente, restando apenas uma rodovia, que é a 222 aqui, que está sendo feita também essa pavimentação. E eu acredito que Ipiranga tem essa sua peculiaridade de estar sendo um município com todas as estratégias para investimentos e muito próximo de grandes centros.
0: Que evento, que programação, que estrutura foi montada na abertura nacional aí do plantio da soja 26-27. Todos estão de parabéns, salvo engano, aí já tenho informações, né, de que este foi um dos maiores já realizados pelo Canal Rural. Bom, a gente continua falando ainda, né, da abertura nacional do plantio de soja, que reuniu discussões sobre biocombustíveis, produção de proteína animal e economia circular. A verticalização da cadeia produtiva foi apontada como uma estratégia para agregar valor e ampliar as oportunidades no setor. O debate também destacou a importância de conciliar essas iniciativas com as condições climáticas da nova safra. Vamos acompanhar aí as falas, né, sobre esse tema.
6: Em sua 15ª edição, o evento abordou a transformação da soja em um produto com maior valor agregado.
7: Nós temos que encarar agora que entramos numa fase onde o biocombustível ele é decisivo para a rentabilidade do setor. E esse espaço que a gente já deixou de ocupar, porque esse espaço é nosso, é do Brasil, e nós temos ainda vindo SAF, a navegação, muitos abastecimentos de transportes que são necessários avançarmos e que vão gerar competitividade na indústria de proteína. Então eu não tenho dúvida que não se trata mais só de transição energética, é segurança energética e segurança alimentar e uma estratégia desta nova fase do agronegócio brasileiro.
6: Considerando a reforma tributária e a infraestrutura do setor, a discussão também pauta a diversificação da produção da commodity.
8: O Brasil tem que transformar as matérias-primas em biodiesel, em etanol, em DDGS, em carne, aí sim melhorando os portos, melhorando o escoamento da produção, fazendo com que traga mais previsibilidade para o produtor rural na produção agrícola.
6: A Fazenda Horizontina, do grupo Farmap, foi apresentada como uma referência em economia circular. Além da soja, a propriedade produz milho e algodão e integra agricultura, pecuária e indústria.
9: Hoje, 99% da dieta aplicada aos animais são produzidas internamente. Isso nos traz, então, ao final, uma captura pequena de cada um dos elos que antecedem a produção dessas proteínas. Então, ao final desses processos, nós ainda temos todo um tratamento em termos dos dejetos animais, na forma de compostagem, retirada de biogás na fração líquida e ainda, ao final, a fértil irrigação voltando aos campos de produção.
6: Além dos ganhos ambientais, essas práticas ajudam a reduzir custos e aumentar a eficiência dentro da propriedade.
9: Ninguém faz uma sustentabilidade sem ter um retorno para isso. São projetos que não param de pé. Então isso é o que nos proporcionou hoje a investir cada vez mais nessa circularidade, onde que temos a grata satisfação de chegar ao ponto de dizer que não temos produção de resíduo dentro da nossa atividade.
6: Para que essa cadeia funcione, o clima entra como uma das principais variáveis neste início de safra.
10: De uma forma geral, cautela nesse início de plantio, chuvas firmando a partir de 15 de outubro. Claro, fica uma janela apertada para o milho segundo a safra, mas acredito aí que o produtor vai conseguir colocar essa semente no solo lá no final de dezembro, janeiro. E o sorro como uma opção.
0: Cuidados com a semente para o início da safra. Esse será assunto para o próximo bloco.
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0: Estamos de volta com o Cultivando o Sorriso aqui da Sorriso FM 99,1. 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Bom, o assunto agora é sobre sementes. O programa Semente Forte orienta produtores sobre cuidados para garantir uma boa implantação da soja. A AproSoja MT reforça a importância de planejar cada etapa do plantio, desde o armazenamento das sementes até a regulagem dos equipamentos e as condições do solo. Com a liberação do plantio em Mato Grosso, o produtor rural intensifica os preparativos para garantir uma boa implantação da lavoura. Antes mesmo de colocar a semente no solo, uma série de cuidados precisa ser observada, desde a escolha e o armazenamento do material até as condições de umidade e a operação de semeadura. Pequenas falhas nessas etapas podem comprometer o estande de plantas e impactar no desenvolvimento da lavoura ao longo da safra. Por isso, a qualidade da semente é um dos primeiros pontos que devem ser observados pelo produtor. Por meio do programa Semente Forte, a Associação dos Produtores de Soja e Milho do Estado de Mato Grosso acompanha a qualidade das sementes adquiridas pelos produtores. Comercialmente, é realizada por técnicos habilitados pelo Registro Nacional de Sementes e Mudas, e as amostras são encaminhadas a laboratórios credenciados junto ao Ministério da Agricultura e Pecuária, onde passam por análises para verificar sua qualidade. Para o vice-presidente Oeste da AproSoja MT, Gilson Antunes de Melo, o primeiro cuidado deve começar ainda na aquisição da semente. Ele orienta que o produtor procure empresas com experiência e procedência no mercado e confira os índices de germinação e vigor antes de realizar o plantio. Depois de receber o material na propriedade, os cuidados precisam continuar. Gilson explica que a avaliação da qualidade antes do plantio, aliada ao tratamento adequado das sementes e à observação da umidade do solo, ajuda o produtor a reduzir riscos de falhas na germinação e garantir uma melhor formação do estande. Na hora que a semente chega na fazenda, o ideal é que chame o supervisor da AproSoja MT da região para que colete essa semente. Se tiver dúvidas, mande para o laboratório antes de realizar o plantio. Com o resultado de qualidade em mãos, o produtor pode tomar decisão em relação ao tratamento do material e também decidir qual o melhor momento para plantar, levando em consideração a umidade do solo, fator que contribui para uma boa germinação, completou. Os cuidados com a semente e com a operação de plantio são importantes para garantir que a lavoura comece o ciclo produtivo com boas condições de desenvolvimento. Além de reduzir o risco de falhas e a necessidade de replantio, uma boa implantação contribui para o aproveitamento do potencial produtivo da cultura e para a rentabilidade do produtor. Com a nova safra em andamento, a AproSoja MT reforça a importância de que o produtor planeje cada etapa do plantio, desde a escolha e o armazenamento das sementes até a regulagem dos equipamentos e as condições do solo. A atenção aos detalhes antes e durante a semeadura pode fazer a diferença para alcançar um bom estande e iniciar a safra com mais segurança e produtividade. Essas informações é do site oficial da AproSoja Mato Grosso. Sorriso, conhecida como a capital do agro, perde posto de cidade mais rica do setor após 6 anos. Sapezal é a nova líder. Mão de obra qualificada faz produtores importar trabalhadores de outras cidades. Esse será assunto para o próximo bloco.
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0: Voltamos com o Cultivando Sorriso, o programa que fala a língua do produtor e da produtora rural. Bom, o crescimento da produção agropecuária de Mato Grosso aumenta a demanda por trabalhadores qualificados. O levantamento do IMEA mostra que 83% das propriedades precisam contratar e mais de 62% encontram dificuldades para preencher as vagas. Além da capacitação, o setor acompanha os possíveis efeitos da mudança da escala 6x1 para 5x2. Para produtores, a redução de jornada pode exigir novas contratações em um cenário de escassez de mão de obra. A gente acompanha agora as informações do Canal Rural.
13: Psicólogos, a gente respira nas propriedades,
0: Muito bem, não esqueça, dia 15 de outubro acontece a 5ª edição do evento Mulheres no Agro, em realização aí do Sindicato Rural do município de Sorriso. As inscrições ainda seguem abertas, tá? E praticamente aí quase todas preenchidas. O objetivo é que cerca de 800 participantes, né, entre produtoras, empresárias, lideranças de Mato Grosso e estados vizinhos estejam na capital nacional do agronegócio. Então, se você quer fazer a sua inscrição, basta acessar o Instagram do Sindicato Rural de Sorriso. No link na bio, você faz a sua inscrição ou pelo site do Sindicato Rural de Sorriso. Na hora que você coloca o site ali, vai aparecer um banner principal, você clica em cima e faça a sua inscrição. Lembrando que todo o valor arrecadado será destinado aí a instituições filantrópicas. São mais de 5 que serão beneficiadas aí neste ano de 2026, beleza? É evento que acontece em Sorriso, dia 15 de outubro de 2026, no Centro de Eventos do Sicredi, a 5ª edição do evento Mulheres no Agro, aqui em Sorriso. Assim, a gente finaliza mais uma edição do programa Cultivando o Sorriso, agradecendo a todos os parceiros, a ProSoja, o Sindicato Rural de Sorriso e, claro, você que está aí do outro lado, você produtor, você produtora, você que gosta do agronegócio. Muito obrigado pelo carinho da sua audiência. No próximo sábado, a gente tem um encontro marcado aqui na programação da Sorriso FM.
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13: Alô você servidor, alô você servidora, estamos chegando, sábado tem Servidor em Foco aqui na Sorriso FM, edição de número 270, hoje conosco aqui nos estúdios já uma das psicólogas que nós vamos ouvir, também o Robson que está conosco e o presidente Leucir, né? Vamos começar cumprimentando então o presidente Leucir Fácil, sempre uma satisfação, bom dia.
14: Bom dia Marlene, bom dia nosso colega Robson. As nossas psicólogas estão também sempre trazendo contribuições para os nossos servidores aí, com informações, com orientações. E a você, ouvinte, nosso bom dia também, que sempre está acompanhando aqui os nossos programas.
13: Vamos lá falar a princípio, né, presidente, das ações da semana. São várias situações que não para também a equipe do sindicato, né?
14: Isso. É importante, a gente sempre faz uma prestação de contas dos trabalhos que a gente desenvolve. Para nossos servidores estarem cientes assim, das ações principais, né? A gente não consegue sempre trazer à tona tudo, mas a gente faz uns breves relatos. Então, no sábado passado, como a gente já tinha informado, a gente realizou o Setembro Amarelo, uma palestra com nossas psicólogas. A gente fez um café da manhã lá no Marco Zero, trazendo em debate esse assunto que está à tona aí nesse mês, que é os cuidados com a saúde mental, que é tão importante, ainda mais nos dias de hoje, né? Outras questões que a gente desenvolveu nessa semana. A gente passou visitando nossas escolas, nossos postos de saúde, os locais de trabalho, levando o presente de aniversário, conversando muito com os nossos servidores, tinha muitas curiosidades, e também passando todas as nossas atividades que nós temos daqui até o final do ano. Então, deixando ciente para que os servidores, né, se engajam nas nossas ações de final de ano. Nós estamos hoje, eu e o assessor jurídico, doutor Ivan, aqui indo a Cuiabá, né, numa convocação que a Federação dos Servidores Públicos Municipais, a nossa federação, realizou para o nosso sindicato, todos os sindicatos do Estado, no sentido de debater assuntos de interesse de todos os servidores públicos. Outra questão importante que a gente também tem, a partir da semana que vem, nós queremos chamar a atenção de todos os nossos filiados, que nós temos um aniversário do nosso sindicato, que é 23 de setembro. Vamos completar 31 anos de fundação. Então, frente a todo esse contexto, nós vamos realizar algumas atividades específicas nessa semana que vem, de 21 a 25, nós vamos ter a roda da sorte, a roleta da sorte lá no sindicato, onde o servidor que vier nos visitar e girar aquela roleta poderá estar ganhando um brinde, um prêmio, que a gente vai ter vários prêmios lá no sindicato. Também vai preencher um cupom que vai concorrer a um aparador, um móvel, que é doação do Aconchego Imóveis, né, da doutora Carla. Então está também à disposição, no final de semana a gente vai fazer o sorteio para ver quem vai ser o vencedor. E vamos ter a campanha de doação de sangue, daí o nosso colega o Robson passará então as maiores informações e detalhes como será essa campanha, que também será nesse período. Então a gente chama servidores, vamos participar junto e fazer essa semana uma semana especial em comemoração ao nosso aniversário do sindicato.
13: Uma história grande, uma história bonita, né, presidente? Vale destacar que é uma celebração junto com os filiados aí, justamente porque o sindicato tem mais de 30 anos de história, e isso vale qualquer celebração, né?
14: É, com certeza. E a gente, hoje, em todas as situações, o que, que a gente percebe assim? O sindicato, com a sua atuação, consegue realizar diferença na vida do servidor. Essa diferença está em vários campos. Uma delas é com relação à sua vida funcional. Quando o sindicato, que é representativo, busca debater, discutir nos diferentes órgãos aí estabelecidos, no executivo, no legislativo, para melhorias no estatuto, melhorias questão de RGA, melhorias questão do auxílio alimentação. Nós temos também toda uma estrutura de apoio ao servidor com uma policlínica que é registrada no Ministério da Saúde, onde a gente faz vários atendimentos. Temos uma assessoria jurídica muito boa, que dá todo o amparo em várias questões da vida funcional, orientação. Hoje, por exemplo, nós temos vários processos administrativos que também os nossos jurídicos dão essa assistência. Temos processos judiciais onde a gente busca garantir direitos para os servidores. Então, assim, a gente tem um leque muito amplo de atuação que vai trazendo benefícios para os nossos servidores, e que isso vai refletir, a gente sempre pontua, no bem-estar do servidor e no desenvolvimento de política pública mais eficiente, que lá na ponta quem vai ganhar é o cidadão.
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13: Vamos lá, por aqui conosco então o Robson Machado, nosso tesoureiro, para falar hoje de uma campanha solidária muito importante, né, Robson? Doação de sangue, bom dia.
15: Bom dia, Marlene, bom dia aos nossos ouvintes, em especial aí o nosso servidor filiado, o nosso presidente está aqui junto conosco no estúdio da Rádio Sorriso. Isso aí, Marlene, muito importante, né, uma campanha que vai para o quinto ano, já a nossa quinta campanha, desde quando nossa diretoria está no sindicato, no primeiro ano, só que a gente não, pela correria de estar assumindo e aprendendo as coisas, a gente acabou não fazendo, mas de lá para cá já é o quinto ano já, e graças a Deus a campanha vem sempre sendo um sucesso cada vez maior.
13: Perfeito.
15: No último ano mesmo nós tivemos 104 bolsas de sangue que foram doadas, tendo aí 20 e poucas pessoas que não puderam doar. Então mais de 125 pessoas passaram por lá na semana de doação do sindicato.
13: Perfeito.
15: Então, essa parceria aí com o nosso banco de sangue, né, para esse ano novamente, então a partir de segunda-feira agora, dia 21, até o dia 25, está valendo a nossa campanha de doação de sangue, né, lá no banco de sangue, que é anexo ao hospital regional, das 7 da manhã às 11 da manhã, das 13 às 17 da tarde. Chega lá, faz uma entrevista, colhe um pouquinho do sangue para elas fazerem uma medição, para ver se pode estar apto a doar, né? Depois que faz a doação, já tem um lanchinho ainda para a pessoa poder
13: sair fortinho.
15: Sair fortinho de lá,
13: legal,
15: né? Então, assim, de suma importância essa doação. Temos aqui, assim, algumas regrinhas para quem queira doar, né?
13: Sim.
15: Estar bem de condição de saúde, ter entre 16 e 69 anos, sendo que a primeira doação tem que ser antes dos 60 anos. Doadores entre 16 e 17 anos devem apresentar a autorização dos responsáveis. É, ter peso igual ou superior a 51 quilos. Não estar grávida e nem amamentando. Estar alimentado. E se for após o almoço, tem que esperar aí umas 2 horas para poder fazer a doação. Não ingerir bebida alcoólica nas 12 últimas horas antes da doação. Né? Ter dormido pelo menos 6 horas nas últimas 24 horas. E tem também aí o intervalo de doações entre fazer uma doação e fazer a segunda doação, né? Ó, uhum. A próxima, para os homens é de 60 dias. Para as mulheres é de 90 dias.
13: Perfeito. Né?
15: É, também não ter feito endoscopia ou procedimento semelhante nos últimos 6 meses. Não ter feito tatuagem ou colocado piercing nos últimos 6 meses. Né? E tratamentos médicos, medicações, viagens e outros critérios. Aí tem que, na entrevista, tem que dizer quais foram, o que que fez, né?
13: Perfeito.
15: E assim, para quem for nessa semana na campanha de doação de sangue do Simpsons, a gente sempre busca parceiros, né? Estamos aí também. É, quem for doar o sangue vai concorrer a 3 vagas para um voo panorâmico de helicóptero. Aí o nosso parceiro da parceria com a Ciopaer, né? Uhum. Que é o nosso agradecimento a todo o pessoal da Ciopaer também. Então são 3 vagas que vão estar concorrendo. Quando você for lá para doar, preenche o canhotinho, coloca na urna.
13: Vai concorrer.
15: E no final, né, da campanha a gente vai fazer o sorteio. E temos também a parceria aí com a Alps, que nos doou aí 4 vagas de kart para as pessoas então, que forem sorteadas, 4 pessoas no mesmo sistema do voo. Né? Preenche o canhotinho, coloca na urna, a gente vai sortear. E aí vamos estar marcando o dia para ir lá para essas 4 pessoas conhecerem a pista de kart Sorriso. Uhum. Diz que é muito bonita, não tive a oportunidade de conhecer ainda, mas diz que
13: é
15: muito bonita a pista, uhum, lá e muito boa. Então, estou de parabéns e agradecer também a Alps. E além de quem doar o sangue, ganha uma camiseta, né?
13: Do sindicato.
15: Do sindicato.
13: Perfeito.
15: Os 150 primeiros doadores ali que doarem o sangue
13: vão ganhar, né, a camiseta.
15: Tomara que dê muito mais, que a gente fique devendo camiseta, né, para as pessoas. E aí, então, 150 terão essas camisetas. Quem tivemos a parceria da Sublime Malharia, da Longini Transporte, da Pax Vida, da Freitas Construtora, do Mendes Store, né, que também é nosso parceiro, da Rede TV, da Faculdade Facem, ali da Claudino Franço, né,
13: uhum,
15: a Facem que está nos apoiando também, da Gelar Climatização, da Machado Tem de Tudo, do Plano de Saúde Infinity e também da psicóloga Alessandra Andrasky também, que são os nossos parceiros aí nessa campanha de doação de sangue. Então, um agradecimento a todos eles. E mais uma vez, reforçar o pedido, né? Precisa ser filiado ao sindicato? Precisa ser servidor público para doar? Não. Todos estão convidados.
13: Perfeito.
15: Então, dentro do dia 21 ao dia 25, é a campanha de sangue e doação dos Simpsons.
13: Perfeito. Muito bem, o nosso servidor em foco hoje recebe com muito carinho aqui a psicóloga, né, da equipe do Simpsons, queridíssima doutora Jéssica Pio, para a gente falar um pouquinho de autocuidado. Estamos no setembro amarelo, né, doutora? Uma palestra importante foi feita sábado e um momento para a gente também socializar um pouco disso com todo mundo que está nos ouvindo, né? Então seja bem-vinda, bom dia.
16: Bom dia, Marlene. Muito obrigada pelo convite. É, setembro, assim como todos os outros meses, mas esse a gente tira para enfatizar esse autocuidado e preservação da nossa vida, né?
13: Perfeito.
16: Sábado tivemos realmente uma palestra com dinâmica, uma roda de conversa que foi muito produtiva. Acredito que valeu muito a pena para cada um que pôde comparecer.
13: Muito bem. Com esse mundo maluco em que nós vivemos, doutora, o que é preciso observar para a gente começar a conversa aqui para não se perder nesse meio?
16: Eu costumo falar sobre 3 pontos, Marlene. É dar conta de tudo o tempo todo, ser forte demais e estar hiperconectado. Dar conta de tudo o tempo todo. É, em algum momento, nesse decorrer dos tempos, a gente desenvolveu a crença que a gente tem que dar conta de tudo. E não, nós não temos que dar conta de tudo. Nós temos que fazer aquilo que é necessário e que vai até o limite saudável, e não ultrapassar. Uhum. Ser forte o tempo todo. Seu mundo está desmoronando, as pessoas cobrem que você seja forte o tempo todo. Isso também está errado. Força é uma virtude humana. Todos nós temos a força, mas ela tem que ser usada no momento adequado. Ninguém é feliz o tempo todo, ou triste o tempo todo, tem raiva o tempo todo, ou é forte o tempo todo. É o balanço da medida certa. E a hiperconectividade. Eu falo que pós-pandemia, com a questão do home office, as pessoas hoje não saem mais de uma tela. Estão o tempo todo em uma tela, estão o tempo todo trabalhando, produzindo. Sente que tem que produzir o tempo todo. Eu falo que é triste o momento em que a gente se dá conta que todo mundo passou por essa fase, que é... Tem um momento para descansar e pensa, e se sente culpada porque fala, não, eu deveria estar produzindo. E por que a gente deveria estar produzindo?
17: Quem foi que deu essa ordem?
16: Sim, porque o descanso, o momento de descontração, uma série, um artesanato, ou só não fazer nada... É extremamente produtivo para a nossa saúde mental, para a nossa saúde física e emocional.
17: Isso muitas vezes nos leva a desistir de metas, de sonhos, de conquistas que poderíamos ter, porque a gente não para descansar quando está cansado.
16: Exatamente. Tem muita gente hoje que resolveu retomar carreiras, que era o sonho de lá de trás, e por algum momento desistiu. E hoje coloca numa balança assim, ah, mas eu não sei se o cansaço me permite. E aí eu sempre ponho um ponto de refletir, que é, você está cansado porque você está trabalhando em algo que você escolheu pela praticidade, não porque você gosta disso. E você vai deixar esse cansaço impedir você de alcançar o seu sonho, de fazer o que você ama.
17: Que seria bem mais fácil, em tese, por causa disso, do gostar mesmo.
16: Sim, porque é claro que eu não vou falar aquela frase, né, de que quando você faz o que você ama, você não se cansa. Sim, você cansa, se cansa
17: também.
16: Mas você se cansa. Isso, mas você se cansa e você tem a realização de ter feito o que você ama.
17: Não é tão difícil, é realmente mais fácil quando a gente faz aquilo que gosta o tempo todo, a maior parte do tempo, pelo menos, né?
16: Sim.
17: Fazer o que a gente gosta. Como resgatar isso? Porque às vezes a gente não tem nem tempo no meio dessa correria para entender o que, que eu gosto de fazer. Se a gente for perguntar como chegar a esse ideal desses três pontos que você colocou lá no comecinho, como é que é esse caminho?
16: Sabe uma coisa simples que ninguém mais faz hoje? Eu aposto, tenho certeza, que todo mundo em casa tem uma caixinha com fotos reveladas.
17: Sim,
16: que
17: antes de antigamente,
16: isso,
17: né?
16: Que não existia isso de tirar 1000 fotos pra perfeita. Mas as fotos reveladas de antigamente. Vai nessa caixinha, pega e começa a ver essas fotos. Você vai ver um almoço de domingo com a família. Você vai ver um piquenique num parque.
17: Uma beira de rio.
16: Isso, você vai ver momentos simples que eram feitos sem a necessidade de um tempo gigante ou sem a necessidade de grandes arrumações.
17: Investimento financeiro.
16: Sim,
17: também.
16: Exato, e que te trazia felicidade. A gente precisa fazer essa autorreflexão, parar e ver que tudo aquilo que nos fazia bem e que a gente deixou de fazer ao longo do caminho e resgatar agora.
17: Muito bem. E se eu descuido, se eu continuo descuidando, a gente pode falar um pouco de consequências disso, doutora?
16: Se a gente se descuida, né, a gente tem um adoecimento que começa ali, o cansaço extremo. Então, ai, pra tudo eu estou cansada. Ai, eu tenho que... Ai, vamos ao cinema com as amigas. Ai, eu tô cansada. Preciso dormir porque eu preciso estar bem amanhã. E aí dorme hoje, dorme amanhã e o cansaço não passa. O cansaço emocional não é como o cansaço físico.
17: A gente precisa aprender a observar isso.
16: Sim.
17: Porque
16: então,
17: às vezes a pessoa não consegue diferenciar, doutora.
16: Não. A pessoa pensa que é assim, ó, ah, eu tô cansada e é físico, dormiu. Se você dormir, se você tomou um banho bom, demorado, longo, você se alimentou, você dormiu, acordou extremamente cansada, não é só físico.
17: Não tá certo?
16: Não.
17: Alguma coisa não tá certa.
16: Isso. E eu falo que assim, o cansaço. Depois do cansaço, isolamento. Ah, eu não quero falar com pessoas hoje, eu não quero ver ninguém hoje, eu não quero sair. Alerta, né? Porque o ser humano, ele foi feito pra socializar. Tudo bem que tem dias que realmente a gente não quer falar com alguém.
17: Mas é só por hoje.
16: Mas
17: tem que ter essa consciência.
16: Sim, exato. É a questão que eu falei sobre a intensidade. Não ser o tempo todo, né? O momento. Então, por este momento, eu quero ficar no conforto do meu lar.
17: Sim.
16: Mas amanhã eu quero fazer algo com alguém. Com a minha família.
17: Sim.
16: E esse algo é assim, eu sou vizinha de muro da minha mãe, né? Então, às vezes, eu subo na escadinha e falo, mãe, vem tomar um café. É isso. Isso é o importante, esse momento. Se eu não consigo ter nem esse momento que pede o mínimo do meu esforço físico, tem algo de errado.
17: É preciso observar, então, e colocar esses momentos distribuídos ao longo da nossa semana para não ficar o amanhecer até o anoitecer e uma rotina igual todos os dias.
16: Isso,
17: isso. Porque isso acaba ficando muito sem graça também, né?
16: Outro ponto muito importante, que é a primeira pergunta que eu faço no meu consultório. Qual o seu hobby? A maioria diz, não tem um hobby.
17: Não sei o que é isso, do que a senhora está falando.
16: Exato. Doutor.
17: Que papo maravilhoso. Pena que o tempo já está indo para o final. Eu vou pedir para fechar, doutora Jéssica, com um recado seu, mais focado agora para os servidores públicos, que também não é fácil. Imagina uma professora, um professor hoje em dia, outras funções que lidam com o público o dia inteiro, dentro dessa realidade que a gente falou até aqui. Qual é o recado?
16: Olha, realmente, né? Eu falo que não é fácil ser professor. Eu tive uma experiência curta sendo professora universitária, não é fácil. É uma demanda muito grande, uma cobrança muito grande e as coisas hoje estão bem diferentes, né?
17: Uhum.
16: O que eu digo é, saiu da escola, deixou, terminou a sua função, fez o seu papel bem feito como você julga ser bem feito, procura aquilo que te faz bem. Então, já leva a roupa de caminhada na mochila, tá cansado, eu sei que tá cansado, mas queira estar cansado por algo que também te fez bem. Então vá fazer uma caminhada, vá encontrar umas amigas, vá falar de outra coisa quando se reunir com seus amigos, não de trabalho.
17: Deixa o BO da escola.
16: Sim.
17: Na escola.
16: E querendo ou não, eu vou sempre puxar pra terapia, mas uhum. É porque é realmente importante. A psicoterapia, ela vem pra nos ensinar. Então, se a gente escorregou nessa questão de limite, marca uma sessão lá no SimSense, a gente tem, né?
17: Vamos ajustar.
16: Duas psicólogas para
17: maravilhosas.
16: Ajudar, então vamos lá.
17: Obrigada, Jéssica, uma satisfação enorme recebê-la sempre aqui, a doutora Jéssica e a doutora Andréia, que são as psicólogas que atendem no SimSense à disposição dos servidores. Muito obrigada mesmo.
16: Obrigada eu, Marlene, pelo convite mais uma vez e sempre que precisar é só chamar.
17: Bem, nossa gratidão à psicóloga Jéssica Pio, que esteve conosco aqui hoje, né, presidente? E vamos fechando já o nosso Servidor em Foco.
14: Obrigado, então, à nossa doutora Jéssica, ao Robson e a você, ouvinte, que esteve aí nos acompanhando. Queremos deixar o nosso abraço e um feliz e abençoado final de semana.
17: Obrigada a quem esteve conosco. Edição 270 do Servidor em Foco termina aqui com as edições do Pedro Henrique, redação e apresentação minha, direção-geral de Leucir Fácio. Sábado que vem tem mais. Até lá.
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0: Olá, amigos e amigas, muito bom dia. Hoje, sabadão, dia 19 de setembro de 2026, estamos começando mais um programa O Lado Bom da Vida de Se Viver. Bom dia, meu amigo Ivan.
1: Olá, Diomar, ouvintes. Bom dia, bom sábado para todo mundo. Obrigado pela audiência aqui no nosso programa. Começamos mais um O Lado Bom da Vida de Se Viver.
0: E o nosso programa que traz o espiritismo como uma ciência, uma filosofia de estudo, Ivan. Esse programa do sábado nós temos vários convidados trazendo com vários temas. Às vezes fala de um tema só, outras que de hoje vamos falar também de Alzheimer, né?
1: É verdade, nós vamos trazer o Dr. Alberto Almeida daqui a pouco para nos explicar, né? Que conduta a gente deve ter quando dentro do nosso lar a gente se depara com alguém nesta situação, né? Nenhum de nós está livre de conviver com isso. Segundo ele, é um grande convite de amor. Sandra Borba, logo na sequência, vai falar com a gente, Diomar, no programa de hoje sobre a mediunidade e como a mediunidade está em todos os lugares. E para finalizar, não poderia ser diferente, Divaldo Pereira Franco.
0: Muito bem, para começar então o Momento Espírita com um tema maravilhoso hoje que traz para nós...
1: O tema é Com Quem Tu Andas?
0: Vamos ouvir.
2: Desde cedo ouvimos aquele ditado popular: diga-me com quem andas, que te direi quem és. Nossas avós sempre souberam disso antes mesmo de qualquer estudo profundo. Pelo interior, as expressões são ainda mais pitorescas, como aquela que afirma: passarinho que acompanha morcego aprende a dormir de cabeça para baixo. Ou aquela que nos alerta que o que não falta no mundo é tatu pronto para te levar para o buraco. São frases simples, com um toque de humor, mas que carregam uma lição incontestável. Conviver pressupõe influenciar e ser influenciado. É uma verdadeira contaminação invisível. Vejamos que hoje a própria ciência está comprovando essa intuição ancestral. Um estudo robusto de uma das maiores universidades do mundo, o MIT, revelou algo interessante. Os pesquisadores descobriram que até mesmo as nossas decisões financeiras são fortemente influenciadas pelas pessoas com quem convivemos diariamente. Segundo o estudo, a proximidade com perfis impulsivos nos torna igualmente impulsivos. Ambientes emocionalmente instáveis aumentam os nossos gastos e nos levam a escolhas pouco conscientes. Se isso acontece com a nossa vida material, imaginemos o impacto gigantesco das companhias nos nossos sentimentos e nas virtudes ainda vacilantes da nossa alma. A lei de sintonia e afinidade nos ensina exatamente isso. Os semelhantes se atraem invariavelmente. Somos como rádios vivos, emitindo e captando ondas mentais o tempo todo. Quando escolhemos nossas amizades, não estamos apenas escolhendo pessoas para conversar. Estamos escolhendo as energias que vamos absorver e os espíritos que vão caminhar ao nosso lado. Se nos cercamos de pessoas que vivem a reclamar da sorte e a falar mal dos outros, lentamente a nossa lente interna vai ficando obscurecida por essa mesma sombra. Por outro lado, se buscamos a convivência com almas nobres, otimistas e voltadas para o bem, sentimos as nossas próprias asas crescerem, impulsionadas pelo exemplo irresistível da caridade. É claro que o Cristo nos convida a amar a todos. Deve haver benevolência em nosso coração para com todas as criaturas. No entanto, amar e auxiliar quem está no lodo não significa mergulhar e morar no ambiente deles. Jesus amou profundamente a todos, mas ao constituir o seu círculo íntimo para construir as bases do Evangelho, buscou corações dispostos a trabalhar pela luz. Façamos uma reflexão sincera no dia de hoje. Quem são as pessoas que têm moldado as nossas escolhas? De quem temos nos aproximado mental e fisicamente? Será que as nossas companhias estão nos puxando para cima ou estão ancorando os nossos pés na ilusão? Além disso, perguntemos a nós mesmos: que tipo de companhia temos sido para os outros? Somos aquele que eleva o ambiente ou aquele que o contamina? Vigiemos as nossas sintonias e escolhas. Somos donos de nossos destinos. Mas são os nossos passos de hoje, incluindo os daqueles com quem temos andado, que desenham a paz do nosso amanhã.
0: Diz Joana de Ângeles, a benfeitora espiritual de Divaldo Franco, Ivan, que todos nós influenciamos muita gente, para o bem ou para o mal. Então, que procuremos a vigilância, como ensinou Jesus, vigiai e orai, para não cair em tentação, e ver que tipo de influência eu estou sendo na minha família, no meu bairro, no meu trabalho, para que eu semeie o bem.
1: O Dilma, a doutrina espírita, ela nos diz o seguinte: todos nós, cada um de nós, é o amor de alguém, ou de uma mãe, ou de uma madrinha, ou de um pai, ou de um anjo bom, um espírito protetor, né? E nessa reflexão a gente pode pensar: e eu sou o amor de quem? E ainda mais, o que estou fazendo para manter esse amor de alguém em relação a mim? Porque a gente quer muito ser amado, né, Dilmar? Espera Verdade. Muito do outro. Mas qual é o meu movimento no sentido de ser amável?
0: Esse é o desafio de cada um de nós, né? Fazer essa transmutação, se auto-amar e amar ao próximo.
1: E o nosso programa de hoje apresenta agora Dr. Alberto Almeida. Dilmar, ouvintes, ele é médico, estudioso espírita, já esteve diversas vezes aqui no nosso programa, mas hoje nos traz um tema inédito aqui no Lado Bom da Vida. Ele vai nos recomendar uma conduta amorosa àquele membro da nossa família acometido pela doença do Alzheimer.
0: Vamos ouvir.
3: Com relação ao Alzheimer, ela nos diz claramente da nossa necessidade de amplificar o nosso conteúdo interno de amor. A doença da demência senil, ela é dramática. A pessoa fica completamente desconectada e ela nos dá a oportunidade do exercício de um amor que em poucas circunstâncias nós vamos ter oportunidade. É um processo expiatório para aquele que experimenta a demência e é muitas vezes um processo expiatório para aquele que é o familiar próximo. Tenho visto comportamentos dramáticos na conta de Alzheimer. Tenho visto a parceira, por exemplo, pegar o parceiro e dar nele. Assim, Dr. Alberto, ele foi um péssimo esposo, farrista, me abandonava, agora está com Alzheimer. Então ele anda em casa, corre lá, fica andando no quintal, vem e faz a mesma pergunta. Às vezes eu fico com tanta raiva, lembrando da minha história, que eu agrido fisicamente. Ela chorava me dizendo isso. Ainda nesse semestre, cuidando de uma pessoa num grupo que fez uma paralisia facial, ela dizendo: esta paralisia facial, ela vem em função da minha tensão lidando com a mãe, que minha mãe que entrou em Alzheimer. Eu tenho tanta dificuldade, eu tenho tanto ódio de lidar com uma situação dessa, que não tem jeito, sou eu que tenho que tratar. E ela narra a história, documentando a grandiosidade do conflito. Quanto maior é o conflito, maior é a nossa possibilidade de crescimento. Mas também pode representar maior dificuldade de soma de dor, se eu significo a experiência de uma forma trágica. Se eu ressignificar a experiência, trazendo um sentido positivo, eu posso fazer daquela experiência um espaço de crescimento. O Alzheimer, ele é um desafio, como a doença mental, como o filho drogadito. São experiências profundamente mobilizadoras. Quem tem um familiar alcoólatra, quem tem um dependente químico em casa, quem tem um doente mental que surta, cujo controle medicamentoso é difícil por apresentar doença grave, eu quero dizer, meu amigo, minha amiga, que participa de um lar desse, que você está convidado a desenvolver a tua capacidade amorosa. E que lidar com esse conflito significa poder entender que o próprio drama já é a tua experiência evolutiva, porque desses quadros, muitas vezes, eles não encontram uma resolução, e de que viver aquele processo até o fim da existência representa a caminhada de crescimento. Então, relativizar as expectativas que às vezes estão muito estratosféricas de uma cura mágica, de uma cura assim, miraculosa, e perceber de que lidar com aquela situação desafiadora, ela é a própria limalha que vai aformosear você enquanto espírito diamante, tirando a ganga. Quando nós recebemos o buril, o diamante vai ganhando brilho. Você está tendo a oportunidade, no buril de um Alzheimer, de uma psicopatologia outra, de um dependente químico, dependente alcoólico, você está tendo a oportunidade de criar o aformoseamento da alma. Não exija de você aquilo que você não tem. Administre adequadamente para não se sentir violado e violentado. Lançando mão, por exemplo, do partilhamento da responsabilidade com os outros entes queridos. Se tiver recursos econômicos, avalie a intervenção de acompanhantes terapêuticos que te ajudem a administrar o problema. Não queira carregar o problema nas costas sozinho. Se você pode compartilhar e pode comprar recursos instrumentais e contratar pessoas que possam melhorar a administração do problema. Assim, com um funcionário a mais em casa que te ajude.

0: que nos é muito mobilizante enquanto tamanho de problema, o é a semeadura que tu estás fazendo agora. A oração, o evangelho no lar, os recursos do abastecimento indo no centro espírita, o transe mediúnico, se tu és médio, às vezes te favorece tanto, o contato com os amigos espirituais, te equipa para que tu possas efetivamente lidar com o problema, cuja solução é ir até o fim, e depois da desencarnação, tu estás maior, tu estás mais inteiro. Em plano menor é o que dá com os nossos conflitos em casa, num plano menor. Eu gosto muito desse exemplo, porque ele é muito gratificante, e, no sentido do simbolismo dele. É um amigo que eu tenho, que me disse que tinha ganho na loteria esportiva, e não tinha ganho. E eu disse, mas por que tu ganhaste na loteria? Ele disse, não, é porque eu casei, aí disse o nome da esposa. E aí eu disse, ela é demais, ela me exige esperança, dedicação, ternura, perdão, paciência. Ela é a minha loteria, porque é através dela que eu estou me enriquecendo, Alberto. Quando ela desencarnar, eu vou estar um espírito iluminado, Jesus que se cuide. O outro que convive conosco é o nosso buril, e nós somos o buril para o outro, porque esse companheiro que me dizia isso, a esposa falava a mesma coisa dele. Então eram dois bilionários que se encontraram para se enriquecer reciprocamente, tendo em cada um o espelho do outro. Na vida, nós encontramos essas oportunidades dentro do lar, ou seja, a gente não teve nem a possibilidade de, estando aqui, escolher, a gente escolheu lá, e quando vem para cá, surge na paisagem doméstica uma situação que vem a conta de aformosear a tua alma, de ser buril, de te enriquecer. E quanto mais tu aprendes a lidar com isso, quanto mais tu manejas as tuas possibilidades, os teus recursos, os teus limites vão se ampliando e o teu potencial se transforma em possibilidades. E as possibilidades são as virtudes que vão se apresentando, ornando a tua alma, demonstrando quanto tu avanças.
1: Nosso doutor Alberto Almeida, ele é psiquiatra, estudioso da mente humana e também da doutrina espírita. Traz com muito conhecimento este assunto, no qual muitas vezes as famílias não compreendem. O filho com deficiência, o marido, quando chega numa idade, o Alzheimer, é o convite ao amor. É o convite para que nós, seres humanos, aproveitemos a oportunidade com o outro se melhorar. Este é o convite do nosso programa de hoje, Ivan.
2: A Joana de Anjos diz bem assim, Diomar: o amor é um garimpo de diamantes estelares que deve ser explorado. E Joana de Anjos não coloca uma palavra sequer nos textos dela, está na obra Garimpo de Amor, à toa. Então ela nos convida a garimpar, a irmos nessa ação. E não é um garimpo só de ouro, não. O amor é um garimpo de diamantes estelares, mas que deve ser explorado. Ou seja, a gente precisa ir para esse movimento, né, Diomar? Busque aí na sua cabeça a ideia de um garimpo. Como é garimpar? Não é fácil, exige muito trabalho, muito esforço, né? Mas de lá saem os grandes tesouros. Esse também é o convite. E não tenho dúvidas que na seara do amor, a nossa família é um garimpo de amor.
1: É o melhor garimpo, né? Ali dentro a gente aproveita as oportunidades ou muitas vezes perde, mas numa próxima existência vem no mesmo núcleo para continuar garimpando.
2: Talvez até mais próximo, né, Diomar?
1: Mais,
2: garimpar, amar sempre. Diomar, vamos mudar de assunto agora. A gente fala de mediunidade e essa história é linda. Quem vai contar para a gente é Sandra Borba. Ela nos fala sobre a mediunidade, contando a história de um dos grandes vultos da história humana da Igreja Católica, que é Santa Brígida.
1: Vamos ouvir.
3: É uma alma extraordinária. O nome dela, Santa Brígida, nascida na Suécia, em dezembro de 1303, comecinho do século XIV. E a vida dela já começa com algo muito interessante. Dois sacerdotes

0: recebem visões e revelações sobre o seu nascimento. Vozes diziam a esses sacerdotes que naquela noite de dezembro estava ali nascendo alguém cuja voz portentosa seria ouvida no mundo inteiro. Pois é, esta criatura que seria posteriormente denominada pela Igreja Católica de Santa Brígida. E vamos lá, Brígida, ela tem a sua primeira visão aos 7 anos de idade. Nesta visão, ela recebe como que a presença de um vulto feminino todo nimbado de luz e uma espécie de uma pequena coroa é colocada em sua cabeça. Mas, sem dúvida nenhuma, um momento muito emocionante é da quase adolescente, né? Brígida, aos 11 anos de idade, após ouvir um sermão de um sacerdote sobre os sofrimentos de Jesus por ocasião da dita Semana Santa, ela se recolhe então e ora diante da imagem de Jesus crucificado, com apenas 11 anos de idade. E qual não foi a sua surpresa, porque aquela imagem ali estava, ela vai se transformando, ela vai então aumentando e ela então se vê diante simplesmente do Senhor. E diante do Senhor, ela faz a pergunta cheia de amorosidade e de ingenuidade: meu Senhor, quem lhe fez isso? Como é que o Senhor está? Ela vê as marcas do processo da crucificação. E ela ouve o Senhor dizendo que quem fez aquilo com ele eram todos aqueles que o esqueceram e que não aceitavam o seu amor. Olha só, que revelação extraordinária. Todos aqueles que o esqueceram e todos aqueles que desprezavam o seu amor. Mas, dentro das tradições e necessidades da época, aos 14 anos de idade, esta figura, ela então casa-se, né, com Ulf. E deste casamento virão simplesmente 8 filhos. Né? 8 filhos, 4 homens, 4 mulheres. Mas acontece que ela, com toda a sua amorosidade, consegue ir sensibilizando o seu marido. Sensibiliza-o ao ponto de decidirem ambos seguir a vida religiosa a posteriori, embora a desencarnação de Ulf se dê antes que ele atingisse de fato a essa oportunidade, né? Ou a essa experiência nova. E o que é que nós poderíamos dizer acerca dessa criatura, agora sob o ponto de vista das suas faculdades mediúnicas? O Clóvis Tavares nos traz algumas reflexões e vai nos apresentar não apenas alguns traços biográficos de Santa Brígida, não apenas vai nos localizá-la como alguém que costumava fazer o bem, costumava ajudar os necessitados, como a fundadora, inclusive, de um hospital no qual passou 4 anos a serviço dos doentes, dos enfermos. Ele, então, vai nos apresentar algumas das possibilidades mediúnicas extraordinárias da chamada Santa Brígida. Ele vai nos informar, primeiramente, que ela é uma médium clarividente. Havia algo muito interessante na vida dela. Ela ia assistir às missas e nessas missas ela via e conversava com espíritos tais como Maria, João Evangelista, João Batista. Imagine, Santa Inês, da qual ela se torna, inclusive, muito amiga, próprio São Francisco. E todos esses espíritos lhe aconselhavam a se manter firme, a se manter forte diante das tarefas que ela então possuía. Ela é uma médium tão extraordinária que recebeu o nome Correio a Serviço do Grande Senhor. Vamos ver daqui a pouquinho por que ela recebeu essa alcunha de ser o chamado Correio de Deus. Então, ela tem inúmeros casos de clarividência. Essa clarividência é muito interessante porque, por exemplo, ela, quando em determinado momento da sua vida, ela se muda está em Roma e vai viver na casa de uma senhora que era uma admiradora dela e protetora. Ela então, quando entra naquele ambiente, ela olha para a sua hospedeira e diz: o que foi que aconteceu? Ela teve aquela premonição também de que naquele lugar, porque ela via, reconhecia todo aquele lugar, então ela vai dizer: é aqui que eu vou morrer, inclusive. Então ela tinha essas possibilidades mediúnicas aliadas também à chamada clareaudiência, porque ela não apenas via, mas ela conversava, ela conversava com esses espíritos. E é muito curiosa, não posso me furtar a dizer que a certa feita ela levou uma broncazinha de Nossa Senhora, ou seja, da Mãe Santíssima. Ela entrava em êxtase, ela tinha visões, e um belo dia a prezada Mãe Santíssima disse para ela que ela fosse, sem dúvida nenhuma, a pessoa que orava, que meditava, mas que não esquecesse, inclusive, de ajeitar a roupa da filha. Achei de uma curiosidade muito interessante. Afinal de contas, ela não estava já no plano espiritual. Ela era encarnada, tinha que cuidar também dos seus afazeres maternos, né? Mas há uma outra mediunidade dela muito importante. Ela era médium psicógrafa. Olha para aí. Chegando a ter duas grandes produções. Primeiro, ela recebe em torno de uma hora apenas, recebe em língua sueca uma obra chamada Revelações. Nessa obra, a sua verve profética fala a respeito das grandes dores coletivas para o seu povo sueco. E, de modo curioso, ela também receberá o que ela denominou de Sermo Angélicos, ou seja, um escrito que às vezes era ela mesma que escrevia, às vezes ela entrava em êxtase, tinha as visões, as revelações, e seu confessor anotava. Esse, ela disse, esse Sermo Angélicos foi ditado pelo seu anjo, um anjo, não sei se ela dizia que era o seu anjo, mas por um anjo que lhe faz revelações. Então, era algo muito claro. E aqueles que se tornaram os seus biógrafos e agiógrafos, eles consideram que, de fato, ela é alguém que tem uma preocupação de modo muito especial com a chamada união dos cristãos, considerada, inclusive, como precursora do chamado ecumenismo. Há alguns destaques também importantes na sua vida. Primeiro, falava com todos aqueles que lhe buscavam. Ela que era, inclusive, de origem nobre. E lhe buscavam tantas pessoas diferentes. Eu disse ainda há pouco que revelaria porque ela foi chamada o Correio de Deus. É porque ela tinha uma habilidade de, em transporte, ela visitar planos espirituais. Então, os próprios sacerdotes lhe perguntavam notícias de seus mortos e pessoas comuns, pessoas simples também. E ela dizia assim, na maior naturalidade: ah, fulano de tal está no purgatório, fulano de tal está no céu, fulano de tal. E nem que a pessoa sobre a qual vinha a indagação, se essa pessoa fosse um eclesiástico, ela dizia com a maior naturalidade: é cardeal, é bispo, está no inferno, está no purgatório. Então ela era chamada de Correio de Deus por causa disso. E há três detalhes que nós temos assim muito, muito carinho por essa figura, pelo fato dela não se preocupar em atender os pobres, ao mesmo tempo redigia cartas para os bispos da Suécia, mandou carta para Carlos IV, entrava em contato com o Papa. Então ela era alguém que tinha um trânsito impressionante. Isso é curioso, porque inclusive nunca foi levantado, pelo menos pelos seus agiógrafos, eles não informam sobre isso, questões como, por exemplo, Santa Teresa d'Ávila, que inúmeras vezes foi denunciada à Inquisição. Não, ela não. Tinha esse, vamos dizer assim, acesso sem problema nenhum. E dizem os seus biógrafos que as suas intervenções foram capazes de produzir o quê? Acordos de paz, acordos de diplomacia entre as nações. Por essa razão, talvez, ela é uma das padroeiras, é copadroeira da Europa, segundo as tradições da Igreja Católica. Mas se nós pudéssemos evidenciar qual a grande virtude de Brígida, a humildade. Vamos dar dois exemplos que são, pois, prova dessa humildade. O seu confessor dizia assim para ela: Brígida, é preciso divulgar para as pessoas as suas conquistas, os seus esforços, tudo aquilo que, de modo geral, as pessoas precisam saber para seguirem o seu exemplo. E ela dizia assim: ah, meu confessor, não, eu ainda estou no mar alto, não atingi o porto seguro. Olha que grandeza, né? Eu sou uma formiguinha de Deus. Isso me fez lembrar do Cisco, do nosso Chico Xavier. Em outro momento, ela então dizia ao seu confessor o seguinte: olhe bem, meu confessor, se um menino, ele é mandado por um grande senhor para realizar uma tarefa, qual é o louvor que esse menino merece? Esse menino não merece nenhum louvor, porque na verdade o louvor deve ser dado, deve ser ofertado ao Senhor. E é tão curiosa a sua preocupação com o povo, a sua preocupação em se comunicar, que ela recebe aulas de língua latina, nada mais, nada menos do que com a Santa Inês, já que ela era sueca, tinha dificuldade. E ela então busca estudar, busca conhecer, para melhor então ela se comunicar, né, com aqueles que seriam os que a buscavam em relação aos seus problemas, às suas dores, né, às suas necessidades. Então confortava, porque era uma médium devotada, era uma médium séria, era uma médium segura e principalmente modesta. Ela se entendia apenas como aquela que estava a serviço do Senhor. Então, por isso, nós escolhemos, né, esta figura para trazer, ilustrando que o fenômeno mediúnico está em todos os tempos. Não precisa ser homem, ser mulher, não precisa ser novo, ser velho, solteiro, casado, nada. O fenômeno mediúnico aí está. E ela percebia que os seus dons deveriam estar a serviço de Deus. É um exemplo, então, extraordinário. Não é isso, meus irmãos?
1: É um dos maiores exemplos e vultos, Ivan, da humanidade, que deixou um legado de amor como tantos outros. A mediunidade, como a nossa Sandra Borba trouxe, ela está na humanidade, independente do credo, aonde eu sigo, porque é uma transcomunicação. O Espiritismo veio trazer a transparência, nos dar a verdade, como isso acontece. Mas não é melhor que ninguém. Essa comunicação faz com que a gente compreenda que a vida continua, independente de crer ou não. Nós somos espíritos imortais, e aqueles que foram antes têm como comunicar-nos através da mediunidade.
2: E nós, brasileiros, Gilmar, temos a grata satisfação de sermos pátria do Evangelho, coração do mundo. E Kardec, em uma mensagem psicografada em 1989, ele vem nos dizer que nós brasileiros temos a revelação da revelação, ou seja, o Evangelho explicado através da mediunidade. E isso fica muito fácil quando a gente abre um texto de Emmanuel, quando a gente abre um texto de Amélia Rodrigues, quando a gente abre um texto da própria Joana de Ângeles e tantos outros espíritos, Teresa de Brito, nos dando esse caminho e esse roteiro seguro de caminhar no sentido de encontrar o próprio Deus, né?
1: E esse é o trabalho da divulgação no qual o nosso programa, O Lado Bom da Vida, traz, dizendo que a mediunidade é um trabalho sério, não trazendo essas fantasias de dizer que tal pessoa vai ter isso ou ter aquilo. Vem trazer a verdade para a gente se melhorar. Espíritos de luz não vêm trazer notícias de com quem vai casar ou coisa do futuro, porque o futuro é o presente, é o que eu faço hoje, amanhã eu saberei. Então, dentro desse trabalho, cada um usa a ferramenta como quiser, mas também vai colher o que plantou.
2: Agora chegou a hora de ouvirmos nosso Divaldo Pereira Franco. Estamos no Setembro Amarelo, por isso escolhemos exibir trecho de uma palestra que foi proferida no 4º Seminário de Promoção da Vida da Associação Médico Espírita do Rio Grande do Sul.
3: Amigas e amigos, vivemos um momento grave do vazio existencial. A criatura humana que conquistou o universo perdeu-se a si mesma. Há 300 anos aproximadamente, o pensador inglês Thomas Hardy asseverou que o homem do seu tempo havia perdido o endereço de Deus. Utilizando-me da sua palavra sensata, poderíamos dizer que o ser contemporâneo, por sua vez, cercado de tecnologia de ponta e de recursos extraordinários da inteligência, não logrou a mesma qualidade de vida do ponto de vista ético-moral. E vivemos um momento trágico da solidão e do vazio existencial. O emérito teólogo e psicólogo norte-americano Rollo May, antes de falecer há 3 anos, deixou uma mensagem de alerta. O grande vazio existencial é fruto de 3 recursos psicológicos, que são o sexismo, o abandono da família e o consumismo. O ser moderno, fascinado por coisas, esqueceu-se do fundamental. E como consequência, nós vemos uma sociedade desvairada, apesar das suas nobres conquistas de natureza intelectual e tecnológica. Felizmente, ao lado desses avanços e desses prejuízos que se ampliaram desde o período hippie, nos anos 60 do século passado, também há uma psicologia renovadora, a extraordinária psicologia transpessoal, que demonstra ser o ser não apenas a argamassa celular, mas um psiquismo, uma energia, um princípio inteligente que não se origina no berço, nem sucumbe. É do instinto de conservação de vida, a agressividade, mas é também do instinto de conservação de vida, os fenômenos psicológicos do medo, da ira e, por fim, do amor. O amor escasseia, e o ser humano esqueceu do amor na sua essência, para pensar exclusivamente na troca de sensações e não na permuta das emoções. Por consequência, vamos observar a depressão, hoje de natureza pandêmica. A Organização Mundial de Saúde estabelece que existem quase 300 milhões de diagnosticados. Mas também assevera que o indivíduo foi, é ou será depressivo. E nesse poço escuro da depressão, o suicídio parece de imediato ser a solução, porque apagaria todas as aflições e enriqueceria de paz. Ledo engano. Aquele que suicida transfere a problemática para mais tarde, porque ele viverá. E ao viver, ele leva o problema, e com o problema, a agressividade que se utilizou para fazer cessar. A noite mais escura, a 1 segundo depois da noite meia, já é amanhecer, e cada amanhecer é uma esperança nova. Mas vamos encontrar outras síndromes. Há pouco era a baleia azul. Ao lado das técnicas das pessoas insensatas e psicopatas, que através da comunicação social apresentam o gozo de como matar-se, Senhor. Mas surgem os fenômenos da automutilação, principalmente na juventude. Através dessa síndrome dolorosa, a dor física parece substituir a dor moral. E então nós vemos que se alastra com imensa facilidade, mas não resolve o problema. Trata-se de uma questão agora psiquiátrica. Não receie pedir ajuda. A existência humana é um intercâmbio de valores e de favores. Há um ditado muito popular na Bahia. Isto é farinha emprestada, hoje por ti, a manhã por mim. Também fui jovem. E tenho uma irmã que se suicidou em 1939. E naquela época da juventude, ao perder o meu primeiro emprego, senti-me totalmente fracassado e pensei em suicidar. No momento em que eu estava pronto para praticá-lo, a minha irmã, que está viva mais além, apareceu-me e gritou-me desesperada: não faça isso. Ninguém morre, cara amiga, caro amigo, de qualquer idade. Não é uma teoria. É porque eu vivi o drama. Eu conheço o vazio existencial e preenchi com o ideal. Todos necessitamos de um ideal. Uma vida sem ideal não é uma existência, é uma vegetação. Busque um ideal qualquer. Se por acaso você sente esse vazio, porque a libido não está sendo correspondida, ora bem, temos o amanhã e outros ideais que transformam a libido do sexo na libido do ideal. Mas há este prazer que se deriva de qualquer prática que nós adotamos. E vale a pena viver. A grande coragem não é suicidar-se. Suicidar-se é fugir para o lugar de viver. Enfrentar os desafios. E depois recordar-se de quanto foi valiosa aquela decisão de continuar vivendo. Com a idade avançada que eu tenho, 91 anos, quanto eu agradeço a Deus ter me facultado sobreviver. Desde os 18. Então eu tenho vivido 73 anos de ideais, mas ideais enriquecedores. E você pode abrir no seu coração essa paisagem iridescente do Shangri-La, da velha tradição do pensamento esotérico, da Índia, do Tibete, do Afeganistão e dos países orientais. Eu sou espírito. É através de uma ciência de investigação que constatei a imortalidade da alma.
1: Nosso Divaldo sempre trazendo aulas de conhecimento da vida. Ser grato é um dos caminhos eficazes para ser feliz. Como ele disse, ser feliz por ter algo ou ser feliz por não ter algo. Essa felicidade, ela é incondicional. Quando queremos, conseguimos viver em paz com aquilo que temos.
2: E curioso, né, Dilma? Ambos trazem felicidade, verdade, mas tanto o ter como o não ter pode cessar essa felicidade, né? Ela é momentânea. Agora, se a gente vai para a felicidade do ser, serei feliz tendo ou não tendo? Aí, que convite bonito, né?
1: Bonito. Nosso Divaldo traz nosso programa de hoje falando sobre vários assuntos, mas especialmente nesse mês que é o Setembro Amarelo, em preservação da vida. Valorize-se, ame-se e seja feliz hoje. Gratidão pela sua companhia. Voltamos amanhã com mais O Lado Bom da Vida.
2: Bom fim de semana.
4: Oito horas e 44 minutos.
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0: Bom dia! Bom dia, bom dia, bom dia a você, meu amigo, minha amiga. Você que tá no carro, você que tá em casa, você que tá trabalhando, você que tá sintonizado com a Sorriso FM, aonde quer que esteja, o nosso bom dia Brasil, bom dia Brasil. Sorriso, bom dia norte do estado de Mato Grosso. Bom dia, minha amiga dona de casa, meu amigo trabalhador, meu amigo candidato, tá aí na rua buscando os votinhos ali, os votinhos aqui. Vota em mim, eu sou bom, eu vou mudar o Brasil. De 4 em 4 anos, todo mundo quer mudar o Brasil, né?
1: Mas não muda nada.
0: Porque eu vou lá, eu vou mudar, vai acontecer diferente. Vota em mim, aí a gente vota no caboclo, não muda nada.
1: Para com isso.
0: Muda nada. É, Maria. Aí daqui 2 anos a gente vai ter as eleições municipais para prefeito, para vereador. E aí os caboclos vão em todos os bairros. Por que que não faz isso quando já é político? Por que que não vai visitar as pessoas?
1: Ei, rapaz, para com isso.
0: É, Maria.
1: Bom dia, meu povo.
0: Falar um negócio para você,
1: bom
0: viu?
1: Dia.
0: Tá complicado. Tudo bem, Maria?
1: Opa, tudo belezura.
0: Como é que tá as coisas? O que que você tava fazendo antes da gente entrar no ar?
1: Eu tava passando pano.
0: Você fez o café?
1: Tem café já.
0: Tem filho. Café? Aquele cafezinho da hora que
1: tem
0: você faz?
1: Tem cafezinho. Hoje o seu café é especial, feito por Antônio Mazei.
0: Eita, coisa boa. O café então é do Mazei.
1: O cafezinho do Mazei hoje. Sempre é Mazei.
0: Muito bem, muito bom. Ó, nosso show da manhã tá começando.
1: Isso mesmo.
0: Sábados, aos sábados das 9 ao meio-dia. Aqueles modão, aqueles flashback. A gente faz uma mistura legal aqui. Para o seu sábado ficar ainda mais animado, tá? Maria Antônia e eu. E hoje tem sorteio, Maria Antônia. Opa. Daquela cesta com hortaliças. O Carlos acabou de mandar aqui pra gente. Ele fez até uma arte, ó, personalizada com a logo da Sorriso.
1: Isso.
0: E tudo mais. Eu vou estar postando essa arte lá no Instagram para você também participar. Você vai fazer o quê, ó? Você vai curtir a página, vai seguir e vai marcar os amigos e interagir com a programação, tá?
1: É isso aí,
0: gente. É um sorteio que vale lá pelo Instagram. Você vai mandar assim, ó, eu quero a cesta da Horticultura Dois Irmãos, tá bom? Vamos ver o Instagram lá da Horticultura. O Instagram da Horticultura Dois Irmãos, tá? Então você vai seguir o Instagram da Horticultura Dois Irmãos, bonitinho, Horticultura Dois Irmãos. Horticultura é com H, Maria.
1: É, rapaz.
0: Tu botou sem H. Se
1: ajeita, rapaz.
0: É com H, bota aí certinho. É com H, Horticultura Dois Irmãos. Você vai seguir lá, Horticultura Dois Irmãos. Segue a página agora. Aí você vai mandar um print que tá seguindo. Pera aí, o Carlos postou essa arte. Ô, Carlos, tem que explicar melhor como é que vai ser esse sorteio. Né? Você tem que postar essa arte lá. O povo não vai seguir e vai comentar onde? Vai comentar onde? É no WhatsApp aqui da rádio? Deixa eu alinhar com o Carlos primeiro, como é que vai ser esse sorteio, porque ele mandou uma arte aqui pedindo que é pra marcar os amigos, sorteio. Você tem que postar essa arte, posta a arte lá, Marcos, ô Carlos. Silvana Souza do Vitória Regia mandou bom dia. Vamos começar o programa com a Nova York, Maria Antônia?
1: Primeiro vou mandar um alô, a especial.
0: Manda,
1: alô.
0: Manda.
1: Vou mandar aqui pro caboclo que fez seus 500 anos ontem.
0: Quem?
1: Nosso prefeito, Alei Fernandes.
0: É.
1: Parabéns, muitos anos de vida e saúde, vida longa.
0: Quantos anos ele fez?
1: Para mim, eu joguei uns 500.
0: Ele falou isso para você, que é 500 anos?
1: Eu que tô dando esses 500 a mais para ele.
0: Alô, prefeitão, Alei Fernandes, parabéns pelo seu aniversário. Que Deus abençoe você nessa gestão. Faltam 2 anos ainda para a gestão
1: ajeita,
0: do Alei.
1: Tu se ajeita, viu, filho? Tu se ajeita.
0: Tamo
1: e
0: junto
1: tu
0: aí.
1: Tu se ajeita que tu azurei o puxo.
0: Vamos lá, tá no ar o nosso Show da Manhã. 996-346-9964. Tá no ar. Daqui a pouco tem os nossos patrocinadores também. Bom dia!

0: Christian Ralph, Nova York, aqui na Sorriso. Maria Antônia, então o Carlos já tá aqui.
1: Opa!
0: O Carlos Ottoni, lá da Horticultura Dois Irmãos, já trouxe a cesta. A gente vai fazer um vídeo dessa cesta aqui pra gente postar nas nossas redes sociais. Vai lá no Instagram da Sorriso FM também, que a gente vai postar lá. Sorriso FM Entretenimento. Tem o meu Instagram, que é o arroba AlanLeandroVoz, e o Instagram da Maria Antônia, Maria Antônia Vieira. A gente vai postar o vídeo da cesta da horticultura, todos os produtos que tem. Tem o que, Carlos, ali? Hã? É o quê?
1: Ele vai fazer uma listinha e mandar
0: ele
1: pra gente.
0: Ele vai fazer uma lista?
1: É.
0: Então, tá bom. E aí é o seguinte, como que você vai concorrer? O Carlos facilitou a nossa vida aqui. Você vai mandar no Zap da Sorriso. 996346964. Manda o que, Maria?
1: Que, rapaz, manda um áudio, manda um eu quero a cesta.
0: Manda eu quero, manda um áudio, mas não esquece de mandar o nome completo
1: e o bairro.
0: O bairro, nome completo e o bairro. Pode mandar um áudio dizendo eu quero, enfim. Fica à vontade para você participar, mas o mais importante é mandar o nome completo e o bairro pra gente colocar no sistema aqui que vai fazer o sorteio e aí pro sistema reconhecer o seu nome e o bairro que você mora.
1: E lembrando, tá, né, que a cesta já tem que buscar de imediato, tá?
0: Isso, a gente vai fazer esse sorteio por volta das 10h30, 11 horas, para você passar aqui até o meio-dia para retirar essa cesta, porque são produtos perecíveis, né, Maria?
1: Isso, que tem que conservar na geladeira.
0: É, então tá bom. Então participa aí. Manda o nome completo e o bairro para concorrer. Boa sorte para você. Esse é o nosso...

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4: 9h24, segura aí que daqui a pouco eu vou no zap. Agora tem João Neto e Frederico.

0: porteira, Maria Antônia subiu em cima do boi. 8 segundos, vai pro lado, vai pro outro. Maria Antônia ganhou o ponto.
1: Tá doidão,
0: alô,
1: hein, filho?
0: Maria Antônia. Maria Antônia, tô feliz que tô de volta, sabia? Você sabe do que eu mais senti falta aqui na rádio? Você sabe do que eu mais senti falta aqui na rádio? Eu vou ser sincero agora, eu vou abrir o meu coração.
1: Lá vai, mentira.
0: Eu vou abrir o meu coração pra você, ouvinte, nesse momento. Viu, Maria Antônia?
1: Fala.
0: Eu fiquei triste lá em Sinop. Não fiquei triste porque eu tava perto da minha família lá. Minha mãe mora lá, meu filho, né? Mas eu quero te falar uma coisa aqui, Maria Antônia. O que eu mais senti falta quando eu estava lá em Sinop, da rádio, que o que eu mais pensei, fiquei pensando que eu senti falta, sabe o que foi?
1: Que, menina?
0: Eu senti falta de você. Eu senti falta da rádio. Mas
1: não.
0: O que eu mais senti falta, Maria Antônia, foi do programa Show da Manhã. Esse programa, Maria Antônia, eu senti muita falta de estar aqui todo sábado de manhã, apresentando esse programa, ouvindo as mensagens do povo. O povo que tanto me ama, que tanto gosta de mim. O senhor, a senhora, o menino, a menina, o cachorro, o papagaio. Eu sei, Maria Antônia, que a audiência desse programa é muito grande. A audiência da Sorriso FM também é muito grande. E eu ficava lá no meu cantinho pensando assim, meu Deus, que saudade que eu tenho do programa Show da Manhã.
1: Jesus. Você quer que eu chore, é?
0: Maria, e aí, sabe, eu estava pensando nessa saudade. E escorria uma lágrima de um lado, do outro. E aí eu peguei o telefone e falei, eu vou mandar uma mensagem pro Maninho.
1: Ai, mente.
0: Aí eu falei, bom dia, Maninho. Aí
1: mentes,
0: ele,
1: tão bem.
0: Bom dia. Falei, Maninho, tem uma possibilidade de eu voltar pra rádio? Aí ele falou, olha, no momento não, porque eu já tô completo meu quadro de locutores.
1: Tome.
0: E aí eu falei, e agora? Você sabe que eu tava em uma outra rádio lá em Sinop, né?
1: É. Sem graça.
0: E, não, ixi, a rádio lá, Maria.
1: Não, a rádio
0: é
1: lá
0: boa.
1: É boa, mas na parte de jornalismo.
0: Não, é boa. A rádio lá,
1: a
0: ela não toca
1: sua,
0: essas
1: não
0: músicas que a gente toca aqui. E lá eu me chamava Leandro Martins, não era Alan Leandro.
1: Ei,
0: não era o amigo velho.
1: Vamos ser sinceros, Alan. É,
0: eu queria falar que eu era o amigo velho lá, eles não deixavam.
1: A tua programação e tudo, o quadro da sua voz, imperfeitamente, são bons, mas a programação que você tava, caraca, a música.
0: Quem aqui?
1: Eu escutava, viu, Vitor? Meu diabo, mas aqui foi rádio ruim.
0: Qual ouvinte aqui tá ouvindo agora,
1: Alan,
0: me escutou na outra rádio? Quero saber, quem aqui já me escutou na outra rádio, lá em Sinop, que é uma rádio nova que abriu lá? É uma rádio adulta, só toca música, só toca flashback e música internacional e MPB. E de vez em quando toca um popzinho lá, um rock. Quem me escutou lá? Eu apresentava de manhã na rádio.
1: Alan.
0: E ela pega aqui, mas você tem que ter uma antena boa pra conseguir sintonizar.
1: Ah, tem
0: ela
1: lugar
0: aqui
1: que pega bom, Alan.
0: Ah.
1: Tem lugar que pega bom.
0: É, e aí, Maria Antônia, o que que aconteceu? Eu tava lá naquela rádio, e aí eles não deixavam eu fazer enquete lá, porque não pode. Lá é rádio chique lá, eles falam assim, ó, tem que
1: aqui
0: falar
1: também
0: pouco.
1: É chique, ué.
0: Não, sim. Mas lá fala, tem que falar pouco e tocar música.
1: Oh,
0: e aí eu só falava a hora e anunciava as músicas e tal, interagia com
1: arrubão,
0: um ouvinte,
1: Alan,
0: com
1: o
0: outro.
1: É o entretenimento com o povo.
0: É.
1: Eu gosto de
0: e
1: falar
0: aí,
1: com
0: ó,
1: o povo.
0: A Adriana disse que ouviu. Adriana, eu ouvi, Alan, você voltou, o seu lugar é aqui, a Adriana falou.
1: Aí, viu, Tommy?
0: E aí, Maria Antônia, o que que aconteceu? Eu falei, eu preciso voltar pra Sorriso, tô sentindo falta do povo, mandando áudio pra mim, me chamando de amigo velho. Que lá o diretor da outra rádio falou assim, você não vem com amigo velho aqui não. Aqui não existe amigo velho. Como é que você se apresentava lá em Sorriso? Eu falava, eu sou o Alan Leandro, amigo velho. Ele falou, não, aqui você não vai ser nem Alan e nem amigo velho. Aqui você vai ser Leandro Martins. E aí, meu Deus do céu, o que eu faço agora? A Roseli falou que me escutou lá na outra rádio também.
1: Pois é, não era bem legal não, filho.
0: E aí, Maria Antônia, o que que aconteceu? O Carlos Ottoni também falou que escutou.
1: Aí,
0: e aí, o que que aconteceu? Eu falei, eu vou mandar uma mensagem pro Maninho.
1: Eu vou voltar.
0: É, eu vou voltar que o Maninho gosta de mim, né?
1: Uhum.
0: Aí o Maninho falou, não, já tô
1: Puxa com... Puxa o saco do Alan, viu, patrão?
0: Ele falou assim que já tinha contratado a Mônica no meu lugar. Ele falou, não, eu já contratei a Mônica no teu lugar.
1: Que é boa, hein?
0: Tu quis sair... E agora, tu me fique aí, não me volte
1: Mônica
0: mais.
1: Mônica é boa, Mônica é boa.
0: Maninho falou isso pra mim, Maria.
1: Eu tô com saudade dela, não vi mais
0: a
1: bichinha.
0: Deixa eu falar.
1: Não deixo não.
0: E aí, Maria? Tô triste aqui, tô falando.
1: Mas que triste, rapaz, alegria, vem pra cima.
0: Eu tô quase chorando, fica quieta, deixa eu falar.
1: Ajeita, rapaz, ora.
0: E aí, Maria, o que aconteceu?
1: Já tinha dado tempo.
0: Eu fiquei, nossa, cara. E aí eu comecei a namorar também, né, você sabe. Aqui, e a namorada aqui em Sorriso, e eu lá... E eu, poxa vida, minha vida revirou assim, ó, foi de um lado pro outro, virou
1: gente,
0: de ponta
1: tá
0: cabeça. Falei, que eu fui sair, né, fiquei pensando.
1: Que eu fiz?
0: E a namorada falando assim pra mim, se você não voltar até tal mês, nosso namoro termina aqui.
1: Se lascou, tome. Gente do céu,
0: e que aí, tortura. Dá pra fazer um filme dessa história. Aí eu pensei, falei, que eu faço? E aí os ouvintes daqui da Sorriso me mandando mensagem. Amigo velho, cadê você? Você saiu, não deu tchau, não despediu, não falou nada. Aí eu falei, gente, eu vou voltar. Só me dá mais um tempo. O que eu fiz? Liguei pro Maninho. Que eu mandava mensagem, mas ele nem me respondia.
1: Olha.
0: Aí eu liguei, falei, Maninho, eu preciso conversar
1: capaz
0: com você. Me dá mais uma chance, uma oportunidade de voltar pra rádio.
1: Cara lisa, mentindo.
0: Aí ele falou assim, vem aqui pra nós conversar. Aí eu vim, sentei ali na salinha com ele, ele falou, olha, eu posso te pagar metade do que você ganhava. E eu vim, aceitei, ganhando menos, Maria. Né, eu tô ganhando metade hoje.
1: É. Me dá 100 do teu salário. Eu tô chorando
0: mas
1: aqui com essa história.
0: Mas eu vim... Ah, rapaz, deixa eu conversar com
1: okay
0: o Rafael aqui.
1: Ah.
0: Eu vim, Maria...
1: O quê?
0: E tô feliz de estar aqui de novo.
1: Eu não quero nada de choro aqui não, tá?
0: Vamos conversar agora com o...
1: Quem?
0: O nosso repórter Rafael. Que o Rafael tem um flash, vai falar sobre o Banco BV.
1: Olha,
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0: Valeu, Rafael! 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Se eu fosse você, eu não ficava de fora. E a gente segue com o nosso show da manhã. Ó, você que mandou mensagem, mandou áudio, não me abandona, continua comigo. Porque já já eu vou no zap, Maria Antônia e eu, nós vamos fazer uma festa. E a gente quer ouvir o seu áudio, quer ouvir a sua participação. Eu quero saber onde você tá ouvindo a Sorriso nesse momento, né, Maria?
1: Solta a música, rapaz!
0: É, solta se eu quiser.
1: Bora, rapaz!
0: Deixa.
1: Deixa a música.
0: 9h37. Bom dia.

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6: Vamos lá, 9:45, meu amigo Adriano tá na audiência, Edson Rampanelli, fala Edson, bom dia, o Alvarito também tá ligado com a gente, o José lá na Fazenda Sem Limite, valeu José, já vou ouvir os áudios aqui, bater um papo com você que tá participando pelo WhatsApp, 9:45 agora.
10: Já é

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0: 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Tudo casa. 9 minutos para as 10 da manhã, já já vou no zap, segura aí.

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3: Muito bem, 3 minutos para as 10 da manhã, vamos lá, nosso show da manhã continua. Maria Antônia, a gente está recebendo aqui no estúdio da Sorriso a Cléa, ela que é da Colonizadora Feliz, ela estava me contando aqui, eu também já bati um papo antes e já ouvi sobre isso, mas agora ela me explicou certinho. Atenção você ouvinte que quer ganhar uma muda de IP, não tem que comprar, você vai ganhar. A Cléa tá aqui, ela vai explicar o que que você tem que fazer, quais são os pontos que eles vão estar doando essas mudas, né, Cléa? Bom dia, tudo bem? Bem-vinda.
8: Bom dia, tudo bem? Bom dia a todos, bom dia aos ouvintes da rádio.
3: Ô, Cléa, você tá aqui em nome da Colonizadora Feliz.
8: Sim, em nome da Colonizadora Feliz, para falarmos do nosso projeto do Dia da Árvore, que a gente doa as mudas de IP, que será realizado amanhã.
3: Que legal! Então, em nome da Colonizadora Feliz, a Cléa está aqui representando. Vai ter uma ação muito legal. Amanhã, a partir das 3 horas da tarde, vocês vão estar em 3 pontos aqui na cidade, é isso?
8: Isso. Amanhã, a partir das 15 horas, certo? Nós vamos estar no Lago do Rota, no Parque Ecológico e na Praça das Fontes, doando mudas de IP. Esse ano nós vamos doar 1.200 mudas de IP, sendo das 4 cores. Até esse dia eu comentei que não teria rosa, mas graças a Deus a gente conseguiu 100 mudas do rosa também.
3: Nossa, se eu te falar que eu nem sabia que existia IP rosa, para mim só tinha dois, é o IP roxo e o IP amarelo.
8: Não,
3: tem o rosa também?
8: IP roxo, branco e rosa, tá, maravilhosos.
3: Meu Deus, eu não sabia que tinha o rosa, não.
8: Tem, é uma muda um pouco mais difícil, tanto que a gente não havia conseguido até quarta, mas de quarta para ontem a gente conseguiu 100 mudas. Então serão as 4 cores de IP. E assim, querido ouvinte, o projeto começa às 15 e ele vai até acabar as mudas. E é muito rápido, então vão logo, vão retirar a sua muda. São doadas duas mudas por pessoa. Você escolhe a cor e a gente doa. Vamos estar nesses três pontos. Tem a tenda da colonizadora. Nós estamos todos uniformizados com a camiseta do projeto, com o boné do projeto, para fácil identificação. Chegue e ganhe sua muda e leve para sua casa e cuide. Depois, nos mande as fotos ainda da muda já florindo, como a gente já recebeu várias. Esse projeto da colonizadora, ele acontece desde 2017. Então, o ano que vem, ele já vai fazer 10 anos. Uhum. E é com um grande carinho que a gente doa essas mudas de IP, das quatro cores, para arborizar nossa cidade, nossa região, porque o IP é uma flor maravilhosa, independente da cor.
3: Que legal, viu, Cléa? É um projeto muito bacana. Parabéns aí à Colonizadora Feliz por essa iniciativa, né? Por aí... A nossa cidade, né? A gente anda pela cidade e a gente vê que não é uma cidade que tem muitas árvores, né? Vamos falar a verdade aqui. Sorriso tá longe de ser uma cidade que é uma cidade arborizada.
8: Em algumas regiões até tem mais, outras Sim. regiões ainda falta, né, da nossa uhum. cidade.
3: Então, a Colonizadora Feliz, pensando nisso, né, tá com esse projeto muito legal, que são quantas mudas?
8: 1.200
3: mudas. 1.200 mudas. Então, assim, você vai lá, pega a sua muda sem custo nenhum, né?
8: Exatamente.
3: Você não vai ter que pagar nada. Aí a pessoa pensa assim, vai ter que preencher uma ficha. Não, chegou lá, você vai pegar a sua muda. Pronto, só isso.
8: Vai pegar a sua muda e esse ano o QR Code tem um tag que uhum. acompanha cada muda. Uhum. E tem um QR Code aonde que você acessa para enviar fotos para nós e também orientações de como você cuida a sua mudinha. O agrônomo fez isso, porque tem uhum. pessoas que não têm conhecimento suficiente.
3: Sim.
8: Mas aí, no tag, te dá as orientações de como você cuida a sua mudinha para que ela venha linda.
3: Que legal. Parabéns, Cléa, pela iniciativa. Né? Parabéns aí à Colonizadora Feliz por estar com esse projeto lindo, maravilhoso, pensando aí a longo prazo. Porque, assim, são 1.200 mudas de IP que vão estar embelezando a nossa cidade. A gente vê aqui que tem alguns IPs aqui na Avenida Curitiba, que quando eles estão naquela época que eles dão as flores, as pessoas tiram foto, né? As redes sociais ficam lindas, né?
8: Lindas.
3: Com essa época. Então, imagina daqui a quantos anos aí a gente pode colocar?
8: Com 2 anos e meio, 3, ele uhum. já começa a florir.
3: Olha que bacana. Que então, imagina essas 1.200 árvores, 1.200 mudas de IP. Daqui a 2, 3 anos, 4 anos, todo mundo tá fazendo foto, aquela sombra boa, a nossa cidade mais bonita. Então, a gente tem que bater palma aqui, né, Maria Antônia?
5: Pra
3: Colonizadora Feliz. Tá... Bate palma, mulher!
5: Ô, rapaz, vamos!
3: Me ajuda! Parabéns, viu, Cléa? Em nome da Colonizadora Feliz, com esse projeto maravilhoso.
8: Só reforçando então, Sim. tá? Amanhã, dia 20, a partir das 15 horas, no Parque Ecológico, na Praça das Fontes, no Lago do Rota, estaremos lá distribuindo as 1.200 mudas de IP das quatro cores. E assim, dando uma alerta, interessados vão em seguida, porque o ano passado deu nem bem 2 horas de projeto, Nossa. Acabaram as mudas.
3: Uhum.
8: Então, assim, graças a Deus, é um projeto muito aceito pela sociedade e que a equipe da Colonizadora faz com muito carinho para a uhum. nossa cidade, para embelezar e pensando no meio ambiente. E quero também aqui deixar os nossos agradecimentos a toda a equipe da Colonizadora que se empenha, todos uhum. os colaboradores e também ao viveiro do Rodrigo Borgoni, lá do Ipiranga, que nos fornece Sim. todas as mudas, todos os anos, e são umas mudas muito bonitas.
3: Ô Clé, tem aqui uma dúvida que a ouvinte Regiane tá dizendo assim, eu quero uma de cada cor. A pessoa pode pegar mais de uma ou não?
8: São 2 mudas por pessoa.
3: 2 mudas por pessoa.
8: 2 mudas. Então, assim, ela pode ir ela e uma amiga, ela e o esposo, ela e o filho, que sai de lá com 4 mudas.
3: Que legal. Nossa, que projeto sensacional, hein?
8: Sim.
3: Muito bom mesmo.
8: Porque a ideia é pulverizar, né? Então, a gente doa 2 mudas por pessoa, que aí atinge uhum. mais pessoas, mais regiões da cidade.
3: Olha que legal, você sempre fala assim, é que nunca ninguém dá nada de graça, não sei o quê. E, gente, é de graça. Você vai amanhã, em um dos 3 pontos aqui, vai estar a equipe da Colonizadora Feliz distribuindo essas mudas. É de graça, não tem preencher cadastro, nada. Você vai lá no Lago do Rota, né?
8: Parque Ecológico.
3: Parque Ecológico e Praça da Juventude. E Praça das Fontes. Praça das Fontes, no Parque Ecológico e no Lago do Rota do Sol. E são esses três pontos. Você pode, em qualquer um desses pontos, chegar lá e falar assim, ó, eu ouvi na rádio, quero uma muda. Você vai ganhar duas até.
8: Sim.
3: E assim, quanto antes você chegar, melhor, porque você vai poder escolher a cor. Porque tem o rosa, tem o amarelo, o branco...
8: E o roxo.
3: E o roxo. Aí
8: e
3: você
8: sendo
3: vai poder
8: que o rosa, a gente conseguiu nos últimos dias somente sem mudas.
3: Ô, Cleia, não tem como você me dar um rosa agora, não?
8: É, vai é lá no escritório.
5: Você vai plantar onde, Alan?
3: Amanhã
5: vai plantar
3: só,
5: onde?
3: Né? Que legal, hein? Bacana. Então é isso aí, Cleia.
8: Então tá bem,
3: obrigado.
8: Gente. Muito obrigada. Obrigada, rádio, pela oportunidade. E vão amanhã, participem conosco no nosso projeto. A partir das 15 horas, a Colonizadora vai estar doando a muda de IP a toda a sociedade sorrisense.
3: Muito
8: obrigada.
3: Obrigado você, Cleia. Um abraço para toda a equipe da Colonizadora, feliz com esse projeto maravilhoso, doando mudas de IP amanhã, a partir das 3 da tarde.

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5: Tamo de volta! Ótima manhã pra você, vamos juntos! Vamos tocar uma do Zezé aqui. E aí, daqui a pouco, depois da do Zezé, eu volto pra ir no zap e ouvir o seu áudio, mandar o seu alô e também dizer que tem sorteio, além do sorteio da Horticultura Dois Irmãos, tem sorteio do Paiolão também, valendo 2 almoços. Já eu te falo mais detalhes.

0: Seu Zezé de Camargo, a música Irmão da Lua, Amigo das Estrelas. Vamos lá no zap, vamos conversar com a galera. Maria Antônia, hoje também tem sorteio de dois almoços lá do Paiolão. Mesmo jeito, tá? Você vai mandar o nome completo e o bairro que você mora dizendo eu quero. Eu quero. Aí você vai concorrer o sorteio da horticultura, da cesta da horticultura Dois Irmãos. Naquela cesta também, Maria, tem mandioca, tem tomate, tem berinjela, tem rúcula, rapaz, tem alface, almeirão, cheiro verde, pimentão, pimenta de cheiro. A cesta tá pesada. Se você for comprar uma cesta dessa hoje, se você for fazer a feira no mercado, dá mais R$150, tá?
1: Verdade.
0: De produtos. E aí o Carlos Ottoni, da Horticultura Dois Irmãos, presenteou a gente aqui pra gente presentear você. O que que você tem que fazer? Tem que mandar o nome completo e dizendo, eu quero ganhar a cesta. Fala assim, ó, eu quero ganhar a cesta da Horticultura Dois Irmãos. E se você quiser ganhar o almoço livre, eu vou sortear um ouvinte

0: fica ali na Avenida dos Flamboyants, perto da Praça das Meninas. Tem almoço hoje, tem dois bufês livres, você vai almoçar e vai levar um acompanhante para ir junto com você. Manda o nome completo e dizendo: eu quero almoçar. Eu quero almoçar no Paiolão. E se você quiser ganhar a cesta da Horticultura, eu quero a cesta, junto com o nome completo e o bairro que você mora. Vamos pro zap, Maria Antônia?
1: Simbora, meu filho.
0: Vamos lá. Fala, minha amiga Nair, bom dia.
2: Bom dia, Rádio Sorriso. Sou a Nair do Bela Vista, do bairro Bela Vista. Quero concorrer essa cesta de verdura aí.
0: É bom, meu amigo.
2: Fruta ali.
0: Pode deixar com nós. Um abraço.
3: Bom dia, meninas de Sorriso, da Rádio Sorriso. Que é a dona Ana.
0: Oi, dona Ana.
3: Tenho 74 anos.
0: Olha só.
3: Eu moro na Santa Maria. Quer participar do sorteio dessa cesta maravilhosa, vocês vão dar?
1: Asmin.
3: Eu moro aqui na Santa Maria, quadra 3, casa 9.
0: Olha.
3: 16, quadra 16.
0: Eu vou então, cara.
3: Pra ver se eu ganho esse presente. Vai me fazer muito bem.
0: Tá bom, minha amiga. Um beijo pra você. Quero concorrer, Maristela. Toca pra mim, Gustavo Lima, retrovisor. Valeu, Mari. A Mari já tá até seguindo a horticultura lá no Instagram. A Giselda também tá ligada. Fala, Jandir.
4: Ei, amigo velho. Tá lembrado que num sábado de manhã eu fiz um vídeo na rua e quando descobri que você tava lá, escutei a rádio. Pegou limpinho aí. E comentei ainda daqui de Sorriso, tá pegando a rádio,
0: escutando,
4: tá lembrado?
0: Escutando a outra rádio lá.
4: Depois fala que eu também não sou seu fã, rapaz.
0: É,
4: valeu, amigo velho, vamos que vamos.
0: Tamo junto.
4: Um abraço, Jandir. Dá um abraço pra Maria aí também.
0: Opa! É, a Maria não tem abraço, não.
1: Para com isso,
0: alô!
5: Mentira! Oh, Alan, é pecado mentir, viu? Maria Antônia não acredita no Alan, não. Ele tá mentindo. Olha o jeito de coitado, que ele deve estar fazendo uma cara que só por Deus.
0: Só fala a verdade, mulher.
5: Eu ouvi você, Alan, várias vezes até que você foi pra lá, viu? Porque eu gosto muito das rádios de Sinop.
0: Olha.
5: E conheço muita gente da rádio de Sinop.
0: Olha só.
5: Tem muitos amigos lá e eu ouvi o seu programa, sim. Muito legal.
0: Tá.
5: Mas
0: vendo?
5: O programa da Rádio Sorriso
0: é
5: a melhor, amigo velho. Leandro Martins não existe. Só existe Alan Leandro.
0: Valeu, minha amiga Zezé. Bom dia. Oi, a Roseli disse que escutou lá na outra rádio também. A Jusilene, ótimo sábado pra você, Ju. Beijinho, valeu, lindona. O Carlos Luiz Prado também. Alan, que bom que voltou. Nem tudo é dinheiro, temos que fazer com amor. Mas acho que quem ficou muito mais feliz foi a Maria Antônia. Aí dizem que tu ficou feliz que eu voltei. Essa Maria Antônia é falsa. Ela achou ruim que que colocaram a Mônica tarde. Tava falando,
1: gente,
0: aqui, ai, a Mônica tava melhor.
1: Ele é ciumento, gente.
0: Tava.
1: Além dele ser dramático, ele é ciumento.
0: A Maria
1: ciumento.
0: Falou assim, ó, deixa eu falar.
1: Coitada da sua namorada, viu?
0: Eu vou desligar o microfone da Maria. Ela falou assim, ó, ai, não acredito que vai tirar a Mônica pra colocar o Alan. Tava dando certo com a Mônica.
1: Vocês viram aí, ó, ele até tirou aqui, ó, meu áudio aqui pra não me defender, cara.
0: Tu falou, Maria, fala a verdade.
1: Você toma régua, é cabra safado.
0: Ali Coimbra, feliz sábado pra você. Que bom que você voltou, amigo velho, valeu. O Jorge Francisco Castão. Fala, Jorge. Amigo velho. Ivanete, meu... Ah, dona Ivanete,
1: tá,
0: o seu Jorge.
1: Tá ficando doidão aí, cara. Ei, não conheço mal.
0: Você manda bem pra Ana Júlia, pro Jorge, Ana Cláudia, Anne e Carolina. Ó, tô com saudade dessa turma aí, viu? Saudade da dona Ivanete, do seu Jorge.
1: Tá não, seu Jorge, tô. Tá não. A gente sempre
0: vamos
1: chama
0: marcar...
1: ele que não quer ir.
0: Não, vocês não
1: ele
0: foram
1: não
0: mais
1: quer
0: lá.
1: Ir.
0: Vocês não me convidaram mais.
1: Agora que ele veio, né?
0: Quando tiver lá na chácara São Jorge, eu quero ir. Ô, seu Jorge, dona Ivanete, um abraço pra vocês aí, meus amigos. Eu tô com saudade dessa galera aí. Floriana, tudo bem, Floriana? Floriana, a dona Cleudes mandou um vídeo com o boné da rádio, olha que legal.
6: Bom dia, bom dia, Alan Fernandes e Maria Antônia.
0: Alan Fernandes?
6: Aqui do Santa Clara, assistindo vocês e com o bonézinho que eu ganhei da FM, também do brinde, ó. Um abraço pra vocês,
0: ela
6: é
0: fez
6: top
0: um vídeo.
6: A programação de vocês.
0: Obrigado,
6: bom dia aí,
0: amiga.
6: A todo mundo aí. É a Guta do Santa Clara.
0: Ô Guta, ela mandou foi um vídeo, ela tá pintando lá a casa dela, o muro, e tá com o boné da rádio pra se proteger do sol. Beijo pra você, minha amiga Guta. Obrigado pela audiência, lindona. Valeu, eu fico muito feliz quando vocês mandam vídeo assim.
7: Oi, Alan. Fiquei muito feliz de você voltar pra rádio. Adoro.
0: Obrigado.
7: Você e a Maria. Faça uma música pro meu marido que tá de aniversário amanhã. Gentil.
0: Quem mais, amor? Amor. Quem mais, Maria Antônia? É porque o nome da música do alemão do forró é que é Fica Amor. Aí eu já. Adriano Leal. Aí minha mãe é ciumenta, hein? Ela pegar eu chamando a Maria Antônia de amor aqui e eu chego em casa e eu apanho.
1: Mentira, ela tem ciúme de mim, não.
0: Não tem? Ela tem ciúme.
1: Toma vergonha lá. Ela tá escutando você tomar vergonha.
0: Tá nada.

0: Já desligou o rádio.
1: Mentira, ela tá ouvindo sim.
0: Alô, Adriano!
2: Bom dia, Alain, bom dia, Maria.
1: Bom dia.
2: Eu quero essa cesta, eu preciso dessa cesta. Meu aniversário foi terça-feira, dia 15.
1: Olha.
2: Então eu preciso dessa cesta.
1: Que é de presente.
2: Moro no bairro. Na Rua Nobres, Bom Jesus, Sorriso, Casa 50A.
1: Vou mandar um boleto aí pra você.
0: Coisa boa. Te abraçar, cheio de beijos. Maria, qual que é um forró bom que você gosta? Aqueles forró que... Quando a gente vai no, naquelas festas de comunidade que o Luciano e banda canta, falam aí.
1: Esse aí é um deles, ó.

0: coisa boa. Sabe que amanhã é dia do gaúcho, né?
1: É nada.
0: Amanhã, sério? Nós estamos na semana Farroupilha. Você não viu que tá tendo bastante evento aí? É. Amanhã é o dia do gaúcho. E amanhã o Hélio Bloch vai fazer um programa especial aqui na Sorriso FM.
1: Olha só, rapaz.
0: Alan, existe P na cor verde. A Bia falou. Você sabia que existe P verde, Maria Antônia?
1: Não.
0: Só se for a folha do IP que é verde. A flor é
1: raro,
0: verde,
1: hein?
0: Também? Sabia que existia, não.
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0: O Gil mandou um áudio aqui, eu tô até com medo de saber aqui. Ô Gil, esse áudio que você mandou aqui, eu posso ouvir ou não? Pode colocar no ar? Você tá bravo comigo ou você tá me elogiando? Fala aí.
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0: Alô, Cleberson! Alô, Loredi, Matheus Azevedo do Vila Romana. Clenilda Maciel também tá ligada, Dona Líria. Nossa, tem muita gente, Maria Antônia. Não dá pra mandar abraço aqui pra todo mundo?
1: Tempo é corrido.
0: É. Amigo velho, tô com você. José Veras tá ouvindo no painel, tá ouvindo no carro, mandou foto no painel do carro. Dona

0: bom dia, eu sou Ivete, moro no Bela Vista. Gostaria de participar dos sorteios do almoço e da cesta dos dois irmãos aí, tá? Bom dia pra vocês.
1: Bom dia, eu sou o Gilce Casarim, da Morada do Sol.
2: Dona Gilce.
1: Eu quero ganhar a cesta, adoro o programa de vocês, Dona Antônia e todos aí. Que bom que você voltou. Nossa, você é muito animado. Gosta de ir, gosta de brincar.
2: Minha amiga.
1: Eu moro aqui na Morada do Sol, na Avenida Porto Alegre, número 1455. Eu quero a sexta. Tenha um bom dia e um bom final de semana.
2: Um abraço pra você, minha amiga. Claudete, Giovanni, o Anderson Maria Antônia. O Anderson Baldinho, ele perguntou, ó. Fala, Anderson!
3: Cara, quando eu te ouvia nessa época, eu trabalhava numa fazenda. Eu acho que eu fazia programa de manhã, se eu não tô enganado, de manhã à noite. Só que assim, naquela época não era o dia inteiro que pegava o rádio, assim, só que era longe. Depende, assim, um dia que não dá pra te escutar. A sintonia não pegava. Aí chegava de manhã cedo, de noite, assim, dá pra escutar. Aí eu escutava o teu programa lá, eu gostava dos programas lá.
2: Rapaz.
3: Mas tá bom, tá por aqui, eu escuto o dia inteiro aqui.
2: Valeu,
3: meu. Trabalho de motor explicativo. Fico feliz que o amigo tá por aí agora.
2: Valeu, Anderson. O Anderson Baldinho disse que me escutava lá em Sinop também, Maria Antônia.
4: Bom dia, Alan. Manda um abraço aí pra Maria Antônia. Um ótimo sábado aí pra vocês. Quero participar do sorteio do almoço. A Silvana aqui do Vitória Regia. Toca a música aí do Renan e Raí.

0: Então, Maria Antônia, amanhã é a Revolução Farroupilha, o Dia do Gaúcho. Dia 20 de setembro, uma das datas mais importantes do calendário do Rio Grande do Sul. Essa data que recorda o início da Revolução Farroupilha, também conhecida como a Guerra dos Farrapos, que começou em 20 de setembro de 1835. No Rio Grande do Sul, né, é feriado nessa data, feriado estadual. Como amanhã vai ser domingo, então os gaúchos não vão ter feriado. Mas essa data representa uma homenagem à história, à cultura e à tradição gaúcha, né? E aqui, a gente, como a gente tem muitos, muitos gaúchos, até as pessoas que são do sul, de Santa Catarina, as pessoas... pessoas que são do Paraná também, que são adeptos à cultura gaúcha, tem a Semana Farroupilha que tá acontecendo, inclusive. E a gente quer mandar o nosso abraço, né, Maria Antônia, a todos os gaúchos. Você conhece algum gaúcho?
1: O gauchão. Hã? O gauchão.
0: É?
1: O gauchão. Foi, Alan, que tu se calou agora. Solta uma mentira agora aí, eu duvido.
0: Eu
1: solta.
0: Não. Que?
1: Vai. Vai.
0: Que? Vem aqui.
1: Vai.
0: Giovana, acho que nunca falou aqui na rádio, né?
1: Falou sim. Você
0: já falou? Não, só na voz do povo.
1: Chega mais, Giovana.
0: Mas no
1: chega
0: meu
1: mais.
0: Programa você nunca falou. Fala um oi aqui. Vai lá, fala um oi lá.
1: Vai, agora solta sai uma mentira aí, Alan.
0: Agora
1: solta.
0: Tu sai daí, tu vaza daí agora. Não, pode ser lá no da Marlene. Lá.
1: Ei, solta uma mentira aí agora, vai.
0: Ei, tu viu que eu chamei a Maria Antônia de amor no ar?
2: Eu vi, eu fiquei com ciúme, viu?
0: Tá vendo? E eu falei assim, ela nem tá ouvindo, a Maria Antônia tá ouvindo sim.
2: Tava sim. Escutei, foi a tudo.
0: Deixa eu explicar, que o nome da música era Fica Amor. Aí eu toquei a música
1: não,
0: na
1: hora. Não, desconversa não, não desconversa não, Alan. Tu vai apanhar assim
2: ó
1: mesmo.
2: Ó o Miguel, ó o Miguel.
1: É, tu vai apanhar assim mesmo.
0: Você viu que ela veio aqui, né? Ela veio aqui, tá vendo?
2: Você vai chegar em casa e vai ver.
0: Vamos tocar uma música!
1: Solta aí, meu filho, uma boa!
0: Fala uma música aí, Maria Antônia. Fala uma música aí, meu
1: Zezé
0: bem.
1: Zezé de Camargo e Luciano, não, uma grande
0: que
1: mentira.
0: Zezé. Grande mentira? Deixa eu ver. Essa é boa, será? O Zezé canta essa música mesmo ou você tá me zoando? Aqui, é uma grande mentira. Pronto.
1: Quero ver. É uma das melhores músicas.
0: Ixi, essa música é muito lenta, Maria.
1: Cala a boca, deixa a música.
0: O povo vai dormir. Todo mundo vai dormir agora.
1: Deixa a música, rapaz, ora.
0: 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Daqui a pouco tem a propaganda eleitoral gratuita no rádio, às 11 da manhã. Vai até dia 1º essa. Todo mundo dizendo que vai salvar o Brasil e aí a gente elege o povo e não acontece nada.

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3: Minha amiga Maria Antônia, ontem
4: sorri agora.
3: Como é que é?
4: Sorri agora.
3: Por quê?
4: Porque eu vou te pegar.
3: Ei, Maria, ontem a frase do dia que você falou sobre o tempo, que deu certinho com essa música que eu toquei ontem, foi Chuva de Bênçãos. Inclusive essa música do Clayton e Romário é uma música nova. E essa música, uma música que fala Chuva de Bênçãos, não dá boa, Chuva de Bênçãos.
4: Tá ganhando
3: essa música, é nova. Ela tá tocando muito nas rádios.
4: É bonito mesmo.
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6: Alô, Alan, bom dia. Acabei de chegar do lado, tô te ouvindo aqui mais a Maria. Queria que tocasse pra nós aquela moda de Amado Batista, Folha Seca. É isso aí, tenha um bom dia e um ótimo sabadão pra todos nós.
3: Rubens!
4: Alô, Rubens!
3: Ellen Gomes.
7: Bom dia, meu amigo. Rapaz, eu mandei escrito aí. Mas eu preciso dessa cesta que é pra me doar pra uma pessoa. Eu quero ganhar essa cesta aí. Pra doar pra uma outra pessoa.
3: Tá bom,
7: a pessoa tá muito precisando mesmo.
4: Vamos ver se tu vai levar a sorte.

0: Você postou essa música ontem?
1: Postei, junto com a frase.
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0: Ó, fica junto calmo que já já melhor.
3: Esse ano vai dar certo. O seu projeto vai ser forte.
0: Tem que persistir.
3: Tá vindo uma chuva de bênçãos.
0: Vai lá, Maria, qual que é a frase? Eu esqueço que tem horário político aqui,
1: pois
0: meu
1: é,
0: Deus.
1: Nós estamos corrida porque tem horário político, né, meu amigo?
0: Eu tenho que adiantar todos os trem aqui. Vai lá, Maria, qual que é a frase hoje?
1: Pessoas com luz são raras. E aqui diz: as pessoas com luz são raras. É a luz mais rara e mais valiosa de todas. As pessoas com luz são feitas de esperança e conforto. Trazem no olhar e no sorriso e em todos os gestos uma centelha de confiança. São anjos de carne e osso, os verdadeiros anjos. Não dizem coisas em vãos, nem precisam esconder a verdade para dar alento. As pessoas com luz sabem que não adianta chegar tarde ao que nos magoa. Simplesmente transmite coragem e dizem que enfrentaremos o que tivemos de enfrentar. As pessoas com luz oferecem o que são para iluminar a vida de quem por elas chamou. Sofrem muito? A luz alimenta-se da sua própria dor. Não há sabedoria nem crescimento sem dor. É o carimbo que autêntica, contrário das pessoas em abismo. As pessoas com luz brilham cada vez mais com o passar do tempo e a sua paixão cresce cada vez mais. O tempo inflama os corações puros. Não seca. O tempo é o vento que abre as asas das pessoas iluminosas. Quanto mais os dias avançam, mais as asas se agitam. Essas são as pessoas com luz.
0: Qual que é a conclusão que você tira dessa frase hoje?
1: Ah, Alan, pessoas com luz, elas são verdadeiras, né? É animada, ou seja, atrai pensamento positivo e não negativo.
0: Uhum.
1: O que tu acha? O que é uma pessoa com luz para você?
0: Uma pessoa com luz é aquela pessoa que quando você chega perto dela, você se sente bem.
1: Isso.
0: É uma pessoa que
1: energia
0: só tem
1: boa.
0: Energia positiva. E eu conheço algumas pessoas assim, são pessoas raras de você encontrar. São pessoas que tá sempre com positividade, mesmo com as dificuldades. Uma pessoa com luz, ela tá passando por alguma tribulação e ela não tá falando, não tá assim, ai, tô passando por isso,
1: e
0: não tô bem.
1: E não passa pra outra pessoa, né?
0: E não fica transmitindo aquilo.
1: A outra pessoa.
0: Porque você sabe que tudo que a gente fala, o que a gente explana, o que a gente transmite, isso pode atrair de volta pra você. Se você tá falando assim, ai, minha vida nunca dá certo, só acontece comigo, e vai acontecer, porque você tá falando, você tá profetizando isso sobre sua própria vida.
1: Palavras têm poder, né, meu amigo?
0: Palavras têm poder, é isso mesmo. Então, se você, mesmo que na dificuldade, mesmo que nas tribulações, você tá ali falando assim, não, vai dar certo, eu vou conseguir, eu vou passar por isso, eu sou uma pessoa que eu tenho paz, que eu sou feliz, e você está transmitindo essa energia positiva para si mesmo e vai voltar, porque a palavra tem poder, né?
1: É,
0: e o mais importante, quando você tem fé e acredita no que, naquilo que vai dar certo, mesmo sem você estar vendo, mas você tem fé e você potencializa essa energia positiva para a sua vida. Então, seja luz, não é, Maria Antônia?
1: Isso, seja luz.
0: Seja luz. E que vai dar tudo certo na sua vida. É isso aí, Maria. Ó, a gente não vai poder falar muito hoje, brincar, porque tem horário político.
1: Tem horário político e temos também sorteio.
0: Isso, tem sorteio, tem muita coisa. Então, assim, ó, a gente volta às 11h25 pra continuar aí, tá, gente? Daqui a pouco eu vou bater um papo com o Rafael também, que tá na linha.

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6: 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Daqui a pouco tem o sorteio da cesta da Horticultura Dois Irmãos. Já eu volto com o nome do ganhador.

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6: 6 minutos para as 11. Vamos lá para o sorteio da cesta da Horticultura Dois Irmãos. Vamos lá realizar o sorteio agora. Parabéns aqui para o ganhador ou para a ganhadora. Vamos lá, tá valendo a partir de agora? Deixa eu colocar aqui a trilhinha, bonitinho, para a gente realizar o sorteio da Horticultura Dois Irmãos. Parabéns pro Ricardo Alves Castro. Ricardo Alves Castro, ele mora no Morado do Bosque 2, ele quer participar, ganhou. Ô, Ricardo, tem que passar aqui, tá? Geralmente eu ligo e bato um papo com quem ganhou, mas não vai dar tempo, porque daqui a pouco tem horário político. Tem que soltar aqui às 11 da manhã em ponto, tá bom? Ricardo Alves Castro ganhou a cesta, tem que passar aqui na rádio até o meio-dia para retirar, tá bom, Ricardo? Parabéns, traz documento pessoal aí, fechou?

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1: Vamos lá, tamo de volta com o nosso show da manhã. Muito obrigado pela sua companhia. Nós vamos juntos aqui até ao meio-dia com a programação especial desse sabadão. Muito obrigado pela sua audiência. O sorteio da cesta da Horticultura Dois Irmãos já foi realizado. Obrigado ao Carlos Ottoni, que disponibilizou a cesta aí pra gente fazer o sorteio. Valeu, Carlão. Tamo junto. Uma cesta recheada de produtos. Se você for comprar esses produtos no supermercado, vai dar mais de R$ 150 o que vem nessa cesta. E aí o Carlos Ottoni e a equipe da Horticultura Dois Irmãos disponibilizou pra gente estar realizando o sorteio. Quem ganhou foi o Ricardo. Cadê o nome do ganhador aqui, ó? Quem ganhou, cadê o nome dele? Foi o Jean Ricardo, né? O Ricardo Alves Castro, do Morada do Bosque 2. Ele já tá vindo aqui buscar. A gente vai fazer um vídeo com ele, vai tirar foto para postar nas redes sociais essa cesta maravilhosa da Horticultura Dois Irmãos. E tá valendo agora uma pessoa vai ter direito a levar mais um acompanhante para ir almoçar lá no Paiolão. Dá tempo de você participar, manda para cá o nome completo dizendo eu quero almoçar no Paiolão. Daqui a pouco eu vou realizar o sorteio para a pessoa ir lá hoje, só vale para hoje, para almoçar na faixa, levar mais um acompanhante junto para ir almoçar lá no Paiolão. Boa sorte aí! Vamos lá! Eita coisa boa! Tem Zé Henrique Gabriel, Coração Bipolar, participação da Marília Mendonça aqui na Sorriso FM.

0: Vamos lá, 11h33 agora. Cadê a Maria Antônia? Pra me ajudar aqui no sorteio. Vamos lá, tá valendo um almoço com direito a levar um acompanhante pra almoçar lá no Paiolão. Vem pra cá, Maria Antônia!
1: Ô, Maria, vem aqui, mulher!
0: Vamos fazer o sorteio. Quem vai levar o almoço do Paiolão, valendo um almoço muito gostoso. Gente, você quer saber o que, que tem de almoço lá no Paiolão? Vai lá no meu Instagram, me segue lá, é o Alan Leandro Voz. E aí você pergunta pra mim lá no direct, eu vou te mandar o vídeo. Ou você pode pesquisar lá no meu, lá na minha grade de vídeos, pra você ver o que, que tem de almoço lá no Paiolão. 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Maria, quem que é o nome daquela ganhadora aqui, que já apareceu aqui no sistema pra gente, que a gente tinha feito sorteio antes? Qual que é o nome dela aqui? Cadê? Você pegou? É.
2: É Claudete.
0: Claudete? Vamos ver o nome dela aí. Claudete. Vamos ligar pra ela? Será que ainda pode ligar pra ela ou não? Liga aí. Liga pra ela aí,
2: já tá,
0: Mari.
2: No trânsito.
0: Liga pra ela
2: já
0: aí.
2: Tá no trânsito.
0: Claudete. Claudete do quê, mulher?
2: Claudete Scatolin.
0: Claudete Scatolin. Claudete, você pode ir direto lá no Paiolão, tá bom? Vai lá, você mais uma pessoa. Almoça lá, se serve à vontade, aí a bebida você vai pagar a parte, tá? E aí na hora que você for pagar, você fala assim, ó, eu sou ouvinte que ganhou no programa do Alan e da Maria lá na rádio, no programa Show da Manhã. Fala que você ganhou o sorteio aqui que você não vai pagar, tá bom, minha amiga? Aí tem que mostrar o documento pessoal lá. Eu vou mandar o seu nome pra ele, tá? Claudete Scatolin foi a ganhadora. Eita, coisa boa! É bom demais! É a Sorriso FM, a rádio que é do jeito que a gente gosta, sempre com os melhores prêmios, as melhores promoções, o melhor ouvinte é você. O que, que aconteceu aí, Maria?
2: Tô sorrindo que ganharam.
0: Ela mandou um, mandou um vídeo sorrindo, rindo, dando risada à toa. Que beleza, que coisa boa. Vamos lá que tem ouvinte bravo aqui que nós não estamos lendo, viu? Maria Antônia, nós não estamos lendo as mensagens do povo. Vai lá, Maria. Olha, gente, a Maria tá indo embora, disse que não quer mais saber de rádio, que
2: tudo
0: tá...
2: Agora,
0: tu falou agora que tu quer ir embora.
2: Senhor,
0: vai lá.
2: Aí,
0: deixa eu ver aqui, ó. A Geni Amaral não vai ler minha mensagem, disse. Ô, Geni, tô lendo agora, minha amiga. Desculpa, é muita gente, muita mensagem. Eliane Batista do Jardim Europa. Tudo bem, Eliane? Maria Aparecida, o Edson Rampanelli. É, deixa eu ver quem mais aqui. Minha amiga Maria do Carmo. Pera aí que eu tenho que fechar um negócio que tá aberto aqui. Ô, Maria!
3: Ah, bom dia, Maria. Eu queria escutar a música Renan e Raí. Ofereço pra todos os ouvintes, pra vocês da rádio. E pra mim ouvir, pra minha esposa Luiz Pinheiro.
0: Tá bom, minha amiga Maria do Carmo. Como faço pra seguir a Maria Antônia no Instagram? O ouvinte Antônio tá querendo seguir a Maria Antônia no Instagram. Ô, Antônio, coloca lá na pesquisa Maria Antônia Vieira. Você vai achar ela lá, Maria Antônia Vieira. 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
6: 11h49, fala minha amiga Eloy, bom dia.
14: Bom dia, eu gostaria que me avisasse, me falasse sobre a falta de energia que ia ter, que eu só vi, mas eu não estava perto do rádio.
6: É meu aqui amigo, aliás.
14: A falta de energia, que a energia ia avisar, aqui no Pinheiros 3 não tem energia.
6: É
14: hoje que ia faltar energia, ou como é que era? Ou quando é que era?
6: Rapaz.
14: Eu vi que era Santa Maria. Que ia faltar energia, Pedro, você não me falar nada.
6: Vamos lá.
14: Mas não me lembro o dia, não deu para ver o
13: 22
14: dia.
13: De setembro. Vai. Se faltou hoje aí é porque deve ter acontecido algum imprevisto, mas está marcado para o dia 22 de setembro, é aí na região do Bela Vista, das 7h30 ao meio-dia e meio, e das 13, entre 13 e 18 horas, algumas ruas do bairro Santa Maria 2 e Terra Brasil, tá? No dia 22 de setembro. Se faltou hoje aí, deve ter acontecido algum problema. 11h50, um grande abraço para você, muito obrigado pela sua companhia. Vem aí a programação especial da Sorriso FM e a gente fecha com Mato Grosso e Matias, uma seleção muito boa de músicas para você, ouvinte da Sorriso FM. Um abraço, bom final de semana, a gente se fala, tchau.
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11: Meio-dia e 5 minutos.
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14: Você.

ainda melhor, hein? Eu sou o Fernando e olha, a gente preparou aqui uma seleção mais que especial, com muita música boa, pedidos também da galera, aquele clima também que só a gente sabe fazer, né? Então, ó, pode curtir com a gente, pode cantar junto também e até dançar aí onde você estiver, viu? Importante é curtir aí cada segundo entre as músicas mais pedidas da programação. A gente já começa muito bem com Eduardo Costa, Imagine Eu.

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0: especial aqui pra quem tá com a gente, né? Um salve aqui pra Aline Félix, o Lorenzo Prado também ouvindo, Eliel Camacho, Manuel Mota, Terezinha Lima e também a Janaína Chagas. Valeu, galera. Obrigado por estarem aqui sempre curtindo o playlist, mandarem mensagem, fazerem parte aqui disso tudo. Tamo junto, vocês fazem toda a diferença. Chegando agora aqui entre as mais pedidas, Alex Warren, Ordinary.
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2: O nome dela é Flash, hein?

com a gente. Se você também tá afim de ouvir aquela música especial no playlist, é só mandar pelo Face ou até pelo WhatsApp, né? A Sabrina, ó, mandou e já tá rolando, hein? Ana Castela, é que eu não te esqueci.

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9: Cara, a gente começou de uma turma, de uma leva, de uma safra de novos compositores também. E a carreira do Diego e Victor Hugo, ela deu muito certo justamente por isso. Porque a gente pegou todos os parceiros, os compositores, pra gente desenvolver o nosso repertório, desenvolver as músicas que a gente iria cantar, né? Hoje, graças a Deus, a gente já conseguiu emplacar aí nada mais, acho que se não me engano, 10 hits no rádio. Não só com o Diego e Victor Hugo, eu também emplaquei vários hits com outros artistas, né? Então tem música com a Marília Mendonça, tem com o Zé Neto Cristiano, com o Henrique Juliano, com a Maiara e Maravilha.

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9: Playlist da semana. Atenção, hein, que agora tem uma sequência mais que especial. Que eu sei que vocês curtem demais, né? O Top 3 Pop Brasil. Três músicas mais pedidas, mais tocadas e mais cantadas também no país inteiro, nesse exato momento. Então, ó, não vou dar spoiler, mas eu garanto que você vai cantar junto. Então, prepara a voz e já começa.
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5: 1 hora e 11 minutos.

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2: Existe uma teoria que se chama 90-10, onde uma pessoa tem 90% daquilo que você procura em alguém, só que você foca naqueles 10% que falta. Aí você sai pra rua, se aventura, e realmente você encontra aqueles 10%, mas não se deu conta que perdeu os 90%.

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E vamos comemorar juntos? Parabéns aqui para Ana Lúcia Conselheiro, Carlos Bonfim, Mônica Fontana, Maurício Guimarães e também a Jéssica Meirelles. E que nunca faltem momentos especiais de muitas alegrias na vida de todos vocês, tá bom? Que esse novo ano que se inicia já venha com muitas felicidades aí para todos vocês. Parabéns! Chegando agora o Kleber e Cauã entre as mais pedidas com

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0: Uma música, a galera que manda áudio aqui pelo WhatsApp, se você ainda não mandou o seu, é bem fácil, hein? Você grava rapidinho aí o seu nome, o bairro que você tá curtindo o playlist e qual música que você tá afim de ouvir com a gente. A sua voz vai aparecer aqui na rádio, tá? Participa!
1: Meu nome é Gisele, eu gostaria de ouvir a música Olha Onde Eu Tô com a Ana Castela.
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0: Pits of Ophelia. Olha só, aí na sequência, você vai curtir aqui o Top 5 Sertanejo.
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1: 1:43.
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6: Fala, galera, tamo de volta aqui. A gente segue firme com o nosso playlist da semana. E antes de mais nada, já quero agradecer, viu? Valeu aí pelo carinho, pelas mensagens, né, que não param de chegar aqui, pelos pedidos e, claro, pela sua companhia, né? É por vocês aqui que a gente tá aqui fazendo esse som rolar, com certeza, viu? Pode botar fé. Enquanto você estiver aí, eu também vou estar. Vou estar por aqui. Gustavo Lima abrindo essa hora com Retrovisor.
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8: Playlist da semana, as mais pedidas da programação. Deixa eu mandar um salve aqui pra Vivian Quirino, Manu Baleiro, quem mais? O Jonas Gutierrez, Cláudia Brazão também ligado, Hélio Senna. Obrigado a galera que tá sempre curtindo aqui o playlist. Tamo junto sempre. Chegando agora, Tiaguinho, Pensamentos Intrusivos.
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0: Da semana, Te Amar é Meu Talento.
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14: 2:33.
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0: presentes aqui no playlist chegando. Vamos dar os parabéns aqui, ó. A gente celebra a vida aqui do Samuel Ramalho, Mariane Coura, José Miranda e também Milena Padilha. A vida sempre tem que ser celebrada, ainda mais no aniversário, nem se fala. Então que vocês tenham muitos motivos para sorrir, muita saúde e, claro, muita música boa também para vocês. Felicidades!
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0: Valeu, galera.

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0: Para nossa ouvinte Ana Clara, ela mandou um alô dizendo que tá na escuta, curtindo, ligada aqui na programação, enquanto ela dá um talento aí no quarto, né? Que, inclusive, ela falou que não perde nenhum playlist. Todo final de semana tá sempre ouvindo, né? Valeu, viu? Obrigado. Chegando agora a Maiara e Maraísa para você na sequência.
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0: Morgan Wallen pra você com Been By Now. Fechando muito bem, né? A gente encerra aqui o nosso playlist. Obrigado demais, hein? Você que ficou aqui, cantou com a gente, fez parte aqui da programação também, indicando a sua música. Ó, leva o nosso abraço apertado e a certeza de que a gente se encontra no próximo final de semana. Então se cuida, hein? Até a próxima, galera. Tamo junto. Tchau, tchau.
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3: São 3:07.
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3: Boa tarde! Tudo bem, tudo ótimo com você, tudo certo? Sabadão, bebê! Vamos nessa hoje, sabadão, 19 de setembro. E é claro, juntinho com você, o nosso Baú da Sorriso até às 7. Eu, você e muita música do passado. Chega pra cá, vem pra pertinho do rádio, você que está aí juntinho com a gente desde cedinho. Não perca essa programação que está começando agora e... com certeza você vai recordar muito. O nosso Baú da Sorriso está começando. Ah, as turbinas dessa máquina do tempo já estão esquentando. Ah, então você já deve ter aí, né? Pegado a sua poltrona. Sente-se, por favor. Apertem os cintos. A máquina do tempo vai decolar. Rumo ao passado. Vem comigo que tem Baú da Sorriso.
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0: Alson, esse som é lindo, Losing My Religion. Eu tô indo pro intervalo, volto já, sai daí. Não, tem mais, muito mais baú pra você.
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4: Bora. Vamos nessa, 3h35 agora. Chega pra cá, Baú da Sorriso.
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4: Tudo de mais gostoso, tudo de bom. Aquele abraço pra você que está curtindo o Baú da Sorriso em qualquer canto desse mundo. É, tem gente que tá agora lá na praia, tem gente que tá no rio fazendo aquela pescaria maravilhosa. Tem gente que tá de boa aí em casa, só curtindo o ar-condicionado ali, ó, de boa. E tem gente também que tá no trabalho, né? Então, todos vocês, a todas as tribos, boa tarde pra você. Vamos de Desirês. Foi a Rê que pediu. Oi, Rê. Um cheiro pra você e pras meninas também. Beijo, meninas da Tia Branca. Um cheiro. Tá aí. Voyage, voyage.

0: encerrar nossa primeira hora do nosso Baú da Sorriso.
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0: Sabe com quem? Sabe com quem? Com uma das mais lindas canções. Essa música, ela não dá aquele impacto, assim, como é que eu vou dizer, estrondoso. O impacto dessa música é tão sutil, mas não deixa de ser um impacto. É linda demais! Esse som não pode, não fica parado. Ninguém fica parado com esse som. Ela invade, ela é demais. Eu tenho que consultar quantos hertz tem essa música, porque não pode, é uma música boa dessa.

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6: E vamos de hora certa, são 4h04 agora, vem com o baú.
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6: Todo mundo tá esperando a nossa segunda hora do baú, né?
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6: Vem com a gente, os melhores sucessos do passado para você recordar. Não esqueça, com certeza, todo sábado a partir das 15 horas, a partir das 3, o nosso Baú da Sorriso no ar para você aqui na Melhor. Por que você fala a Melhor, Branca? Porque foi você quem nos deu esse título. Por isso a gente tem a liberdade de falar a Melhor. Bora, bora, porque agora são... São 4h05, só as melhores nacionais passando por aqui. Pra começar, Mamonas Assassinas, Uma Linda Mulher.
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Mais uma aqui. Fala também aí, né, as mazelas desse nosso Brasil. Ziu, ziu, Aranil. Gilberto Gil, o cara que fez tantas críticas, porque já foi exilado e tal, mas tipo assim, nada a ver. Mas tipo... Que contraste, hein, Gilberto?

Quem tá chegando? Raul Seixas. Foi o Luiz que pediu. Toca Raul! E eu vou tocar Raul. Esse som é muito bom, muito bom. Eu também vou reclamar. Por que não, né?

0: de papo.
1: Fim de papo mesmo, né? Vambora, minha gente. Intervalo, eu volto já. Não sai daí que tem mais baú.
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4: Vamos nessa, tá aí, são 4h23 agora.
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0: vou assuntear. Peraí, peraí. Não. Peraí, vamos assuntear bem bagacinho aqui, ó. Bem devagarinho. Aí, agora, minha filha, agora você pode rasgar o verbo, vamos.
1: Boa tarde. Se não for pedir demais, manda aí um ao seu Valença. Ê, sorriso!
0: Fala, eu posso com um povo desse, gente? Não tem condição. Eu posso com isso? Eu não posso com isso. Você tá doido, moço? É coisa boa demais. Fala, Pereirinha! Você tá bom? Temos aqui, ó, sábado passado foi isso? Não, sábado passado não. Foi sábado retrasado. Sábado passado eu não fiz o nosso baú. Isso mesmo. Bom, é o seguinte, ó. A última vez do baú eu toquei Anunciação. Então hoje eu vou tocar La Belle de Joux, porque ela é linda demais, tem um arranjo maravilhoso, muito bem feito, né? Uma melodia muito bem construída. Ela é linda demais. Aí, já no finalzinho da década de 70, ele lançou essa música. Se eu não me engano, 78, 79, tá? Essa música aí, de 78, 79. Uma grande homenagem para Brigitte Bardot,

Chique demais pra quem foi que pediu. Foi o Silvano. Alô, Silvano, menino. Ele pediu Branca, toca a música pra nós aqui em Sertanópolis, no Paraná. Mas só se for agora.

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Os pedidos chegando por aqui e vamos que vamos, porque o Paulo pediu e vai ouvir. Alô, Paulo, cadê você? Paulo César, Legião Urbana, Pais e Filhos. Muito, muito boa. Tão Seu com Skank. Vamos, vamos, vamos, vamos. Vamos lá de Pais e Filhos, música linda. Atemporal, diga-se de passagem, música maravilhosa. E vamos de Pais e Filhos. Tempinho bom, hein? Década de 80. Eu vivi esse tempo, tá, gente? Eu vivi essa banda, eu vivi todo o sucesso que essa banda teve. E eu vivi tudo isso. É uma saudade sem fim.

belíssima música com Marcos Sabino. Essa música ficou também na, ó, na história. Essa aí, Meu Mel, O Amor e o Poder, são assim os clássicos dessa década que foi 80. E tocar música década de 80 e não tocar essas aí, eu não sei não, hein? Vamos encerrar a segunda hora com quem? Com Skank. Tão seu, tão seu. Skank. Samuel.

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10: Mas será que isso é verdade? Será? Hora certa. Vamos lá, 5:02 agora.
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10: Vamos lá para aquelas músicas mais antigonas, aquelas bem antigas mesmo. Vamos nessa? É, década de 70 agora, meu amigo. Quer ouvir música década de 70? Então vamos lá. Ah, eu vou começar com uma das minhas preferidas, né? Vou puxar aqui a brasa pra debaixo da minha sardinha, né? Não tem como, gente. Toda vez que fala de Gilliard, não tem como não lembrar dessa música aqui, né? Essa aqui, Pensamento. Muito linda as músicas de Gilliard. Vamos lá.

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2: Vamos de hora certa, vambora, vambora, vambora. Chega pra cá. 5h21 agora no nosso Baú da Sorriso.
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2: E tem pedido por aqui. Vamos lá? Naquela mesa. Nelson Gonçalves.

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0: Bonito demais, bonito demais. Todinho de perninha pra fora. Esse Bruno, vou contar um trem pra vocês.
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0: Bom, gente, vamos lá porque tem mais música.

Vou mandar esse som aqui pra nossa querida Adri. Oi, Adri! Oi, mulher, você tá bem? Ela tá aí, ó. Adri, ô Adri, ela tá na estrada, né? Eu, o esposo e as crianças, toca uma boa pra nós. Tá aqui, minha filha, vou tocar uma música boa pro Fernando Mendes pra você.

Essa aqui vai pro meu amigo Mendonça. Alô, Mendonça, eu sei que você tá ouvindo, meu amigo. Você entrou aqui na live. Um abraço pra você, uma boa tarde, ótimo fim de semana. Aguinaldo Timóteo pro nosso querido Mendonça.

0: Meu amigo, escutou a música dele já respondeu por aqui. Arrasou, estou aqui curtindo seu show. Que seu show de comunicação, muito bom, muito bom. Obrigado, Mendonça, meu querido. Muito bom saber que você tá aí sempre com a gente. Vem comigo! Vamos de música no nosso baú.
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0: conhecem essa música? Essa música foi trilha sonora da abertura de uma novela chamada Os Gigantes.
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0: Aliás, a música é de uma novela chamada Coração Alado, na verdade. Que o nome da música é outra, né, colega? Os Gigantes é outra música, não tem nada a ver, Dona Branca. É Coração Alado, gente. Década de 70, tá isso aqui, viu?

0: Tá aí ao som de Fagner e o coração alado. Tô indo pro intervalo, volto já, não sai daí.
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0: Tem muito mais pra você. A nossa última hora é música internacional romântica. Prepara o coração, o copo d'água com aquela suquinha dentro, sem fazer aquela, sabe? Né? Pra dar aquela acalmada. Então, já pode ir preparando enquanto a gente rola aqui o intervalo. Vai dar tempo, gente. Vai lá, pega a aguinha, bota o açuquinha, dá uma mexidinha, mexe, mexe, mexe, e aí volta pra cá pra escutar os melhores sucessos românticos internacional aqui no seu Baú da Sorriso.
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12: São 6h05 agora, música bonita pra você, na sua melhor. Aqui é...
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19: Voltei, vamos de música, porque aqui tem um som lindo demais pra você. Os melhores sucessos passando aqui no seu Baú da Sorriso. 6h37, os melhores sucessos do nosso baú pra você.
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19: Música romântica na sua noite, já quase noite, né? Na verdade, já estamos aí na noite, eu tô aqui voando, né? E eu vou falar uma coisa pra vocês. Música com Phil Collins, One More Night,

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9: Vamos lá, hora certa. Chega pra cá, nossa última, última seleção musical. Que peninha. 6h48 agora, bebê. O que eu coloquei aqui não é qualquer música. É simplesmente Scorpions. You and I. Simplesmente a melhor música de Scorpions depois de... Depois de outra que eu gosto também. Mas, ó... Com certeza, essa música é linda, né? Segunda melhor, segunda melhor.

Bom, gente, estamos no finalzinho do nosso Baú da Sorriso. É claro que essa música tem que tocar aqui também no final, claro. Senão não é Baú da Sorriso. Essa aqui já virou, já, né, aquela... Nossa!

com vocês. Sabadô, bebê. Amanhã, domingão, aproveite bem, mas muito bem. Que o seu fim de semana seja maravilhoso, abençoado, com muitas alegrias. Você, sua família, seus amigos. E tenhamos aí um fim de semana top demais, com muita paz. Chique demais! Vambora que tem música pra você. Berlim finalizando por aqui. Música do filme Top Gun, Ases Indomáveis. Take My Breath Away. Esse som é maravilhoso e tem que tocar no nosso baú no finalzinho. Ela e essa que tocou agora há pouco com Crowded House e a música Don't Dream It's Over. E eu vou falar uma coisa pra vocês, hein? Uma das mais, com certeza. Beijo da gordinha, fiquem todos com Deus e até o próximo sábado, se Deus quiser.

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2: Oi, oi, oi, oi. Salve, salve. Tá começando mais uma edição do programa de fim de semana. Um ótimo fim de semana pra você que tá ligado por aqui. Como é que você tá? Tudo bem? Tá tudo tranquilo? Aqui quem tá falando é o Wagner Torres e vamos juntos a partir de agora com muita música, alegria, diversão, entretenimento, informação. Tudo isso pra você aqui no programa de fim de semana. É muito bom saber que você tá aí do outro lado com a gente, tá bom? Um ótimo fim de semana pra você e a partir de agora começou, né? Começou a melhor parte do seu fim de semana. E pra começar muito bem, temos Sabrina Carpenter, Expresso. Começando muito bem o programa de hoje.
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2: Um ótimo fim de semana pra você.
3: Não.

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0: inteligência artificial está ajudando profissionais a economizar tempo, mas esse ganho de produtividade pode ter um efeito inesperado. Em vez de diminuir a carga de trabalho, a tecnologia pode fazer com que empresas aumentem a cobrança por resultados. A preocupação é que o tempo economizado seja convertido em novas tarefas e metas cada vez mais altas. Especialistas defendem que o uso da IA precisa vir acompanhado de mudanças na organização do trabalho e não apenas de mais cobrança por produtividade.
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Programa de fim de semana, essa música é boa demais, né? Uma das mais pedidas aqui no programa de fim de semana. É o som da Maiara e Maraíza, quem sente saudade sou eu. Falou também a Lady Gaga com Bruno Mars e muito mais aqui no programa de fim de semana. Agora deixa eu falar contigo, assim, você que tá sempre ligado por aqui, agora chegou aquela hora bacana de te mandar aquele abraço, né, especial. Então vamos lá, olha, a Lucimara Dias tá ligadaça aqui no programa de fim de semana, o Carlão Aguiar, a Celina Mendes, o Alan Santana e o Dionis Machado. Muito obrigado sempre pelo carinho e pela audiência.

0: presença de vocês aqui comigo, tá bom? Aqui no programa de fim de semana.
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Saudação do Zezé de Camargo. Cada minuto aqui no programa de fim de semana é agora aquele momento especial. Pra você que tá ligado por aqui, você que tá aniversariando essa semana, então, olha, chega junto comigo aqui. A Patrícia Carrasco tá fazendo aniversário, a Regina Feitosa, o Samuel Andrade, o Alex Costa, a Sabrina Tavares, o Flávio Sampaio e a Paola Botelho. Eu espero de verdade que vocês tenham aí um excelente aniversário, um ciclo de vida maravilhoso para todo mundo e, claro, sempre aqui comemorando com a gente no programa de fim de semana. Parabéns!

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1: Queria pedir só uma palhinha. Só uma palhinha daquela.
0: Opa, João.
1: Sabe que você vai. Eu sinto falta de você. É você. Mas não perdi. Sai, Franzinho.
2: Bora.

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0: Próximo pedido, quem é que tá por aí? Fala comigo, fala comigo.
1: Oi, aqui é o Rafa. Eu quero pedir Xande Avião.
0: Sim.
1: Não o lugar, é a pessoa.
0: Então tá bom, tá aí, ó. Atendendo ao seu pedido, Xande Avião. Não é o lugar, é a pessoa. Aqui no programa de fim de semana.

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5: Vai ter aquela choradinha, né? Essa é doida, hein? Ei, carteiro.

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